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2: É isso aí, você ligadinho no Toca Toca da Paz. Vamos juntinho até as 10.
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2: Agora em Palmas, 9:05.
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É, vamos lá, meu povo, vamos interagir com o ouvinte que está passando aqui no WhatsApp da Paz. Quero mandar um abração aí pra minha amiga Lucilene, lá em Cristalândia. É, na verdade, ela deve estar na igreja, né? São 9h07, tá terminando o culto.

0: de Santa Teresa, para você que está aí nos assentamentos, né? Município de Ponte Alta, Ponte Alta, aonde quer que você esteja ligado, sintonizado, seja bem-vindo, que Deus abençoe, receba o meu carinho, o meu abraço, também Pastor Caxias, né? Lá em Aparecida do Rio Negro. Rapaz, eu acho que hoje a Dei Manuel tá cantando lá. Tá no Pastor Caxias? É hoje, quinta-feira? Ele tá... Se ele estiver ouvindo, já já ele vai mandar um oi aqui e vai falar pra nós, né? Vamos lá, que Pastor José Henrique já está passando por aqui e já está aí pelas ruas da nossa capital, trabalhando no seu carro de aplicativo, ligado no programa. A paz do Senhor, irmã Eliana, e Deus abençoe grandemente. Amém, Pastor José Henrique. Abençoe também o senhor e toda a sua família, viu? Muito obrigada pelo carinho, pela companhia. Rapaz, tem autarquia aqui, ó, xarope. É, minha filha. Cadê a Mariazinha? A Mariazinha que tem um negócio, né, senhora? Ei, que isso, minha filha. Meu Deus, tu vai ver, é quando eu falar pra tu quem é que tá
1: bem. Ai, coitada. O quê? Não acredito.
0: Pois acredite. Pastora Edgar Messias, minha amiga missionária Jarlene, estão aí também, ó, no seu carro, transitando pelas ruas da nossa capital, ligado, sintonizado. Aí o painelzão do carro tá troando aqui, ó. Pelas ruas da nossa capital, ligado aí. Um abraço, pastora Edgar Messias. Deus abençoe sua vida, minha amiga Jarlene. Tô com saudade de você, viu? Deus abençoe. Muito obrigada por essa carona aí, rapaz. É top demais. O colega tá te ouvindo. Ah, irmão Raimundo, a irmã Raimunda, né? Lá do irmão Adelaide, passando por aqui também. Ah, é o Tainã Ferreira de Aquino, ó.

louvor com os canarinhos de Cristo, eu ofereço para todos que estão ligados. Valeu, Deus abençoe. Muito obrigada pelo carinho, pela companhia de todos vocês. Você que participa, você que fica aí, como diz o irmão Antenor, né? Só suntamo, quietinho aí no seu canto, mas sendo agraciado, recebendo cada louvor como uma canção profética na sua vida, no seu lar. Que Deus abençoe grandemente. Quero mandar um abraço para a irmã Francelina, lá em Pugmil. Irmã Mercedes também. Que Deus abençoe. Muito obrigada pelo carinho, pela companhia de vocês, mesmo quietinha aí no seu canto, né? Mãezinha Filomena lá no PA Pau d'Arco, paizinho João Batista. Que Deus abençoe grandemente. 9:10, canção e louvor chegando por aqui. 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
1: Maravilha, maravilha. De volta aqui juntinho com você, 9h50, isso mesmo, 9h50. Chegou a hora, né, meu povo? Já, já. Logo mais às 22 horas tem Conexão de Líderes, na verdade é Missões em Foco, né? Nas quinta-feiras, Missões em Foco. Com certeza Deus tem uma palavra para o seu coração. Minha amiga Leidinha, Leide Alves, deve estar em Palmas, né, Leidinha? Um beijo no seu coração, minha rainha. Deus abençoe. Ah, que felicidade, Jarlene. Missionária Jarlene, né? Mandou um vídeo aqui. Vai se programar para dar uma passadinha aqui para me ver. E eu vou ficar feliz demais em receber esse abraço, viu? Missionária Esmeraldina passando por aqui também. A paz do Senhor Jesus Cristo, cantor Eliana, estou aqui ouvindo esses louvores abençoados. Deus abençoe grandemente sua vida. Se possível, aquele hino que você canta, que fala sobre Sela Fria. Ofereço para todos os ouvintes da Rádio Paz. Missionária Esmeraldina, especialmente ali na região norte da capital, sempre ligada. Que Deus abençoe sua vida, uma mulher que eu admiro muito, a mulher de Deus. Obrigada também pela escolha da canção, né? Vou de campeão, vou de um campeão. E eu vou ficando por aqui, viu, gente? Abraço, beijo no coração, viu? Missionária Esmeraldina, Deus abençoe. E hoje é quinta-feira, amanhã é sexta-feira, muita gente vai viajar, né? A Denação Madureira vai estar ali em Gurupi. Mas você, que vai estar por aqui, já deixa o nosso encontro marcado aí. Se assim o Papai do Céu permitir, estarei de volta aqui amanhã, nesse mesmo horário. Deixa o nosso encontro marcado para juntinhos encerrarmos aí a semana com chave de ouro nessa linda programação que é Toca Toca da Paz. Beijo no coração, fiquem todos na paz do Senhor Jesus. Fui!
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1: Em Palmas, 22:02.
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1: Olá, boa noite a todos na paz do Senhor Jesus. Quem vos fala aqui é a missionária Maria Bonfim e eu louvo a Deus por mais uma rica oportunidade que o Senhor nos concedeu. E aqui nós estamos juntinho, mais uma quinta-feira que o Senhor preparou para nós, para juntos nós estarmos aqui no programa Missões em Foco, ouvindo a palavra de Deus, testemunhos nessa noite. Louvado seja o nome do Senhor. E eu quero aqui também cumprimentar a bancada que está aqui repleta de mulheres, homens de Deus aqui nesta noite. Aqui do meu lado está a missionária Maria Aparecida, minha companheira. Que Deus abençoe, cumprimento com a paz do Senhor. Louvado seja Deus. Eu quero cumprimentar também a missionária Conceição Beniz, a missionária Conceição Beniz e a nossa coordenadora de missões do Campo Nação Madureira e também do estado do Tocantins. A paz do Senhor, missionária Conceição, tudo bem com a senhora? É um prazer tê-lo aqui nesta noite juntamente conosco.
2: A paz do Senhor, missionária Bonfim, a todos que nos ouvem nessa noite. É uma alegria imensa, missionário, estarmos juntos mais uma quinta-feira para falar do grande amor de Deus pela humanidade. Glória a Deus e que bom, né? Estamos mais uma quinta-feira estarmos juntos aí, juntos com nossos ouvintes.

0: é muito importante aqui nessa noite. Eu louvo a Deus pela sua vida e eu sei que a senhora também está feliz de estar aqui conosco nesta noite. Também o evangelista Francis Mário por estar aqui, a paz do Senhor. A Vanessinha também, a paz do Senhor, Vanessinha, a outra princesa ali, a paz do Senhor, que Deus abençoe. A presença de vocês aqui é muito importante. Eu sei que grandes coisas o Senhor fará nessa noite através desse programa. Eu sei que o Espírito Santo de Deus estará falando em nossos corações de forma poderosamente. Assim como a missionária Conceição Beniz, ela já até citou o nosso tema. Que está em João 3:16, que é o grande amor de Deus pela humanidade. Estamos trabalhando o tema de Jesus é o amor que transforma. É o amor expresso pelo nosso Deus, um amor que ele foi revelado através de Jesus Cristo, o amor insondável, o amor incomparável, o amor eterno, o amor infinito, o amor imutável, o amor soberano, o amor incondicional. Foi este amor que foi revelado a nós através de Jesus Cristo. E não é diferente nesse dia de hoje, através desse programa. Eu sei que o Senhor Jesus continua se revelando ao homem através desse programa Missões em Foco, através da palavra, através do testemunho que haverá nesta noite. E eu quero dizer para você, amigo, que é a sua companhia nesse dia de hoje. É muito importante que Deus em Cristo possa abençoar cada um de vocês. E vamos ouvir um louvor. E gostaria que você, meu amigo, prestasse atenção na letra desse hino, que eu tenho certeza que o Espírito Santo irá falar conosco através desta canção nesse momento. Já voltaremos.
1: 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Uma da ovelha que se perdeu porque estava fora de casa. A outra

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1: Glória a Deus, olha que louvor que falou aos nossos corações. O Senhor Jesus, ele quer um momento, ele quer o nosso tempo para estar conosco, porque da parte dele, ele está conosco todos os momentos. Vamos ouvir aqui a leitura da palavra de Deus com a missionária Maria Aparecida.
2: Olá, boa noite, querido ouvinte. Nesta noite, quero agradecer a Deus por mais essa rica oportunidade de estar aqui juntamente com minhas companheiras. E neste momento eu quero pedir a você que abra a sua Bíblia. Se você estiver sem a sua Bíblia aí, pode estar ouvindo e Deus vai falar ao seu coração. E vamos estar lendo o tema do nosso programa Missões em Foco, que é João 3,16, que diz assim: porque Deus amou o mundo de tal maneira que deu o seu Filho unigênito para que todo aquele que nele crê não pereça, mas tenha a vida eterna. O 17 diz assim: porque Deus enviou o seu Filho ao mundo, não para que condenasse o mundo, mas para que o mundo fosse salvo por ele. Aleluia. Então, nesta noite, neste momento, quero te convidar para você colocar a mão sobre o seu coração e vamos estar fazendo uma oração neste momento. Soberano e eterno Deus, queremos te agradecer, ó Papai, pelo sacrifício do Senhor ter enviado o seu Filho, por amor da minha vida, por amor da vida dos meus irmãos que aqui estão, e por amor da vida deste ouvinte que está ouvindo esta noite, esta mensagem. Muito obrigada, Papai. Queremos te agradecer, Pai, e te pedir para que o Senhor vá de encontro, Pai, a cada vida, a cada alma que necessita, nesta noite, de Ti. Que o Senhor possa levar o refrigério para aqueles que necessitam, Pai. Seja com cada um daqueles que estão ouvindo, Pai, com fé, esta palavra, Pai. Seja com eles. E desde já eu te agradeço, Pai.

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1: Glória a Deus, voltamos e aqui estamos, programa Missões em Foco. E quero aqui parabenizar a nossa coordenadora de bazar da equipe de missões do campo Nação Madureira, a diaconisa Brenda, que hoje está completando, recebendo da parte do Senhor, né? Completando mais uma primavera. Que Deus abençoe, diaconisa Brenda, que Deus venha realizar os sonhos do Senhor na sua vida, nessa data tão especial a qual o Senhor nos concedeu. Ele está concedendo a você e a nós também, porque estamos sempre juntos e estamos muito felizes pela passagem do seu aniversário. Que Deus em Cristo te abençoe de forma poderosamente. A diaconisa Brenda, né, missionária Conceição, é uma pessoa muito especial para nós, a qual está sempre aí com o trabalho dos bazar e fazendo a obra do Senhor em todo o campo, não é isso?
2: É verdade. A missionária Brenda tem feito um trabalho para a glória de Deus, juntamente também com todas as coordenadoras, trabalham junto, né, na diretoria de missões do campo, e tem abençoado muito com a questão do bazar, né? Tem contribuído bastante nas quatro regionais, Norte, Sul, Central, Luz e Mangues. E o nome do Senhor tem sido glorificado e as vidas são alcançadas, né? Porque nós contribuímos, ajudamos ali o projeto Maranhão, juntamente com todo o estado Tocantins, que também ajuda, contribui. Então, tem desenvolvido um trabalho de excelência para a glória de Deus.
1: Verdade, que Deus abençoe, parabéns, que essa data possa multiplicar por muitas e muitas e muitas vezes na sua vida, que você venha gozar das mais copiosas bênçãos do Senhor sobre a sua vida, hoje e sempre. Parabéns.
3: Parabéns, parabéns, parabéns pra você.
1: Glória a Deus. Missionária Conceição, eu tenho algum recadinho já para a gente estar vendo aí com nossos amigos, companheiros do programa Missões em Focos, que sempre está mandando um recadinho para nós?
2: Tem aqui da diaconisa Cleonita, que sempre está nos acompanhando, dando alô para nós. Também aqui a Maria Helena, da chácara Cipó, está mandando o seu alô, está junto conosco. Glória a Deus por isso, né, missionária?
1: Verdade, que maravilha. Eu quero mandar também um alô para meu pastor Antônio Pereira Lima e a pastora Delina. São os meus primeiros pastores, a qual eu amo muito. Foi quem me ensinou a ser a pessoa que eu sou hoje, conhecendo a palavra de Deus. Um abraço, pastora Delina. Que o Senhor continue te recompensando por tudo que a senhora tem plantado na minha vida e na vida de muitos. Porque hoje a senhora está jubilada, mas eu sei que a senhora fez muito na obra do Senhor. Tem muitas vidas que alcançou Jesus através da sua vida. Que Deus em Cristo possa continuar abençoando os senhores de forma poderosamente. Estamos chegando o momento de nós ouvirmos o testemunho de uma pessoa muito especial que está aqui nesta noite para falar do que Deus fez na vida dela, o que Jesus fez, esse Jesus que transforma com o seu amor. Ele transforma o mais vil pecador, às vezes a pessoa que já perdeu todas as esperanças, mas se chegar até Jesus, o amor dele está pronto para alcançar vidas. E vamos ouvir o testemunho da diaconisa Fátima. É com a senhora, diaconisa Fátima.
4: A paz do Senhor a todos. Eu quero aqui neste momento agradecer a Deus por essa tão rica oportunidade. Agradeço também a missionária Conceição Beniz, que é a nossa líder de missões do Tocantins, Maranhão. Missionária Maria Bonfim, missionária Maria Aparecida, seu esposo evangelista Mário. Agradeço a Deus também pela vida da minha filha que me acompanha, a Vanessinha, a cantora Elianai, e a todos os ouvintes da Rádio Paz. Meus prezados irmãos, eu cresci em um lar completamente destruído pela droga, pela violência, por tudo aquilo que desagrada a Deus. Então eu me tornei uma pessoa adulta, completamente descompensada, uma pessoa violenta, uma pessoa que trouxe aquele sofrimento marcado, o qual trouxe para o meu dia a dia. E era uma pessoa completamente descompensada, desregulada. Qualquer coisinha era um motivo para explodir. E certa feita, em uma viagem, eu encontrei uma missionária dentro do ônibus. E essa missionária me falou do grande amor de Deus. Essa missionária, ela me falou exatamente João 3,16, que diz: porque Deus amou o mundo de tal maneira que ele deu seu Filho unigênito, para todo aquele que nele crê, não pereça, mas tenha a vida eterna. E ali mesmo, dentro daquele ônibus, eu levantei as minhas mãos e aceitei a Jesus. E de lá para cá, queridos irmãos, o Senhor, ele foi moldando. Dia após dia, o Senhor foi moldando, foi tirando tudo que não agradava a Ele. Porque Ele me amou primeiro. Ele nos amou primeiro. E você, querido ouvinte, escuta esse testemunho nessa noite, eu quero te falar que o Senhor, Ele te ama muito, muito. Ele te ama tanto que Ele deu o único Filho dEle para morrer na cruz do Calvário. Foi por mim, foi por você, foi por nós. E eu aceitei Jesus, batizei-me, mas carregava marcas na alma. Marcas essa, a qual sentia tristeza quando eu lembrava do que me aconteceu. Logo, os acontecimentos foram feitos por pessoas tão próximas de mim, pessoa que era para cuidar. Mas eu precisava perdoar, porque Deus, Ele nos perdoou. Quando Ele deu o Filho dEle, o único Filho, para morrer naquela cruz, por mim, por você, ali Ele levou consigo o nosso pecado. E certa feita, depois de um culto, eu liguei no meu irmão mais velho, né? Liguei nele e pedi perdão. Digo: mano, eu preciso que você me perdoe. E ali ainda... você sempre foi uma boa irmã. Eu falei: eu preciso que você me perdoe. Queridos ouvintes, o perdão é libertador. A partir daquele momento ali que foi liberado o perdão, eu realmente me tornei uma nova criatura em Jesus. O Senhor, Ele transformou a minha vida. Por isso estou aqui hoje para contar esse testemunho de transformação. Hoje eu sou uma pessoa completamente transformada. As pessoas olham para mim, as que me conheceram antes, né, e olham, e elas mesmo podem ver. Muitas dizem: já conheço a Fátima, você tem sorte. Eu falo: não, eu não tenho sorte, eu tenho Deus. Porque quem tem Deus, queridos, tem tudo na vida. Tem tudo. E nessa noite eu te convido, você que está me ouvindo, eu te convido a perdoar. Perdoe. O perdão, ele é libertador. Perdoe e entregue sua vida ao Senhor. Confia nele. E tudo ele fará, tudo ele fará. Hoje eu sou uma pessoa transformada para a glória de Deus. Para a glória de Deus. Porque toda honra, toda glória e todo louvor seja dado ao Senhor. Aleluia. Aleluia, Jesus. Foi a partir do momento, queridos, que eu perdoei, que tudo mudou na minha vida. Tudo mudou na minha vida. Porque o Senhor, ele nos amou primeiro, quando ele deu o único filho dele naquela cruz do Calvário. Foi para que os meus pecados e os seus pecados fossem redimidos. Então eu te convido, aí onde você está nessa noite, a perdoar e entregar-se verdadeiramente para o Senhor. Porque o Senhor, queridos, ele é o caminho. O Senhor, queridos, ele é a verdade. O Senhor, ele é a vida. E a palavra dele diz que ninguém vai ao Pai a não ser por ele. Então nessa noite, eu te convido a colocar a sua mão sobre o seu coração, aleluia, e liberar o perdão para aqueles que te machucaram. Para aqueles que te machucaram. Porque o preço foi pago na cruz do Calvário. Aleluia. E eu sou a diaconisa Fátima. E esse é parte do meu testemunho de vida. Testemunho que transformou a minha vida. Hoje eu sou uma nova criatura, para a honra e para a glória do Senhor Jesus.
1: Amém, louvado seja Deus.

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1: Glória a Deus, que maravilha. Voltamos e aqui estamos, programa Missões em Foco. Eu quero aqui agradecer a missionária Fátima, a diaconisa Fátima. Eu falo missionária porque estamos aí junto em missões. Amém. Com esse testemunho tão maravilhoso, a gente vê o trabalhar de Deus. E esse louvor que acabou de falar conosco, que Jesus faz tudo novo.
2: Glória
1: a Deus, que
2: coisa
1: linda, né?
2: Que louvor lindo.
1: Quando a gente olha para o testemunho da diaconisa Fátima, missionária Conceição, a gente começa a olhar e ver. Ela iniciou dizendo que cresceu, nasceu, vamos dizer assim, em um lar desajustado. Cresceu. E ali aconteceu muitas coisas que o machucou muito. E essas feridas lhe trouxe muitas consequências. E levou para muitas situações de sofrimento, de angústia, de dor, de desespero, de desilusão, de perca de tudo. E a gente olhando... para tudo isso que aconteceu na vida da diaconisa Fátima, e quando a gente para olhar no dia hoje como está a diaconisa Fátima, a gente olha para a frase desse hino e vê que Jesus faz tudo novo. Amém. Não é isso, missionária Conceição? Alegra muito o nosso coração, né?
2: Alegra mesmo. Verdadeiramente Jesus faz tudo novo. E desde que a gente conhece, né, a irmã Fátima, a gente tem percebido nela assim, uma transformação. Quando ela começa a contar, né, do testemunho dela, quem era ela, e quando ela encontrou Jesus verdadeiramente. Uma coisa que me chamou a atenção quando a irmã Fátima falava aqui, é sobre, né, ela já falou, após um culto, ela saiu do culto e foi... Olha o que... Quando Jesus transforma tudo, né? O amor de Deus em nossa vida. Ela disse que ali ela saiu do culto e foi até a irmã dela liberar perdão, né?
1: Olha que coisa linda, né?
2: Isso só acontece com quem realmente teve a vida transformada pelo amor de Deus. Porque só faz isso quem ama, né? Quem ama verdadeiramente, quem tem esse encontro com Jesus.
1: Sim.
2: Não é, missionária Fátima?
1: Sim, com certeza.
2: Diaconisa Fátima, irmã Fátima, eu posso chamar assim.
1: Sim.
2: A senhora comentando aqui conosco sobre, né, do seu testemunho, que a senhora foi, chegou um momento que a senhora pediu perdão ao seu,
1: sim,
2: irmão. E a gente entende que é justamente devido à situação da onde a senhora saiu, como era a sua vida dentro de casa. Conta aí para nós, como é que foi antes da senhora encontrar com Jesus, ter encontro com Jesus nesse ônibus? Como é que era a sua vida? O que é que aconteceu? Conta para nós.
3: Então, eu sou nascida e criada em Belém do Pará, né? E aos 6 anos de idade, meu pai faleceu. Aos 6 anos de idade, meu pai faleceu. E aí minha mãe casou-se novamente, né? E ficou no papel de pai o irmão mais velho. Né? E o irmão mais velho, tudo que não é para um ser humano fazer, ele fez. Então, eu mais o outro irmão anterior a mim, ficamos pelas ruas de Belém. Passamos um período grande nas ruas de Belém, porque nas ruas nós nos sentíamos mais seguros do que estar dentro de casa.
2: É um lar desajustado, né?
3: E a primeira vez que eu ouvi falar de Jesus, eu dormia na porta de uma Assembleia de Deus em Belém do Pará, eu mais o meu irmão. E eu falava para ele assim: mano, quando eu crescer, eu vou ter muitos filhos. E os meus filhos vão ser igual ao filho desse povo, bem? E eu vou andar igual essas mulheres aí, ó. Eu nem sabia do que se tratava.
2: Mesmo estando na rua, né?
3: Mesmo estando na rua. Hoje eu posso ver, missionária, que daquela época o Senhor já cuidava de mim nos mínimos detalhes.
2: É, Deus, ele cuida mesmo, sem que a gente saiba, né? Ele cuida, né, irmã Fátima?
3: Sim. Logo, viver na rua é...
2: perigoso.
3: Muito perigoso. Extremamente perigoso. Exposto à chuva, exposto a sol,

0: tudo que é tipo de violência física, mental, emocional, tudo que pode imaginar de ruim, tem na rua.
1: Eu imagino duas crianças, né? Vocês eram adolescentes, já eram adultos?
0: Não, eu tinha mais ou menos uns 8 anos, meu irmão devia ter uns 10 anos.
1: Duas crianças, né? Vivendo na rua, convivendo com todo tipo de ambiente, de pessoa, né? De perigos. Mas olha o que Deus faz. Ele guardou a vida da senhora e do seu irmão, né?
0: Sim, sim. E eu tive, né? O tanto de filho que eu queria ter. Eu tenho, né? A glória de Deus, inclusive. Nessa oportunidade, quero mandar um beijo pro meu filho primogênito, Renan, que está em Goiânia, escutando o programa nessa noite. Beijo,
1: glória,
0: meu filho, no seu coração.
1: Renan, um abraço para você, meu filho. Sua mãe é uma guerreira, uma serva de Deus.
0: Aleluia, Jesus.
1: Glória a Jesus. E, assim, vivendo nas ruas, irmã Fátima, quanto tempo ficou, mais ou menos? E ele voltou?
0: Ficou em torno de 5 para 6 anos, porque toda minha mãe, ela tinha um filho, aí ela ia lá na rua, catava, trazia para cuidar daquela criança. Tanto é que quando eu iniciei minha vida, eu tive meu Renan com 16 anos. Quando eu iniciei minha vida, já iniciei com ele e com meus dois outros irmãos menores que também já estavam em situação de rua.
1: Então a senhora mesmo, em situação de rua, a senhora também cuidava dos seus irmãos?
0: Sim.
1: É forte, né, missionária Bonfim?
2: É muito forte. E eu observando é que o cuidado de Deus, a missionária Fátima, ela acabou de dizer do cuidado de Deus. Mesmo nas ruas, Deus direcionava até os pensamentos, os desejos. Porque quando ela olhava e falava assim, quando eu crescer, eu vou ter muitos filhos e meus filhos vão ser semelhante a esses. Eu quero andar, eu quero ser. E ali a gente observa que Deus já direcionava. Era um pensamento já direcionado por Deus. E tinha tudo para pensar diferente.
0: Sim.
2: E o que a gente entende? É que pode ter alguém que está nos ouvindo que tem um histórico parecido ou está vivendo em situação, sim, parecida. E o mesmo Deus que direcionou os pensamentos da diaconisa Fátima naquele tempo, quando criança, nas ruas de Belém, do Pará, ele está hoje ainda fazendo a mesma coisa, dispensando o seu amor, direcionando o pensamento, direcionando desejos. Basta a gente querer o desejo dele. E se tem alguém que está nos ouvindo que perdeu a esperança, que as dores têm sido maior do que ele próprio. Porque quando chega num estado desse, né, diaconisa Fátima, é uma dor que às vezes ela é imensurável.
0: Sim.
2: A gente não consegue descrever ouvindo o testemunho da senhora. Mas quando a gente olha para Jesus, ele apaga tudo isso.
0: Sim, com certeza.
1: E a senhora, esse tempo que viveu na rua, logo após, aí a senhora voltou para casa, teve alguém que pegou você?
0: Sim, tem uma pessoa muito importante na minha vida, que ela tem 93 anos hoje, né? Ela me tirou da rua, né? Eu sempre carregava sacola para ela do mercado municipal até a casa dela. Certa feita, ela perguntou por que que eu vivia naquela situação. E eu contei para ela e ela moveu-se de íntima compaixão e me tirou das ruas.
1: O amor de Deus estava naquela mulher, né?
2: Verdade.
1: E ele, através dela, te resgatou.
0: Sim.
1: Isso é muito forte. Muito forte. Aí a senhora foi viver com ela?
0: Foi, vivi com ela até na idade... Eu engravidei, né?
1: Uhum.
0: Engravidei na casa dela. O meu filho mais velho, Renan, é neto dela, né? Chamo de tia Francisca. E aí entra novamente o meu irmão. Eita, meu irmão abençoado. Me tirou de lá, né?
1: É porque você era de menor.
0: Sim, me tirou de lá.
1: A tutela era dele, né?
0: Era,
1: da sua mãe.
0: Isso. me tirou de lá e me levou embora, né, para casa dele. E depois queria que eu desse o menino, né, o meu Renan. Eu sofri pressão psicológica de tudo que você pode imaginar. Mas eu me mantive firme. Eu não abri mão do meu filho.
2: Amém. Seu presente, né, missionária?
0: Meu presente de Deus. Meu
2: presente Renan. De Deus. Herança do Senhor, sim, né?
1: É verdade. Olha o cuidado de Deus, né?
2: É, Deus.
1: E aí a senhora voltou com ele após a senhora se casar?
0: Não, depois eu casei, né? Fui seguir minha vida. E fui morar fora do estado, né? E depois nós retornamos para perto desse meu irmão, da minha mãe. Todos os outros irmãos moravam na mesma rua. E aí eu comecei a ver que aquele meu irmão, ele não mudou, não tinha mudado, né? Ele continuava praticando as aquelas práticas pecaminosas com outras pessoas, né, da família. E eu fiquei com medo que isso acontecesse com meus filhos. Foi aí que eu sentei com meu esposo, conversamos e nós viemos embora para Palmas.
1: E você foi justamente na hora desse ônibus?
0: Não.
1: Esse ônibus?
0: Não,
1: foi
0: esse ônibus foi depois. Eu já estando em Palmas, né, com meus filhos, lugar seguro, né? Meus filhos congregando.
2: Que maravilha!
0: Congregando para a glória de Deus. E meus filhos me evangelizavam, né? Meu Renan me evangelizava.
1: Olha que coisa linda. Olha o cuidado presente, de Deus, né?
2: Presente de Deus, né?
1: É verdade.
0: E eu ainda com o coração endurecido, né? Queria mesmo era trabalhar. Tinha medo, né, de voltar a passar
1: necessidade
0: e é
1: também
0: falta.
1: Seu filho, né?
0: Sim.
1: A gente sempre pensa nos filhos, né?
0: E aí, certa feita, eu tive um problema de saúde, né? O qual eu tive que ir para Minas Gerais fazer um tratamento de saúde, né? Eu também já tinha ficado com a minha filhinha, né? Com a minha Vanessinha, que eu adotei, a minha Vanessinha. E já tendo um filho que é autista, né? Meu Felipe. Nós tivemos que ir para Minas Gerais fazer tratamento. E chegou o tempo do Renan casar e eu vim pro casamento do Renan. E foi aí que eu encontrei uma missionária dentro do ônibus.
1: Olha! Olha o mistério de Deus.
0: E essa missionária, ela esqueceu o cobertor dela.
2: Esse Jesus cria situações.
1: Ele cria ambiente, assim, circunstâncias para fazer cumprir o propósito dele na vida da gente.
0: E ela esqueceu e ela conversando comigo, eu falei, não, você não vai passar frio não, a gente vai se embrulhar nós dois juntas aqui. E ali não demorou muito tempo, ela já falou João 3,16, não esqueço.
1: Olha que coisa linda.
0: E ali mesmo, no corredor daquele ônibus, eu me ajoelhei, levantei minhas mãos e entreguei minha vida para Cristo.
1: E ele verdadeiramente cumpriu o propósito, né, Fátima, na sua vida.
0: Sim.
1: E hoje, como diz a tá, né, quem te vê, quem te vê. Olha,
0: sim,
1: hoje nós temos uma serva do Senhor, uma mulher transformada, uma mulher amiga, companheira, está conosco em missões muitos anos, né, Bonfim?
2: Verdade, muitos
1: e
2: anos.
1: E nos acompanha, e é uma mulher que tem um coração, assim, abençoador. Abençoador. Como uma história tão forte dessa, ela... É, quando ela contou assim, eu digo, não, um dia você vai contar esse testemunho da senhora. Porque realmente alguém precisa ouvir esse testemunho nessa noite. Porque duas crianças, né, vivendo na rua, abandonados, né? Fugindo de um lar sem paz, sem alegria, de um lar desestruturados. Fugindo até de maus tratos, né? De falta de cuidado, de amor. E aí vai pra rua, que é um lugar perigosíssimo para nós, né? Imagina para crianças desprotegidas. E ali a gente vê no testemunho dela o amor de Deus acompanhando, cuidando, a mão dele ali protegendo, né? Missionária Aparecida.
3: É, eu que observei, assim, o cuidado de Deus, né?
1: como ele é lindo, ele cuida, né? Ali, mesmo vivendo naquela situação, o Senhor já tinha um propósito na vida da senhora. Ele estava ali cuidando, te livrando, né? E vimos aí que o nosso Deus, ele cuida por amor.
2: É verdade.
1: Por amor ele cuida, né? E porque ele tem um propósito na vida de cada um. E com a senhora não foi diferente. E ele cuidou por amor. E hoje a senhora está aqui hoje dando seu testemunho. Porque ele já cuidava para que hoje o seu testemunho servisse para alguém.
2: É verdade.
1: Porque o nosso Deus é isso que ele faz. Ele cuida. Ele tira das piores situações. E nos salva, né? Nos cura, nos liberta e nos leva para o céu. Né? E esse cuidado do Senhor para com a nossa vida é puro amor que Ele tem para conosco.
0: Aleluia.
1: Né? E outro ponto que me chamou a atenção foi quando a senhora perdoou o seu irmão, né?
0: Sim. Eu amo meu irmão.
1: A senhora tinha tudo para ser uma pessoa depressiva.
0: Sim.
1: Uma pessoa que... amargurada.
2: Revoltada com a vida, né?
1: E o que eu vejo, que o perdão, ele cura, né?
2: Sara,
1: transforma. Né? A pessoa que não libera perdão, ela fica amargurada. E o perdão, né? Quando a pessoa libera o perdão, ela é sarada, ela é curada. E Deus entra no nosso coração e nos transforma quando nós abrimos espaço, né, missionária Conceição?
2: É verdade. É, o perdão, ele é libertador. É a maior arma que nós temos para viver, para ter paz, para viver o amor de Deus. É o perdão, né, missionária Bonfim?
3: É verdade. E a gente, observando o testemunho da diaconisa Fátima, a gente vê que ela não ficou presa nas dores. Quando a gente encontra com Jesus, a gente precisa, a decisão é da gente. Ela observa que em toda a caminhada, os filhos dela já iam para a igreja, ela já estava longe da rua, longe do perigo, já fora da sua terra, né? Já estava em outras terras, mas ela ainda olhava para outros pontos. E Jesus sempre levando ela para quê? Para conhecer Ele. Ele estava sempre junto com a diaconisa Fátima, mas ela não estava compreendendo. Mas aí o que é o importante? O dia que faltou o cobertor para a missionária.
0: Sim.
3: Ali ela passou, ela ficou próximo de alguém, que era a missionária, que falou do amor de Deus para ela. E diaconisa Fátima, ela abriu o coração, ela aceitou a palavra, ela aceitou da forma por inteiro, ela se entregou a Jesus, e aí Jesus começou a trabalhar, que aí a gente vê a violência da mulher, que era violenta, desapareceu. Não é isso, missionária?
0: Desapareceu.
3: A tristeza, a dor que a falta de perdão levava para o seu coração, ela começou a deixar a sua vida.
0: Sim.
3: E aí é onde a senhora consegue liberar. Sabemos que pode... Existem muitas pessoas assim também, presa. Às vezes, quando a gente ouve ele falar, ele diz assim, mas não foi com você. Uhum. Não é você que está sentindo a dor. Mas para aliviar a dor, às vezes a gente precisa se esforçar.
0: Sim.
3: Fez eu lembrar, sabe de quê? Às vezes tem alguma coisa, vamos dizer, um furúnculo. Se a gente, ele tá ali doendo, se a gente não ir pro médico para ele tirar aquilo que tá lá dentro, e naquele processo da retirada, ela vai te causar mais dor, só que depois tem um alívio.
0: Sim.
3: Parece que foi isso que a senhora fez,
0: exatamente,
3: né?
0: Exatamente. Hoje, quando eu vou a Belém, né, uma vez por ano, é uma alegria imensa. Eles não estão aqui. Minha mãe é viva, né? 83 anos. E o meu irmão, 65, né? 66 anos, eles não estão aqui em Palmas comigo porque eles não querem vir. Mas se eles quiserem, a hora que eles falar assim, eu quero ir, eu busco para cuidar deles.
1: Olha aí. Olha, isso é só o amor de Deus.
0: Porque ele nos amou primeiro.
3: Sim.
0: Deus, ele nos amou primeiro.
3: Então o segredo é abrir a porta do coração.
0: Sim.
3: Porque o Espírito de Deus, através da palavra, está batendo na porta. Se abrir, vai receber alívio, vai receber paz. Aí a gente diz assim, os problemas na vida da missionária Fátima acabaram? Não, mas com Jesus, tudo
0: vai
3: muda.
0: Tudo bem. Com Jesus, vai tudo bem. Vai tudo bem.
1: Verdade.
3: Porque até então a gente não anda sozinho.
0: Não.
3: Se está no problema, a gente fica tranquilo, porque Jesus está com a gente também no problema.
1: Glória a Deus.
3: E aí o problema passa e a gente nem percebe, né? Então o segredo é abrir a porta do coração e receber Jesus, porque ele está às portas, batendo, esperando por você, amigo, que ainda não se decidiu a ter esse encontro com Jesus. E missionária Conceição, o tempo passa muito rápido, né?
1: É bom demais falar do amor de Deus, que a gente nem percebe, o tempo passa.
3: É, vamos dizer assim, o tempo voa, né?
1: Voa, é verdade.
3: Mas a minha gratidão é, em primeiro lugar, a Deus, e também a todos os nossos missionários e missionárias que estão aqui nessa bancada conosco. Que Deus abençoe cada um de vocês. A minha gratidão a você, amigo ouvinte, que está aí do outro lado ouvindo o programa juntamente conosco. Missionária Conceição, eu sou grata a Deus pela sua vida, por nos conceder essa oportunidade de estar aqui no programa Missões em Foco. Que Deus em Cristo abençoe a todos. Já estamos chegando nas considerações finais, essas estão sendo as minhas, né? E eu quero só lembrar que se Jesus não voltar, na próxima quinta-feira tem mais.
0: Oh,
3: e aí vamos estar aqui ouvindo testemunhos do amor de Deus, o amor que transforma. E você, amigo, que ouviu este testemunho hoje, quero dizer que quase todas as quadras de Palmas têm um templo das Assembleias de Deus. Vá congregar conosco, vá. Se você tem o seu testemunho, conta também, porque é assim que a gente vai se edificando a nossa fé, ouvindo os testemunhos, vendo o que Deus faz na vida dos irmãos, das pessoas. Não é isso, missionária Conceição?
1: É verdade. Agora eu vou passar aqui para a diaconisa Fátima, para ela fazer suas considerações e já agradecer a ela por ter aceitado o nosso convite, estar aqui conosco, né? Compartilhando de um pouco da vida dela, do testemunho dela, do que o Senhor fez. Claro que tem vários processos, vários acontecimentos, mas é muito reduzido para que possamos entender, compreender com a simplicidade, né, do testemunho, do que o amor de Deus ele é capaz de fazer na nossa vida. Diaconisa Fátima, com as suas considerações.
0: Mais uma vez, querido ouvinte, eu quero aqui agradecer a Deus por sua vida que nos ouve aí, e lhe dizer que Jesus é o caminho, Jesus é a verdade, Jesus é a vida. E nunca se esqueçam, Ele nos amou primeiro. Ele nos amou primeiro. Eu agradeço essa oportunidade nesta noite. Tenham todos uma boa noite na paz do Senhor Jesus.
1: Aleluia. Obrigada também aqui a missionária Aparecida, nossa segunda âncora aqui do programa, junto com a missionária Bonfim. Também a sua esposa, evangelista, Deus abençoe pela companhia. Quero ser grata a Deus por nos conceder essa oportunidade, mais uma quinta-feira, estarmos juntos aqui, falando do seu amor, que cura, que transforma, que liberta. E quero também agradecer a sua companhia, a você que está aí dirigindo à noite, trabalhando, que está aí no hospital, nos ouvindo, na chácara, na sua casa, no seu quarto. aonde você estiver nessa noite, que está nos acompanhando através dessa rádio abençoadora que é a Rádio Paz, a rádio da família. Eu quero agradecer em nome de Jesus pela sua companhia e que o Espírito Santo de Deus continue a falar o seu coração. Que testemunho lindo! Eu sei que Deus falou com muitos que nos ouvem nessa noite. E a palavra é o amor de Deus que transforma. Mas a palavra-chave nessa noite é perdão. Peça a Deus, ao Senhor Jesus, para entrar na tua vida e transformar o seu coração, a sua vida, e você poder liberar perdão. Porque quando perdoamos, quando liberamos perdão sozinho, tem coisas que nós sozinhos nós não conseguimos. Mas quando o amor de Deus, quando Jesus entra e transforma o nosso coração, o nosso interior, aí nós conseguimos liberar perdão e pedir perdão. Porque não somos só nós, não somos nós, mas é a presença dele dentro de nós. Então que nessa noite, em nome de Jesus, você seja abençoado. Tenha uma noite de descanso, um feriado abençoador, em nome do Senhor Jesus. E que você possa refletir nesse testemunho aqui da irmã Fátima e que o Senhor possa continuar falando ao seu coração. Quero aqui deixar a paz do Senhor a todos que nos ouvem da equipe de missões, do campo, todos os líderes. A missionária Cleonice, que está nos ouvindo, mandou um alô. Ela é coordenadora de missões ali da região sul também, de uma regional. Deus abençoe a missionária pela companhia. Também aos... deixar aqui também a paz do Senhor aos pastores, presidente de todo o estado de Tocantins. Aos pastores ali do Maranhão também, que nos ouve. Aqui a todo o campo de Palmas, a paz do Senhor. Que Deus possa continuar abençoando todos os pastores, todo o campo de Palmas, o Tocantins, a igreja do Senhor aqui na terra. Quero aqui agradecer mais uma vez aos nossos líderes, nossos pastores, pastor Amarildo Martins da Silva, pastora Maria Barbosa, nossos pastores presidentes da CONEMAD Teó Maranhão, também presidente do Campo de Palmas, e também aos nossos pastores amados também, pastor André Martins, pastora Leila, pastores presidentes executivos aqui do Campo de Palmas, também vice-pastor, vice-presidentes ali da Convenção Teó, CONEMAD Teó, e também nossos pastores aqui da Igreja Matriz, né, missionária Bonfim?
3: É verdade.
1: Congregamos ali, são nossos pastores, dirigentes. Deus abençoe, muito obrigada pela confiança, pelas orações e as bênçãos liberadas do Senhor através das vossas vidas, sobre nós, sobre toda a equipe de missões do campo, do estado, sobre toda a igreja do Senhor, e também pela oportunidade que os senhores nos concedem de estarmos aqui na Rádio Paz, podendo falar do grande amor de Deus através dessa rádio. Deus abençoe os nossos líderes e a todos que estão conosco nessa noite, em nome do Senhor Jesus Cristo. Quero agradecer ali meu esposo Luiz, que está conosco ali sempre. Ele grava os programas, né, missionária?
3: É verdade.
1: Ele grava os programas no celular dele.
3: Isso é muito bom, né?
1: É, muito bom. Deus abençoe. Também ali aos meus filhos, que também nos ouvem, nos acompanham. Muito obrigada. Em nome de Jesus, como é bom falar do amor de Deus.
3: É muito bom.
1: Porque só sabe como é bom quem já foi um dia alcançado por ele, assim como eu, como a Fátima, e assim com certeza com você que está nos ouvindo e também com você que nos ouve, que ainda não entendeu, ainda não experimentou desse amor, mas eu tenho

0: certeza que Deus vai fazer maravilha, porque vai ter testemunho.
1: Sim.
0: Com certeza. Missionária Conceição, eu tenho aqui uma colega de trabalho, é a enfermeira Cássia, mandando aqui que está ligadinha conosco. Um abraço para enfermeira Cássia e assim todos os meus companheiros de trabalho, né? Nós somos uma equipe grande, que é a equipe de saúde de Palmas. É uma equipe muito grande e eu faço parte desses profissionais de saúde de Palmas. E aqui eu estou mandando um abraço, um alô para todos os profissionais da saúde de Palmas. Que Deus em Cristo abençoe de forma poderosamente, porque todos foram eleitos para cuidar de algo tão precioso que é o ser humano, né?
1: Amém.
0: Que é da nossa saúde. Deus
1: e
0: abençoe.
1: Também tem aqui, ó, missionária rapidão, a Maria, missionária Maria de Jesus, a mãe da Brenda, nossa amiga, companheira ali de Viagem Maranhão, tá mandando um abraço, ligada, nos ouvindo. Lindo testemunho. Amém, missionária, minha amiga Maria de Jesus, Deus abençoe. E também mandar ali para os meus colegas ali da Ameto, Agência de Mineração do Tocantins, que também nos acompanha ali no rádio, né? Colega meu hoje falando que reconheceu a minha voz, estava viajando à noite e ouvi na Rádio Paz e ouviu a minha voz, reconheceu, está ligadinho conosco. Deus abençoe a todos em nome de Jesus.
0: Amém. E vamos finalizar ouvindo um louvor com a cantora Elienay Carvalho.

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0: Queridos irmãos, nós estamos falando a respeito da cura do servo do centurião romano. Nós falamos no programa anterior até o ponto em que o centurião procurara o Senhor Jesus, ou ele pessoalmente, ou através dos anciãos, e disse para eles que a doença que estava o seu criado era uma doença incurável, porque ele estava com um problema muito grande. Ele estava paralítico e ainda estava atormentado pelos demônios. Nós vamos fazer a leitura aqui novamente desse texto para você poder entender bem a palavra que nós estamos pregando. E nós estaremos falando aqui a respeito dos versículos 6 a seguir. E entrando Jesus em Cafarnaum, chegou junto dele um centurião, rogando-lhe e dizendo: Senhor, o meu criado jaz em casa paralítico e violentamente atormentado. E Jesus lhe disse: eu irei e lhe darei saúde. E o centurião respondendo disse-lhe: Senhor, eu não sou digno que entres debaixo do meu telhado, mas dize somente uma palavra e o meu criado sarará, pois também eu sou homem sob autoridade e eu tenho soldados às minhas ordens, e digo a esse vai e ele vai, e a outro vem e ele vem, e ao meu criado faz isto e ele o faz. E maravilhou-se Jesus ouvindo isso e disse aos que o seguiam: em verdade eu vos digo que nem mesmo em Israel encontrei tanta fé. Mas eu vos digo que muitos virão do Oriente e do Ocidente e assentar-se-ão à mesa com Abraão, Isaque e Jacó no reino dos céus, e os filhos do reino serão lançados nas trevas exteriores. Ali haverá pranto e ranger de dentes. Então disse Jesus ao centurião: vai, e como crestes te seja feito. E naquela mesma hora o seu criado sarou. Nós falamos no programa anterior a respeito de como este centurião, ele amava o seu funcionário, de como ele amava a igreja, de como ele era servo de Deus, mesmo sendo romano. Mas ele já tinha edificado uma sinagoga, já tinha sido convertido à lei de Moisés. Era um homem extremamente simples, humilde, mas amoroso. E agora nós vamos continuar essa palavra, quando ele diz aqui que eu também sou homem sob autoridade. Ou seja, eu não me julgo ainda digno. Eu quero dizer para você que esta palavra aqui, que ele fala, eu não sou digno de ir ao seu encontro. Na realidade, Lucas, no capítulo 7, do versículo 1 até o versículo 10, ele relata o mesmo episódio. Lucas relata a mesma cura do servo do centurião romano. Embora que Lucas fosse médico, ele avaliasse mais profundo aquela cura daquele servo do centurião. E ele diz aqui que aquele centurião, ele nem mesmo foi aonde estava Jesus. Ele mandou, pediu que os anciãos procurassem Jesus, intercedessem diante de Jesus pelo seu criado. Você vê esta situação de intercessão? Quantas pessoas te procuram, me procuram durante o dia pedindo oração, e às vezes nós dizemos: vou orar sim, pode deixar, hoje à noite eu vou orar, amanhã de manhã eu vou orar, e aí nós nos esquecemos, porque aquela dor não é conosco. Mas eu quero dizer para você que não é por aí a fé cristã. A fé cristã, ela é diferente. Eu tenho que ter misericórdia do meu semelhante, eu tenho que ter compaixão do meu semelhante. A Bíblia diz que era para mim ter o mesmo sentimento dos enfermos, como se eu estivesse enfermo, do faminto, como se eu estivesse faminto, do preso, como se eu estivesse preso com ele. E às vezes nós não fazemos dessa forma, mas este centurião mostra para nós aqui e dá para nós uma lição maravilhosa. Quando ele procurou Jesus, imediatamente Jesus disse: eu vou lá e vou dar saúde para o seu criado. Pois bem, só que eu vou chamar você aqui para nós atentarmos agora para o texto que Lucas escreveu. Lucas disse assim: eu nem ainda me achei digno de ter com o Senhor. Quando Jesus falou: eu irei e lhe darei saúde, Jesus ia para a sua casa. E a Bíblia disse que quando Jesus ia para a casa dele, a Bíblia diz que aquele centurião que estava lá na casa dele mandou alguns servos seus ir ao encontro de Jesus e dizer a ele estas palavras aqui que nós lemos agora, dizer a eles essas palavras que diz assim: olha, eu sou homem sob autoridade. Você sabe o que ele quis dizer em primeiro lugar? Eu sou homem sob autoridade. Ele estava dizendo que embora ele tivesse muita gente sob seu comando, mas ele também tinha alguém que o comandava. Você sabe disso? Ou você pensa que você é o bambambam da história? Ou você pensa que é o rei da cocada preta? Ou você pensa que está em cima da carne seca? Essas coisas nós ouvimos falar no dia a dia, são adágios populares, são ditos populares. Está sob a carne, está em cima da carne seca, está comandando tudo, ser o bambambam ou a última palavra da história. Este homem disse: não, eu tenho alguém que é meu superior, eu vivo sob autoridade. É claro que sim, que eu tenho soldados que eu mando, a ele vai e ele vai, a outro vem e ele vem. Eu digo ao meu criado: faz isto, e ele faz. Mas ele diz: mas eu também sou homem sujeito à autoridade. Que coisa importante. E ele disse: olha, por causa disso eu não me julguei nem digno de ir me encontrar com o Senhor. Eu não me julguei digno de ir me encontrar com o Senhor, mas eu quero pedir que o Senhor manda apenas uma palavra. Eu não tenho a ousadia de receber o Senhor debaixo do meu telhado. O Senhor é muito grande para poder estar aqui. Que lição tremenda! Enquanto que tem pessoas aí pelo mundo afora que eles imaginam que ele tem a chave do céu, que ele pode amaldiçoar um e dizer: você não vai, dizer a outra: é para você ir. Que diferença, que lição tremenda esse centurião, esse comandante dessa companhia independente. Que lição esse homem diz para nós: nem ainda me julguei digno de ir ter com o Senhor, mas manda apenas uma palavra. Daí nós vamos agora começar a observar o segundo lado desse homem, o lado humilde dele. Como era humilde esse centurião? Primeiro, ele era comandante, oficial de uma centúria. Ele comandava, quem sabe, aquela companhia independente ali que mandava em Cafarnaum e também nas cidades adjacentes. Como é o mesmo processo hoje aqui, o comandante de uma companhia, ele está radicalizado ali em uma cidade, mas as cidades vizinhas todas ele manda nos destacamentos, nos pelotões que estão ali por fora. Este homem comandava a todo povo romano e a todo povo judeu que estava por ali. Eu quero dizer para você que esse centurião, a humildade dele é tão grande que ele estava agora falando com seu súdito, porque Israel era súdito do Império Romano. O povo de Israel estava subjugado, era escravo, tinha de pagar imposto. Esse centurião aqui, ele falava com os súditos da nação italiana. Ele estava falando com os empregados dele. Ele estava falando com uma pessoa que era judeu, que era considerado lá embaixo. Mas ele, pela sua humildade, ele disse claramente: eu não sou digno nem de ir ao encontro do Senhor. Eu não sou digno nem de ir ao seu encontro. Porém, aquele moço, centurião romano, ele, além desta humildade, ele possuía riqueza, prestígio social. Você imagina, quem é que não quer ser amigo do comandante da polícia? Me responda. Há um dito popular aí que todo homem que se preze tem que ter um amigo na polícia, um amigo advogado e um amigo juiz. Isso é um dito popular. As pessoas imaginam desta forma. Quem não gostaria de ter um amigo comandante da corte, daquela centúria, comandante daquela companhia independente? É desta forma. Ele estava acostumado a receber honra de todos os lugares, medalha de honra ao mérito, medalhas de bom comportamento, porque você atenta para a sua fineza. Ele amava os judeus, ele fez uma igreja para os judeus. Ao invés de colocar uma carga pesada, mandar bater, prender ou fazer alguma coisa, ele mandou fazer uma escola para os filhos dos judeus. E os anciãos chegaram para Jesus e disseram isso. Os anciãos chegaram e disseram assim: Jesus, ele merece que o Senhor faça isso por ele. Ele edificou uma sinagoga para nós. Este homem estava acostumado a receber honras, porém ele reconhecia que digno de mais honra do que ele era o Senhor Jesus. Ele respeitava, ele sabia se colocar no lugar dele, ele sabia perfeitamente e reconheceu que Jesus era digno de muito mais honra do que mesmo ele. Por isso, ele se julgou indigno de ir ao encontro e receber Jesus na sua casa. Eu quero dizer para você que ele se julgou indigno de receber Jesus na sua casa, mas ele já tinha Jesus no seu coração. Ele já tinha Jesus no seu coração, e essa bênção é infinitamente maior. Você ter Jesus no seu coração é muito maior, você ter Jesus no seu coração, do que receber a presença, às vezes física, do Senhor Jesus, ou quiçá de um anjo que venha lhe visitar. Eu quero dizer para você que é bom você saber, é bom eu saber que Jesus já esteve na casa de muita gente, mas muitas dessas vidas aqui, contudo, eles continuaram sem ter a presença de Jesus nas suas vidas. Eu vou repetir: Jesus esteve na casa de muita gente, mas muitas daquelas pessoas não tem Jesus na sua casa, no seu coração, na sua vida. Eu quero dizer para você, se você e eu, se nós quisermos ter a cura das mãos do Senhor Jesus, nós devemos nos humilhar da mesma forma, sinceramente, como fez esse homem, embora ele sendo comandante da companhia, embora recebendo prestígio, medalha, embora sendo rico, comandando, tendo amigos poderosos. Ele disse: eu não sou digno que o Senhor entre na minha casa. Eu sou tão indigno que eu não me julguei digno nem de ir falar com o Senhor. Eu me julguei tão indigno que eu pedi que os anciãos da igreja, eles fossem falar com o Senhor. Eu pedi que os pastores fossem falar com o Senhor, fossem pedir ao Senhor para curar o meu empregado, para curar o meu servo. Isto é uma humildade que você nem sabe dimensionar, que eu nem sei dimensionar. quantas pessoas, quando vem o governador, sai, vence aquela multidão, pelo menos para se mostrar, para ver que o governador está, pelo menos, vendo ele naquela solenidade. Quantos, quando vão ver o governador dando uma entrevista ou qualquer pessoa parecida, eles vão e ficam de lado, são chamados até de papagaio, de pirata. Mas Jesus teve aqui um exemplo de uma pessoa tão grande, forte, poderosa, de prestígio social tão elevado, que ele disse: eu não me julguei digno nem de falar com o Senhor, por isso eu pedi para que as pessoas fizessem isso por mim. Se julgou indigno de receber Jesus na sua casa. No entanto, ele foi muito digno de receber, na realidade, a presença de Jesus no seu coração. E quando ele chegou perto de Jesus, ele mandou que aquelas pessoas dissessem para Jesus: olha, diz a ele, fala para ele dizer apenas uma palavra. Ei, meu querido irmão, meu querido amigo, como é maravilhoso nós meditarmos na palavra de Deus, como era prática a fé desse homem. Tem muita gente que, para resolver um problema, é um rodeio, precisa falar, ficar de joelho, passar uma semana e tentando mover a carne, alguma coisa. Não, esse centurião, ele era prático, ele pôs a sua fé em ação. Fala para ele dizer apenas uma palavra, manda ele dizer apenas uma palavra. Você é prático na sua vida? Ou você não está entendendo que nós temos pouco tempo aqui nesta terra? A Bíblia diz perfeitamente para mim e para você que é para nós remir o tempo, porque os dias são maus. É para remir o tempo, é para sermos mais práticos. Esse homem aqui diz isso. Olha, não precisa dizer para ele para vir aqui, fazer uma longa oração, fazer uma procissão, fazer um negócio. Não, diz apenas uma palavra. Diz apenas uma palavra. Oh, que fé tremenda. Seu criado estava doente. Ele mandou imediatamente chamar Jesus. Outra lição tremenda que eu tiro aqui para mim. Ele mandou exatamente chamar um médico. Ele mandou buscar um médico. Ele chamou os anciãos, pastores, os presbíteros da igreja e mandou chamar um médico. Quantas pessoas hoje, meus queridos irmãos, estão completamente equivocados na sua fé. Ao invés de mandar chamar um médico, eles estão mandando chamar a mãe do médico. Talvez quando a mãe do médico chegar, um rapaz já morreu. Quando a mãe do médico chamar o médico, quem sabe aquele rapaz já partiu para a eternidade, sem Deus e sem solução para a sua vida. Mas esse oficial romano, ele amava a nação judaica. Ele não apenas amava de palavra, não de conversa, mas as suas obras. Ele já tinha construído uma sinagoga para o povo. Ele já estava lá, já estava prático. Em São Lucas capítulo 7, verso 5, o centurião, os anciãos disseram claramente para Jesus: olha, ele, a fé dele não é da boca para fora, ele não fica falando contos da carochinha, não, a fé dele é seguida de obra. Ele fala que ama a nossa nação e ele já demonstrou isso, já construiu para nós uma igreja, já construiu para nós uma escola, a sinagoga foi ele que construiu. E eu quero dizer para você que aquele homem não foi a presença de Jesus, meus irmãos, para declarar a sua grande fé. Ele não foi lá para dizer para Jesus que ele tinha uma fé muito grande, mas, pelo contrário, ele demonstrou uma maneira que o Senhor mesmo se maravilhou. A Bíblia diz que poucas vezes Jesus se maravilhou. Poucas vezes, bem poucas vezes, Jesus se maravilhou. E uma delas foi aqui. Jesus se maravilhou e disse: nem mesmo em Israel eu encontrei tanta fé. Olha, a maneira dele expressar, simples, bonita, prática e lógica. Ele disse para Jesus: olha, eu vou explicar para o senhor por que o senhor manda apenas, diz apenas uma palavra e o meu criado sarará. Eu que vou explicar para o senhor por que eu estou dizendo isso. O senhor sabe por quê? É porque eu sou soldado da milícia romana. E eu tenho soldado sobre a minha autoridade. Eu digo a esse vai e ele vai. Diga ao outro vem e ele vem. Eu digo ao meu criado faz isto e ele faz. E eu sei que o Senhor também é o Deus Todo-Poderoso, que o Senhor tem anjos, que o Senhor tem poder na sua palavra, que o Senhor tem poder de todas as maneiras no mundo invisível e no mundo visível, no mundo animado e no mundo inanimado. Eu sei que o Senhor tem todo o poder no céu e tem na terra também. Ele disse para Jesus dessa forma: se o senhor disser apenas uma palavra, o meu criado sarará, o meu criado vai ficar curado. Eu sei, com aquelas palavras ele estava dizendo, eu sei que o senhor é o príncipe dos príncipes, eu sei que o senhor é o rei dos reis, eu sei que o senhor é o senhor dos senhores, e nenhuma da sua vontade pode ser negada. Ele estava dizendo que ele já conhecia o poder que o nosso Deus possuía. Que lição maravilhosa! Quantas pessoas que estão na igreja, há quanto tempo, tem um ano de fé, tem 5, tem 10, tem 20, tem 30, mas ainda não teve uma experiência com Deus, como esse homem, aqui novo convertido, vamos assim chamar, ele tinha essa experiência com Deus. Ele disse: se o senhor mandar apenas um anjo, penso eu que ele pensava, estou conjecturando com você. Ele dizia: se o senhor mandar apenas um anjo, mandará apenas um anjo de cura, o meu criado vai sarar aquele demônio que atormenta o meu filho, o meu criado, aquele demônio que atormenta ele, e o colocou paralítico numa cama, ele vai sair. Esta é a fé lógica que ele tinha. Ele não tinha necessidade de fazer oração extensa, de fazer com uma ideia, de fazer com que a carne pudesse sentir e as lágrimas pudessem vir aos olhos e mover o coração de Deus. Ele não precisava disso, porque a fé dele, ele era uma fé tão grande, tão maravilhosa, tão abundante, que ele sabia que ele poderia tocar o coração de Deus daquela forma. Ele poderia perfeitamente tocar o coração de Deus daquela maneira, a ponto de ele dizer essas palavras para Jesus. E quando ele disse essas palavras, a Bíblia disse claramente aqui que, ouvindo isto, Jesus maravilhou-se. Jesus maravilhou-se. É uma das poucas vezes que Jesus se admirou na vida. Você quer admirar Jesus? Eu vou dizer para você qual é a única forma que você tem para admirar, fazer com que Jesus fique admirado de você. Sabe como? Tendo fé, confiando nele, confiando na palavra dele, entendendo a vontade de Deus para a sua vida, conhecendo a vontade de Deus para a sua vida. Qual é a boa, perfeita e agradável vontade de Deus? A partir do momento que você consegue isto, você vai mover o coração de Deus. É isto que fez Jesus maravilhar-se naquela situação. Foi apenas esta palavra. Ouvindo isto, Jesus maravilhou-se tremendamente. Estas coisas tocaram o coração de Jesus, a fé daquele homem. E eu quero dizer para você, se você quiser fazer o coração de Jesus transbordar de gozo, de alegria, de prazer, sabe como você tem que fazer? Confiar na sua palavra, acreditar no que ele disse, confiar perfeitamente, saber que ele é um Deus Todo-Poderoso que fez os céus, a terra e até o que está debaixo da terra. Jesus olhou para ele naquela hora e disse assim: olha, nem ainda em Israel encontrei tanta fé, nem ainda no meio do meu povo. É muito gozo que Jesus teve. E quando aconteceu dessa forma, a Bíblia disse, meus queridos irmãos, que Jesus olhou para ele, olhou para aqueles homens e disse assim: olha, como vocês creram, seja feito como a vossa fé. Da maneira que você creu que ele vai ser curado, pois vai ser. Eu quero dizer para você que da maneira que você vê agora, a cura da sua alma, a cura do seu corpo, a cura do seu irmão, a cura do seu vizinho, Jesus vai fazer para você. Eu quero dizer para você uma coisa, que quando nós vamos buscar a água na fonte, depende do tamanho do pote que eu estou buscando, depende do tamanho do vaso para que eu traga água. A sua fé vai ser respondida de acordo do tamanho da sua fé. Se você quer muita água, então vá buscar com um vaso grande, com um pote grande. Se você for com uma caneca, com uma xícara, você vai ser respondido também com uma caneca ou com uma xícara. Se for com um copo, com um balde, também é. Mas se você levar um recipiente bem grande, é daquele tamanho que Jesus vai encher. Depende do tamanho da sua vasilha. Azeite em abundância ele tem. Pode faltar vasilha, mas azeite não vai faltar. É por isso que eu estou dizendo para você aqui agora, que é maravilhoso, irmão. O que determina a quantidade de bênçãos espirituais que eu quero receber, sabe o que é? É o grau da nossa fé, é o tamanho da minha fé, com que eu reclamo diante de Deus, com que eu vou à presença de Deus. Qual é o tamanho da sua fé? Qual é o grau da sua fé? É pequenininha? Ou é média? Ou é grande? O tamanho da sua fé vai determinar o tamanho da bênção que você quer. Se eu disser para você que há um prefeito de uma cidade aí qualquer distribuindo ouro à vontade, e você pode ir lá buscar o tanto de ouro que você quiser, eu quero dizer para você que no mínimo você vai pegar um saco, vai pegar uma caminhonete, vai pegar uma F4000, um caminhãozinho, e se puder vai levar uma Scania, um bitrem, para buscar todo aquele ouro. Mas se eu disser para você que é para você buscar as bênçãos de Deus, que Deus está derramando ali naquele local, é bem capaz que você vá buscar ela, sabe que jeito? Dentro de um copinho, dentro de uma xícara, dentro de uma coisa bem pequena. Eu quero dizer para você que os bens espirituais, as riquezas espirituais que você e eu buscamos, ela está de acordo da nossa vontade. Se você for pequeno, você vai encontrar aquilo pequeno. E eu vou concluir o versículo. Versículo 13 diz assim: e naquela mesma hora o seu criado sarou. É necessário você confiar na palavra de Jesus. Jesus disse para aquele homem: vai, seja feito segundo a sua fé. Ele foi embora e chegou na sua casa, meu querido irmão. O seu criado já estava de pé, o demônio já tinha ido embora, ele não era mais paralítico. É necessário que o Senhor Jesus esteja do lado da cama para fazer milagre? Não. É necessário que eu e você tenhamos fé suficiente para buscá-lo, para falar com ele. E eu quero dizer para você que ele é tão poderoso que ele vai enviar a sua palavra e o criado vai sarar. Ele vai enviar a sua palavra e vai ser curado aquele enfermo que está perto de você. Ele vai enviar a sua palavra e vai resolver o seu problema lá na justiça. Ele vai enviar a sua palavra e vai mover o coração da sua mulher que te abandonou. Ele vai enviar a sua palavra e vai converter o coração do seu marido que está longe de Deus. Ele vai enviar a sua palavra e vai tirar o seu filho que está nas drogas, que está nesse mundo terrível. Ele vai enviar a sua palavra e vai nos curar e vai curar de todas as enfermidades. Vamos orar. Nosso Deus e Pai, é no nome do Senhor Jesus que eu te peço agora, envia a tua palavra, fale aos corações, enche, Senhor, o nosso coração de fé. Se a nossa fé for pequena, faça ela crescer. Se ela for grande, faça ela transbordar. Eu quero te pedir, Senhor, mais fé para conhecer a tua palavra, mais fé para viver a tua palavra, mais fé para realizar a tua obra neste lugar. É em nome do Senhor Jesus eu te peço, abençoe o teu povo com a fé, em nome de Jesus. Até amanhã, se Deus quiser. Que Deus nos abençoe, que Deus nos guarde, no nome do Senhor Jesus. Amanhã estaremos de volta. A paz do Senhor e uma boa tarde a você.
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você que nos acompanha pelo rádio, pelo computador, pelo celular. Bom dia. Bom demais ter você com a gente. Fique à vontade para também deixar o seu recado, né? Pode deixar um recadinho pra gente? Pode. Tem o nosso WhatsApp, o DDD é o 11, o telefone é o 974-181-456. 974-181-456. Posso esperar sua participação hoje? Ah, hoje eu quero ouvir o seu alô, sua mensagem, o seu recadinho. Vamos aproveitar e começar a programação com o melhor da música. Aqui tem o Marquinhos Gomes. Daqui a pouco o nosso momento devocional, a leitura do presente diário para você.

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0: dia, vamos com o nosso momento devocional, a leitura do presente diário. Presente diário, um devocional editado aqui pela RTM. Todo dia tem uma mensagem nova. E hoje, 9 de outubro, o título do presente diário, Arrependimento. A leitura bíblica fica em Apocalipse, no capítulo 9, do versículo 13 até o versículo 21. Versículo-chave, Joel, capítulo 2, versículo 1. Toquem a trombeta em Sião. Deem um alarme no seu santo monte. Tremam todos os habitantes da terra, pois o dia do Senhor está chegando. Está próximo. O texto de Apocalipse mostra terrível para aqueles que não reconhecem Jesus como Salvador e, consequentemente, ainda não se arrependeram de seus pecados para, por meio do sacrifício de Cristo, fazer parte do povo de Deus. Essa condição lhe dará a salvação eterna e a proteção para enfrentar os últimos tempos sob cuidado divino, como ocorrerá com aqueles que, figuradamente, receberem o selo e a marca do Deus vivo em suas testas. João, em visão, percebeu e anunciou que tudo estava preparado para a destruição. Ele destacou que o exército dos executores daqueles que serão castigados no período que antecede o fim é incontável e imbatível. Esse exército, na visão, prevendo o futuro de forma figurada, saiu para matar um terço dos moradores da terra. E assim o fez. As imagens descritas são assustadoras e têm levado seus intérpretes a conclusões diferentes e até contraditórias. Contudo, mais assustadora do que as imagens utilizadas na visão foi a reação dos sobreviventes. Seria normal esperar que todos os remanescentes, poupados da morte, tremendo e arrependidos, buscassem o perdão do Senhor. Mas na visão, não foi isso que aconteceu. Pelo contrário, o texto é muito claro ao dizer que eles continuaram na prática dos pecados que já vinham cometendo. Assim, entre as muitas lições do texto, percebe-se que aqueles que não se arrependerem antes da proximidade do dia do acerto com Deus não terão outra oportunidade e arcarão com as consequências da dureza de seus próprios corações. Se ainda é necessário mudar, mude já, confiando na salvação oferecida por Jesus, pois quando a sexta trombeta soar, não haverá mais disposição no coração humano para o arrependimento. A hora do arrependimento é agora. Amanhã pode ser muito tarde.
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3: Tá em momentos de oração com mulheres de esperança aqui no Amigo na Madrugada. Antes a Eixila cantou Eu Me Arrependo. E o pessoal do Viner chegando de mansinho devagarinho.

0: música Vinear. Daqui a pouco tem muito mais pra você.
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Muito bem, voltamos aqui com um amigo na madrugada nesta sexta-feira. Tudo bem com você? Obrigado pelo carinho. Vamos juntos, aproveitando desse tempo que a gente tem para aprender mais da palavra de Deus. E olha, daqui a pouquinho tem um Entendendo a Bíblia com o pastor Itamir Neto, hein? Se você gosta do Entendendo a Bíblia, aguenta só um cadinho que eu vou ler aqui as participações. As mensagens que estão chegando através do nosso WhatsApp. Você quer participar também? Ah, vai ser bom demais receber sua mensagem. Fique à vontade, o nosso WhatsApp, o DDD é o 11. O telefone é o 974-181-456. 974-181-456. Quem aproveitou para mandar mensagem pra gente foi o Alan de Pedreiras, Maranhão. Tá pedindo uma aqui, rapaz, essa daqui eu vou ter que dar uma caçada. Olha, mas tendo na programação, vamos tocar, vamos. Seja sempre bem-vindo. O João Araújo, nosso ciclista de plantão, diretamente do Rio Grande do Norte, aproveitou para mandar mensagem. Ele estava reunido com uma turma aqui. É, devia ter aqui, o João, devia ter aqui umas 40 pessoas aqui, uns 40 ciclistas, hein? Ah, pra mais, né? Pra mais. Depois você conta pra gente aqui o que aconteceu. Seja sempre bem-vindo, bom demais receber seu recadinho, moço, tá sumido, hein? Aí o Cinete Coutinho, o Sumida, bom dia. Ela tá pedindo uma com o BJ Thomas. Ah, essa que ela tá pedindo aqui, realmente faz um bocado de tempo que a gente não toca. Será que o Cinete cantaria ela inteirinha aqui, hein? Ó. Ah? Será? Mas ia ser bonita demais. Isso. Vamos ficar de olho só na Cinete. Vamos? Tem que cantar junto, hein?

0: música internacional, B.J. Thomas, cantando Amazing Grace. Maravilhosa Graça. Cantou junto, em inglês ou em português? Eu, Cinete, ouvi, cantarolou junto conosco, né? Ah, a gente cantarola aqui sim, moça. Bom dia. Muito bem, deixa eu mandar um abraço aqui pro Jetson. Jetson que tá conosco diretamente, Palmas, Tocantins? É, ele mandou recado? Cadê o recado dele?
1: Bom dia, bom dia. Bom dia. Na paz do Senhor Jesus.
0: Paz.
1: Tamo por cá. Opa. Ligada melhor.
0: Boa.
1: RTM Brasil.
0: Aí, sim.
1: Uma rádio que tem nos abençoado nas nossas madrugadas. Um abraço a todos.
0: Amém. Seja bem-vindo. Excelente sexta-feira, vamos juntos, um aproveita para fazer a companhia pro outro. Sabe que o Adailson também tá conosco, né? Mandou recado pra gente aqui, ó.
2: Alô, meu amigo Cláudio Ramos.
0: Ô, moço.
2: Boa noite, boa noite, boa noite.
0: Seja bem-vindo.
2: Bom dia. Estamos aqui na Ativa, São Luís Maranhão.
0: Olha aí, ó.
2: Ligadinho na melhorzinha do Brasil.
0: Opa.
2: Mandar aí um alô a todos os caminhoneiros desse meu Brasil.
0: Legal.
2: Eu já fui caminhoneiro aí 20 anos e agora tô aqui em pendurei a chuteira. Agora tô só numa vanzinha aqui carregando os colaboradores.
0: Boa.
2: Que da Lumar, São Luís, tá bom?
0: Lumar. Uhum.
2: Deixar uma canção aí os caminhoneiros. Eles estão aí no volante da madrugada.
0: Mas você vai cantar?
2: Que Deus abençoe cada um e proteja. Escuta aí com o Silvan Santo. Como um bom caminhoneiro, um herói brasileiro. 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
1: Você é bom demais, hein?
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1: Ih, rapaz,
0: 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Diz no horizonte, O tempo é bom para viajar.
1: Oh.
0: É, pois a minha carga está com pressa, eu preciso chegar.
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0: 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Um abraço a todo caminhoneiro desse Brasil.
1: Ô, moça, olha daí, Wilson, gente. Vou contar pra você, viu? Seja bem-vindo. Soltando a voz, bom, né? Bom demais. Deixa eu lembrar o nosso WhatsApp, né? Pra você também participar, sim, fique à vontade. O DDD é o 11, hein? Tem que colocar o 11, senão não dá certo. O DDD é o 11, o telefone é o 974-181-456. Você vem conosco, deixa um recadinho, fique à vontade. Olha, o Chaguinha, diretamente de Paporanga, no Ceará, aproveitou para dizer que está acompanhando a gente pela Rádio Ceará. Olha, você que nos acompanha nesta madrugada de sexta-feira pela Rádio Ceará, igual o Chaguinha, uma excelente madrugada. Obrigado pelo carinho, vamos juntos. A gente aproveita também para te fazer companhia. Muito bom saber que você segue com a gente. Você sabe que o Johnny nos acompanha no Rio Grande do Norte, né? Tá pedindo pra gente tocar aqui uma com o Sérgio Lopes, que tá chegando, viu, moço? Tá chegando de mansinho, devagarinho, tá conosco aqui, ó. Antes do Sérgio Lopes, deixa eu ouvir o recadinho da Leida que chegou aqui, ó.
2: Boa madrugada de sexta-feira, Cláudio Ronco.
1: Oi, moça.
2: Desde já desejo um final de semana de muita paz pra você, pra tua família.
1: Amém.
2: E pra todos os ouvintes da Rádio Transmundial e suas famílias. Claudinho.
1: Diga, moça, diga.
2: Ontem no Energia Máxima, um programa daqui da Rádio 92, eu tava ouvindo o Ricardo Kroskinski.
1: Ah, é?
2: Aqui em São Luís, não é? Tava fazendo uma divulgação do presente diário, né?
1: Foi.
2: Eu achei muito legal ele falando. E gostei. Gostei demais de saber que ele estava divulgando aqui e que possivelmente vai ter alguma coisa entre a Rádio Transmundial. Mais do que já, né? Porque é uma relação de muita amizade e de muito carinho. E a gente tem esse carinho pela Rádio Transmundial também. Como eu já te disse, eu descobri a Rádio Transmundial através da Rádio 92.
1: Olha aí, ó.
2: Então, eu gostei muito de ouvir o Ricardo Kroskinski.
1: Boa!
2: É isso, Claudinho. A Leida e família em São Luís, Maranhão.
1: Olha, Leida. Provavelmente ele não falou na divulgação aí. Provavelmente eu vou mandar um recado pra ele. Não sei se ele vai voltar, né? Pra falar mais uma vez. Mas é assim, moça. O Kroskinski não é de falar muito do café que tem na sala. Ô, a Leida, deixa eu contar pra você, moça. Fofoquinha aqui interna. Na sala do Kroskinski, quando você visitar aqui São Paulo, você, Nonato, a Sofia, o Luiz Felipe, não esquece de passar lá na sala do Kroskinski. Por quê, Cláudio Ronco? Peraí, que eu vou falar. Olha, tem uma máquina de café aqui na rádio, né? Tem uma máquina de café, você vai lá, aperta o botãozinho, tchum, tchum, tchum, aparece o cafezinho lá. Um cafezinho é bom? Não vou reclamar, não, a gente não pode reclamar, porque, né? Não é todo lugar que tem uma maquininha de café. Tem que estar o café. Não, por quê? Por quê, Cláudio Ronco? Porque na sala do Kroskinski, a Leida, moça, na sala do Kroskinski. quando você chegar na rádio, você sentir assim, ó, cheirinho, tá sentindo? Cheirinho, tá sentindo? Cheirinho de café, né? Que cheirinho bom. Deu uma fomezinha. Um cafezinho agora. Ia ser tão bom, né? De onde tá vindo isso aí? Aí você toca a campainha aqui da entrada da RTM. Plim plom. Provavelmente Karina ou Lidinha vai atender você e família. Vão ser educadas, lógico. Bom dia, boa tarde, né? Porque não pode ser no boa noite, não tem. Só bom dia ou boa tarde, que é horário comercial. Aí você vai ser recebida com um belo sorriso, cumprimentos, seja bem-vinda, entra, vamos conhecer aqui um pouco da RTM, aquela coisa toda. Vai passar pela sala da Karina e da Lidinha, que é do administrativo. Depois tem a parte do administrativo, que é o pessoal aqui que faz pagamento, nota fiscal, aquela coisa toda. É, não é tão legal lá. É administrativo, né? Não tem muita graça. É. Você só passa ali e dá um oi. Oi, bom dia, boa tarde, tudo bem? Tudo bem, tudo bem, tudo bem. Mas você continua. Oi, ô Karina, de onde tá vindo esse cheirinho tão bom? A Karina vai soltar um sorriso e falar: pera um pouquinho, Leila. Vou contar pra você, mas pera só um pouquinho. Aí você já conheceu a Lidinha, seu Valdir, provavelmente, seu Valdir Pitt, pessoal aqui da parte da administrativa das notas fiscais, aquela coisa toda. Aí você vai caminhando, vai conhecer o Osni. Aí você vai ver também, tem a parte, como é que chama lá? Não é a parte técnica, é onde vai a transmissão do áudio aqui. É a parte técnica B. Central técnica, é central técnica. Ninguém lá, então você só vai ver. É, você vai olhar e falar, tá. Aí você vai na produção. Vai chegar na produção, provavelmente vai estar a turma lá, correndo pra lá e pra cá. Provavelmente. Você vai falar, oi, tudo bem? Bom dia, boa tarde, boa noite. Tudo bem? E vai continuar. Vai. Vai falar, ô Karina, o cheirinho tá mais forte. E tá melhor aqui. A Karina vai soltar um sorriso, vai falar: peraí, Aleida. Sabe brincadeira de quente ou fria? Ela vai falar pra você: tá quente, tá quente. Aí você cumprimenta o pessoal da produção, tudo bem? É, vai conhecer o pessoal lá, tudo gente boa, viu? O pessoal lá é gente boníssima. Provavelmente o Castilho vai estar lá num cantinho dele. Aí finalmente, moça. Você vai se aproximar da sala de Kroskins. De lá não vai querer sair mais. Lá na sala do Kroskins, que tem um café maravilhoso, bom demais, e de lá ninguém te tira, viu? E quando o pessoal vem aqui pra se entrevistar, vem pra cantar, o pessoal fica lá na sala do Kroskins até dizer chega, tem quase que implorar, pessoal, a gente tem horário de entrevista, vamos, o pessoal dá aquela risadinha amarela de novo, né? Já vou, operação. Caso o Kroskins que faça alguma divulgação a mais, vou mandar um recado para ele aqui. Você que está nos acompanhando, não adianta vir hoje, segundo ele não vem, não adianta vir esses dias, porque ele está no Maranhão. Você vai vir aqui, não vai ter café na sala dele. Mas nos próximos dias, vem. E não esquece de dar uma passada na sala do Kruskinski. Café maravilhoso, maravilhoso. Que história, Cláudio.
3: Ai, que o café lá é bom demais,
1: gente. É bom, eu não sou muito de café, sabe? Mas o café lá é legal, é legal. Muito bem, vamos lá. Mais está conosco, deixa eu ver, Graça nos acompanha, Nápoles, Goiás, você que vem junto conosco diretamente de Goiás, né? Você que nos acompanha pela Paz FM, bom dia. A Graça nos acompanha, Nápoles, tá com a gente nesta madrugada, chegou aqui, ó, de mansinho, devagarinho, tá com a gente, legal. O Robson botou um tweet, Robson ouve a gente pela FM Esperança. Vem conosco pela FM Esperança. Será que o Kruskinski também já passou na Esperança, hein? Passou na 92, a Leida falou que ele passou lá, né? Será que ele passou na Esperança? Fala pro Kruskinski mandar um abraço para os vitaminados. Rapaz, vou mandar um recado pra ele aqui. Vai, o Kruskinski! Manda um abraço especial aí pra uma turma legal. Ele vai falar pra quem, Cláudio Ronque? Kruskinski, pros vitaminados. Sim! O Robson tá conosco, mandou aquele abração pra ele, pro Izinho. Mandou um abraço pra Arely também, que tá com a gente nas madrugadas. Vamos juntos, hein? Um aproveita pra fazer companhia pro outro. Aproveitar pra mandar um abração pro Jailson. Jailson que nos acompanha em São Luís. Jailson, cobra o Kruskinski aí. É, falou, Kruskinski. Vou dar uma passadinha lá em São Paulo, vou tomar um café lá. Dizem que o café lá da sua sala é maravilhoso, hein? Cobra ele, moço. Aproveitar também para mandar um abração aqui para Alice Moraes. A Alice está com a mãe dela, Dona Maria Moraes. A Alice Moraes, as meninas estão com a gente, né? Inclusive pediram música, já estão na expectativa de ouvirem os pedidos. Deixaram para nossa meditação o Salmo 84. Excelente madrugada para as duas. E deixa eu aproveitar e falar que as duas estão sumidíssimas aqui. Sejam bem-vindas. Sabe quem tá sumida também? A Albanita. A Albanita vem conosco nesta madrugada. Chegou aqui, ó. Paz do Senhor, Claudinho. Tô na audiência desse lindo programa, Um Amigo na Madrugada. Um cheiro para as minhas lindas irmãs, a Aurileide e a Ângela, ouvindo pela Nordeste Evangélica, diretamente de Natal, Rio Grande do Norte.

paz do Senhor. Bom dia, Cláudio Ronque. Quero fazer um pedido aqui com um novo som. Deixa eu ver qual a música aqui. Novo som. Coração. Paulo Roberto e pras amadas e amados nesse Amigo da Madrugada. Bem, amém. Seja bem-vindo. Primeiro vamos ter aqui, Paulo, o Sérgio Lopes. Ele tá chegando aqui de mansinho, devagarinho. Faz tempo que ele não canta aqui nas madrugadas, viu? O novo som também falando nisso, viu? E vamos junto.

0: Cristiane mandou mensagem pra gente. Cadê o recado dela?
1: A paz do Senhor, paz. Amigo Cláudio Ronque. Boa madrugada de sexta-feira para você e para todos os ouvintes da Transmundial. Uhum. Aqui quem fala é Regiane Leite. Olha, moro aqui em Senador Canedo, Goiás. Legal. Estou aqui juntamente com meu esposo Messias.
0: Messias da cantoria.
1: Uma boa noite, a paz do Senhor. Fica com Deus.
0: Amém. Seja sempre bem-vinda. Dá um abração nos dois, pode? É aquele abração. Sejam bem-vindos. Graça e paz, Cláudio. Ah, tô ligadinho aqui, ó. Vamos que vamos. Estou aqui, ó, um pouco sumida, mas de volta. A Leila. Ih, tá sumidíssima mesmo, hein, Leila? Leila nos acompanha em Goiânia, Goiás. Tá ligada pela Paz FM. Ô, moça, bom dia! Olha, quem também aproveitou pra mandar mensagem pra gente? Pastor Mohamed mandou mensagem, cadê?
2: Shalom, Adonai, graça e paz. Cláudio, um abraço aí pro nosso parceiro de monte. Pastor Mohamed de Goiânia, estamos subindo o monte agora.
0: Bora?
2: Manda um alô dos nossos parceiros que estão sempre dormindo enquanto você está falando e eu dirigindo. Deus abençoe, graça e paz.
0: Mas peraí, pastor Mohamed. Uma coisa, moço. Como é que a turma tá dormindo e ouvindo? Não pode, não pode. Você sabe, pastor, que tem uma turma que manda recado dizendo que vai dormir, né? Manda aqui, Cláudio Ronco, tô indo dormir. Só mandei um recado mesmo pra dizer... pra dizer que eu tô indo dormir. Eu não, confesso que eu não entendo. Mas tudo bem, a gente manda um abraço, né, na educação. Tudo bem, tudo bem. Bom descanso, mas às vezes a gente pede pra guardar um pouquinho, porque tem música, aquela coisa toda, aquele abraço, né? Vai mandar um abraço, a turma já vai subir pro monte e tá dormindo essa hora? Eu não entendi, como diria o meme lá. Vambora, a gente não pode desanimar, né?

Seu recadinho, madrugada Brasil, começo manhã França. Você que nos acompanha direito, França. Um abraço de urso, um calo de urso. Uma excelente sexta-feira. Vamos juntos. Cláudio Ronk, para com isso, Cláudio Ronk. Samuel tá ouvindo. Essa semana você já tomou bronca porque fica falando em japonês toda hora. Agora tá inventando de falar francês. Samuel fica bravo. Ah, mas... Samuel, é tão bom falar desse jeito. É diferente, diferente, Samuel. Imaginando Samuel falando. Claude Ronquet, como diria sua avó, tome tenência. Tome tenência, Claude Ronquet. Vamos de música. Vamos comer com o melhor da música. Daqui a pouco tem a missionária Adoro, Tim. Falando nisso, vamos fazer o seguinte. Ô Sérgio Lopes, isso é bom, hein? Tudo vai passar. Tua dor vai passar. Tinha pra missionária Dorte, mas vamos com a música. A música bonita.

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1: Olá, aqui é Dorothy. Eu quero continuar hoje no estudo de 1 Coríntios, capítulo 15. No versículo 3, nós lemos que Cristo morreu pelos nossos pecados, segundo as Escrituras. E foi sepultado e ressuscitou ao terceiro dia, segundo as Escrituras. Como podemos comparar a ressurreição no Antigo Testamento sobre o sinal ser Jonas? E onde ele é encontrado? A ressurreição de nosso Senhor Jesus. Bom, vamos voltar para o livro do Gênesis. Em Gênesis, capítulo 22:2, vemos como Deus disse a Abraão que tomasse seu filho, seu único filho, Isaque, a quem ele amava, e entrasse na terra de Moriá, e o oferecesse ali em sacrifício sobre um dos montes que te mostrarei. No capítulo 3 de João, lemos algo bastante semelhante. Pois Deus tão grandemente amou e estimadamente prezou o mundo que ele até deu seu unigênito, único filho, para que todo aquele que crê nele, confia nele, apega-se a ele, depende dele, não pereça, não venha a ser destruído, não se perca, mas tenha a vida eterna que dura para sempre. A palavra perecer não significa cessação da existência ou da consciência. Significa condição de todo descrente. Essas palavras, na versão ampliada, mostram a comparação com a posição de Abraão, que recebeu o pedido para oferecer seu filho. Essa imagem prefigura Jesus Cristo, conforme encontramos a ilustração da morte.

0: ele, gente. Isso não é incrível? Nós julgamos, nós rejeitamos, nós condenamos, mas não o nosso Senhor. A obra consumada mostra que fomos libertadas por isso. É Cristo, é Cristo. Ele pagou o preço por todas essas coisas. Em Cristo agora vemos que é tudo sobre Ele. Portanto, o seu amor pode ser derramado em nosso coração pela família de Deus. E o texto continua a dizer: mas aquele que não crê, não se apega, não depende, não confia nele, já está julgado. Isso não é assustador para você? Se você hoje está ouvindo e não pode realmente dizer: eu pessoalmente conheço Jesus Cristo, você já está julgada. Pois o texto na palavra continua dizendo: já está culpado e já recebeu sua sentença. Sim, Deus dá a oportunidade única de uma vida para recebê-lo. Mas você percebe que quando dizemos não a Ele em nosso coração, já recebemos o julgamento de morte. Ele nem sempre vai bater e implorar pela sua vida. Você tem um momento e talvez esteja naquele ponto em que percebe que é melhor não adiar mais, pois a vida de Deus continua dizendo: por que não creu e não confiou no nome do unigênito Filho de Deus, está condenado por recusar-se a deixar sua confiança repousar no nome de Cristo. Estou clamando a Deus que, ao ouvir esta mensagem, você veja que não pode esperar até a morte para resolver isso mais tarde. Você precisa resolver isso agora mesmo. Que esse julgamento não caia sobre você, mas que você o receba. Fique à vontade para nos contatar a qualquer hora aqui no estúdio. Por favor, entre em contato com a gente. Queremos dar a você um livro, A Sua Busca por Deus. Queremos orar por você. Queremos ajudá-la a entrar em Cristo. O texto continua dizendo: a base do julgamento, indiciação, o teste pelo qual os homens são julgados, a base para a sentença está nisso. Ouça com atenção. A luz, que é Jesus, veio ao mundo, e as pessoas amaram as trevas em vez da luz e mais do que a luz. E por que eles fizeram isso? Porque as escrituras dizem: pois suas obras feitas eram más. Não tenho como enfatizar o suficiente que, se você estiver em Cristo, a obra do Espírito Santo através de você é que Cristo Jesus, o único ganhador de almas, ganhará almas através de você. É importante que você vá até aquele vizinho que está morrendo, aquela pessoa que passou por aquele período terrível de violência, ou aquela pessoa que foi submetida a tal horror. No nome de Jesus, vá e dê a eles a bendita esperança que está além do que está acontecendo nesta vida. Que eles possam vir a Cristo, que possam ser libertos. Eu me lembro da luta de um homem morrendo de AIDS anos atrás na África Oriental. Ele morreu em Cristo, radiante, e crendo para no futuro estar em nosso Senhor Jesus ressuscitado. Nós o louvamos por essa obra em você. Amém.
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0: Bom dia pra você, voltamos aqui com um amigo na madrugada. Muito bom saber que a RTM tá chegando aí na sua casa, no seu trabalho. Espero que você esteja gostando da programação. Aproveitar para mandar um abraço aqui antes da gente seguir com Entendendo a Bíblia. Mandar um abraço para Fran nos acompanha em Poeiras, Ceará. Ô Sumida, seja bem-vinda. Muito bom receber seu recadinho. Você sabe, Fran, que a Maria Divina nos acompanha a Nápoles, né? Tá com a gente pela Rádio Imprensa. Pediu pra gente tocar uma com a Shirley Carvalho, essa que daqui a pouquinho vai soltar a voz, moça. Seja bem-vinda. O Josenildo mandou mensagem, aproveitou pra dizer quem é o cantor. Ô moço, uma excelente sexta-feira. Tamo juntos, vamos. Josenildo, perguntar pra você, moço, Cidade Gaúcha fica onde? Ah, errou! Cidade Gaúcha fica no Paraná. Sim. E Amarildo nos acompanha diretamente da Cidade Gaúcha, no Paraná. Faz companhia pra gente? Faz companhia nas madrugadas da RTM, sim. Seja sempre bem-vindo, tá sumido, hein, moço? Vamos ouvir com atenção as respostas do pastor e professor Itamir Neves. Ele tá com a gente e vai trazer agora o Entendendo a Bíblia que você acompanha aqui no Amigo na Madrugada. Entendendo a Bíblia. As respostas para as suas perguntas a respeito da palavra de Deus.
1: Olá, seja muito bem-vindo e bem-vinda ao Entendendo a Bíblia, é o programa que é feito para você e com você, que nos ajuda a produzir o conteúdo a partir da sua pergunta. Eu sou Renata Burjato e ao meu lado...
2: André Castilho, é uma alegria poder conversar com você e junto com você entender a Bíblia também com ele.
3: Itamir Neves, nós queremos entender a Bíblia a partir da sua pergunta. Vamos procurar responder a partir da palavra de Deus.
1: Vamos agora com a participação da Jéssica de Caruaru, Pernambuco. Gênesis diz que Caim foi morar em Nod, arrumou uma mulher. De onde veio essa mulher se só existia Adão e Eva?
3: Exatamente, de onde veio? Não tem dúvida nenhuma, se só existia Adão e Eva, vieram essas mulheres aí, ou essa mulher que com quem Caim casou, porque quando a gente lê a genealogia lá de Gênesis, né, a gente vai ver que Adão e Eva tiveram filhos e filhas, não só os dois, Abel e Caim. Então nós tivemos, e porque lembra que a ordem do Senhor Jesus, para o Senhor Deus, para aqueles dois, para aquele casal, era que eles crescessem e se multiplicassem. Então, com certeza, nós tivemos vários filhos e várias filhas. E aí, com quem que houve casamento? Somente entre eles mesmos. Então, assim começou essa humanidade. E aqui, exatamente, com certeza, podemos dizer que Caim casou com uma parente sua. Ou irmã, ou sobrinha, ou tia, né? Quer dizer, alguém bem próximo ali, porque era a família, né? A primeira família foi essa daí, e cresceram, graças a Deus, com vários filhos, várias filhas, então não ficaram só em Adão e Abel. Abel, inclusive, morreu, e o que aconteceu? Adão e Abel, não, desculpe, Caim e Abel. Caim matou Abel morreu e Caim foi para fora e aí encontrou alguma parente sua lá e aí casou.
2: Existe.
3: Na terra de Nod.
2: Isso. Vamos dar uma olhada então, Renata, no texto?
1: Vou começar
3: Gênesis
1: então.
3: Gênesis 4:17.
1: Sim, Caim deitou-se com sua esposa, ela engravidou e teve Enoque. Então Caim construiu uma cidade, chamou-a de Enoque, em homenagem ao filho. Enoque foi pai de Irade. Irade foi pai de Jeujael. Meu Jael foi pai de Metusael. Metusael foi pai de Lameque. Lameque casou-se com duas mulheres, Ada e Zilá. Ada deu à luz Jabal, antepassado de todos os que moram em tendas e criam gado. Ele tinha um irmão chamado Jubal, antepassado de todos os que tocam lira e flauta. Zilá deu à luz Tubal-Caim, que se tornou fabricante de ferramentas de ferro e bronze. A irmã de Tubal-Caim chamava-se Naamá.
2: Então a gente já tem aí, começa uma lista, né? E é muito interessante que a Bíblia não está preocupada com a esposa de Caim. Ela vai para outra direção, assim como não está preocupada com a esposa de Sete, né? Porque Sete também aparece aparece com uma esposa. Então, o que a gente entende aqui nesse texto? Se você entendê-lo literalmente, que ali só existiam Adão e Eva e os filhos Caim e Abel. Caim mata Abel e vem Sete. Então e aí é importante, as mulheres aqui, elas não aparecem em genealogia nenhuma.
3: Impressionante isso,
2: Em genealogia nenhuma. Elas vão aparecer em algumas genealogias, pouquíssimas. Entre elas, a genealogia de Jesus.
3: Exatamente. Aparece Ruth, aparece a mulher de Salomão, que nem fala o nome dela, né? Interessante.
2: Mulher de Davi, né? Mulher de Salomão ou mulher de Davi?
3: Mulher de Davi.
2: É, a Batseba.
3: Batseba.
2: Exato, que é a mulher de Davi, que não aparece o nome
3: exatamente.
2: Dela. Aparece Tamar.
3: Exatamente.
2: Aparece Tamar.
3: Que é da tribo.
2: Aparece Raabe também, não aparece Raabe?
3: Raabe, inclusive nós fizemos um programa outro dia falando sobre Raabe.
2: É, exatamente.
3: Que aparece a heroína da fé.
2: E isso, mulheres com vidas muito, muito controversas, digamos assim. Ruth, talvez, que era a moabita,
3: exatamente,
2: a estrangeira,
3: então,
2: era a melhor delas. Assim. Tamar fingiu-se de prostituta para se deitar com o sogro e dar prosseguimento à genealogia.
3: Exatamente.
2: Raabe era prostituta, mas se arrependeu e decidiu proteger o povo de Israel. E Batseba traiu o seu marido Urias com Davi.
3: Exatamente.
2: Então, assim, são mulheres e mulheres complicadas. Mas a gente não está falando sobre a genealogia de Jesus em Mateus 1. A gente está falando sobre Caim. Vamos continuar com ele. As mulheres em Gênesis, você vai olhar, e fora Eva, não aparece mulher em genealogia.
3: Não tem.
2: Então, o que isso significa? Que é provável, né? Tomando esse texto na sua literalidade, que aquelas eram as pessoas que existiam naquela época. Então, eles tiveram filhas que não foram contadas na genealogia.
3: Sim, sim.
2: E aí, essas filhas, que poderiam até ser mais velhas, eventualmente, improvável, mas que talvez estivessem ali entre Caim e Abel, ou entre Caim e Sete, elas foram as filhas, ou a filha com quem Caim se casou, e aí foi dando origem aí à genealogia.
3: Exatamente.
2: Essa é a leitura mais literal. Existem outras leituras que são feitas, e comentaristas sérios, crentes, alguns até conservadores, que vão entender que Adão e Eva, na verdade, seriam representantes de um povo. E aí, que seria uma linguagem mais simbólica do Gênesis, e na representação desse povo, quando eles caem, todo o povo cai com eles, mas já existiriam mulheres de outras descendências, e ali havia separação entre povos. Então existe essa leitura por parte de comentaristas que são evangélicos, que creem em Jesus, que creem na ressurreição, que não são comentaristas liberais. Quando você vai para comentaristas mais liberais, aí realmente pessoal vai dizer que o texto não é literal, que o texto é completamente simbólico, porque existe realmente essas dificuldades. Existe uma leitura que seria a leitura mais mitológica do texto também, que é parecida com essa que eu coloquei aí, que alguns comentaristas vão trazer, que entende assim: o que a Bíblia está dizendo é verdade, mas ela escreve de uma forma para as pessoas daquela época entenderem, mas as coisas aconteceram ali de outra maneira para poder explicar justamente essas questões e essas situações. Que a gente faz? A gente deixa essa discussão aí para o pessoal que vai fazer as conjecturas, e a gente crê que a Bíblia, como palavra de Deus, nos traz de alguma maneira a verdade. Então nós lemos o texto como ele está aqui, e nós vamos crer principalmente no propósito do texto. O propósito do texto aqui Ele não está preocupado com quem era a mulher de Caim, apesar que às vezes a gente fica com curiosidade. E não tem problema nenhum ter curiosidade, pode mandar perguntas sobre as suas curiosidades. Mas é importante nós vermos o propósito do texto que a Renata leu, professor Itamir.
3: Sim,
1: e
3: sem dúvida.
1: E um dos propósitos que eu penso também é assim, poxa, depois de Deus alertar Caim para falar que o pecado está à volta, a gente tem que dominar, ele ter sido assassino, ainda assim Deus dá a chance de ele construir uma família, né? Ele tem uma esposa, ele se deita com ela, ela engravida e ele consegue ainda ser pai, ser avô. Então a graça também continuou perseguindo o ser humano, né?
2: Pois é, de alguma maneira é aquilo que é colocado depois mais pra frente no texto bíblico: a chuva cai sobre justos e injustos.
3: Exatamente, isso mesmo.
2: Então o Caim continuou tendo, inclusive prosperou, porque ele fundou uma cidade.
3: Uhum.
2: Então e aí os descendentes dele foram líderes.
3: Deixa eu ler só um versículo aqui para a gente entender isso de uma vez por todas. Gênesis capítulo 5, versículo 3.
2: Certo.
3: Viveu Adão 130 anos e depois gerou um filho à sua semelhança, conforme a sua imagem, e lhe chamou Sete. Então, o Sete que veio no lugar de Abel, que sim, tinha morrido. Agora, no versículo 4, é muito interessante. Desculpe, versículo 5. Os dias de todos da vida de Adão foram 930 anos e morreu. Aí ele começa a falar sobre Sete. Viveu 120 anos e tal, tal, tal, tal. E aí no versículo 7, e teve filhos e filhas. Então é isso daí. Com quem ele casou, o Caim? Com certeza alguma parente deles, mas é filhas que foram nascendo ali durante todo esse período aí. Quer dizer, imagina só, Adão viveu quanto tempo? 900 e poucos anos. Quer dizer, tem que ter filhos e filhas à vontade.
2: Exatamente, muitos filhos e filhas. E aqui outra coisa importante que aparece é que aparecem sempre os primeiros filhos e os demais não são nomeados.
3: Sim, sim, sim, sim.
2: Porque
3: exatamente.
2: O texto ele está querendo mostrar ali, ó, a genealogia.
3: Exatamente.
2: Que foi gerando, que foi dando origem a diversos filhos, a diversos descendentes, e depois eles foram destruídos lá no dilúvio, mas houve, né, a vida continuou e houve uma humanidade, uma parte da humanidade complicada desde o começo com Caim, e com Sete vários.
3: Sim,
2: ali pelo isso. Menos buscam a Deus, mas no final infelizmente só sobra Noé.
1: E nesse um minutinho final, uma vez que a pergunta já foi totalmente aí respondida, né? Mostrando interpretações diferentes e tudo mais, mas é muito legal também, né? Que perceber que mesmo da família de Caim, mesmo depois do assassinato dele, pra gente que gosta muito das questões de cultura, né? É muito legal que vem na sequência, né? Nos versículos 19 até 22, eles iam manipulando, né? Os objetos.
2: Exato.
1: Iam criando coisas, então Deus ainda foi com a sua criatividade, né? Usando essas pessoas e esse legado de cultura, de conhecimento chega até a gente.
2: Na verdade, assim, o ser humano, depois do pecado, ele não perde a imagem e semelhança de Deus.
3: Não, exatamente.
2: E de alguma maneira, esse DNA divino está no ser humano, o DNA divino de criação, de curiosidade, que leva a gente até a perguntar essas coisas aqui. Então, isso faz parte aí daquilo que o divino realmente colocou em nós.
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0: Tá, então, para você, o Entendendo a Bíblia aqui no Amigo na Madrugada, dá tempo da gente seguir com Finanças em Ação.
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0: Olá, meu amigo e minha amiga, tudo bem com você? Estamos com mais um programa apresentando princípios poderosos da Palavra de Deus para transformar sua vida financeira. Estamos com mais um programa e estamos chegando ao final de nossos estudos financeiros aqui em Josué. Mas ainda dá tempo de falar alguma coisa muito boa para a nossa vida financeira. E hoje quero falar sobre dízimo territorial. E uma pergunta vai diretamente para você e para mim. Será que nós estaríamos dispostos a dar uma parte de nossas propriedades para pessoas que apoiam nossa formação espiritual? Muito bem. Você deve lembrar que o dízimo foi designado como ajuda financeira para os sacerdotes e para os levitas, está lá em Números 18. Porque no plano de Deus, essas pessoas estariam responsáveis pelo pleno bem-estar espiritual do povo. Hoje, os dízimos devem ser direcionados ao sustento dos pastores e outras pessoas cujo trabalho está voltado a dar a cada um de nós o apoio espiritual que tanto necessitamos. Mas lendo o capítulo 21 de Josué, eu me deparei com estas orientações muito práticas em relação à distribuição de terras para os levitas.
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0: Veja bem, os levitas não fariam o trabalho corriqueiro comum às outras pessoas. Seu sustento viria através dos dízimos e ofertas. Então eles também deveriam receber uma parte das terras, para que tivessem também onde, um local onde morar. Foi por isso que os chefes das famílias dos levitas foram até a cidade de Siló falar com o sacerdote Eleazar, com Josué e com o chefe de todas as tribos de Israel. Está lá em Josué 21, versos 1 e 2. E ouça bem o que eles disseram. Eles disseram assim: o Senhor Deus ordenou, por meio de Moisés, que nos dessem cidades para morar e também pastos ao redor delas para o nosso gado. E os israelitas, obedecendo a ordem de Deus, o Senhor deram das suas terras cidades e pastos para os levitas. Está lá em Josué 21, versos 2 e 3. Olha que coisa maravilhosa essa ação de generosidade por parte das tribos. Era aquele dízimo territorial que eles necessitavam para ter onde morar. E aqui, quando eu uso a palavra dízimo, é no sentido até mais amplo. Não apenas de 10% do território, mas sim uma parte do território que fosse adequado suficientemente para suprir as necessidades dos levitas. Agora, e você? Será que você tem esse tipo de preocupação, principalmente para com seu pastor e com outras pessoas que dão a você o apoio para sua vida espiritual? Pense como você poderia aplicar esse princípio mesmo nos dias de hoje. Mas voltando ao texto, ouça a conclusão de tudo o que aconteceu. Diz assim, que das terras dos israelitas foram dadas aos levitas ao todo 48 cidades com seus pastos, está lá em Josué 21:41. E ainda disse, concluindo, que o Senhor cumpriu todas as boas promessas que havia feito ao povo de Israel, está lá em Josué 21:45.
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0: Então vamos lá. Que lições você poderia tirar a partir desse evento para sua vida financeira? Entenda agora mesmo que as pessoas que investem em sua vida espiritual, principalmente o seu pastor, elas necessitam de apoio financeiro, inclusive para ter um local onde possa morar e ter um equilíbrio também nesse aspecto tão importante. Pare agora e liste maneiras através das quais você poderia influenciar financeiramente esse bem-estar dos que investem em sua vida espiritual. Este, certamente, é um alvo desafiador. Não deixe para depois. Faça isso agora mesmo. E olha, obrigado por estar comigo mais uma vez no programa Finanças em Ação. Princípios poderosos da Palavra de Deus para transformar sua vida financeira. Um grande abraço do seu amigo Paulo de Tarso. E nos falamos no próximo programa.
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0: Esta é a sua RTM Brasil, aqui no Amigo na Madrugada. Bom dia para você. Vem conosco agora, nesta sexta-feira. Espero que você esteja gostando da programação. Espero que você goste da programação. O pastor Paulo Biasi também está por aqui. Vai aproveitar e vai trazer pra gente o Correndo para Vencer.
1: Corramos com perseverança a corrida marcada para nós, com os olhos fixos em Jesus, o líder e aperfeiçoador de nossa fé. Na Bíblia, as pessoas que encontram anjos geralmente caem com o rosto em terra. Uma realidade invisível, de repente, se torna muito visível. Quando os anjos aparecem, frequentemente é para trazer uma mensagem de Deus, assim como quando Maria foi informada de que daria à luz o Cristo. E os anjos também falaram no Antigo Testamento, como vemos no capítulo 3 de Zacarias. Hoje, vamos descobrir do que se trata essa mensagem tão crucial. Saiba mais, na sequência. Produzido pela Igreja Moody, em Chicago, você ouve Correndo para Vencer, com o Dr. Erwin Lutzer e sua clareza no ensino bíblico, que nos ajuda a cruzar a linha de chegada. Hoje, o pastor Paulo Biasi continua na série sobre o mundo invisível. Agora, volte para o capítulo 3 do livro de Zacarias, para ouvir mais da mensagem sobre Jesus, o diabo e você.
2: Satanás estava ali para acusar. Mas há uma terceira personagem nessa cena, que é o próprio Senhor Jesus, que encontramos na introdução. Veja o que acontece no texto. O versículo 4 diz: então o anjo disse aos que ali estavam: tirem as roupas imundas dele. E voltando-se para Josué, disse: veja, removi seus pecados e agora lhe dou roupas de festa. Imagine só, tirem essas roupas sujas. Agora, é preciso se lembrar de que aqui Josué também está nos representando, não é mesmo? Existem muitas pessoas que pensam que a salvação é apenas perdão. E às vezes pregamos o evangelho dessa forma. Dizemos: venha a Jesus e seja perdoado. E graças a Deus, isso é verdade. Mas se esse for o evangelho em que você crê, ele é apenas metade do evangelho verdadeiro. Não é o evangelho completo. Porque não se trata apenas de Deus nos perdoar e então nos deixar ali como se estivéssemos nus, como se as vestes de Josué tivessem sido tiradas, mas não lhe dessem nada para vestir no lugar delas. Mas é claro que Deus também diz: eu lhe dou uma veste de justiça. Ele diz: eu lhe dou uma veste de honra. Eu lhe dou uma veste que significa que você é aceitável para mim. É uma festa de beleza, é uma festa de realeza. Você é muito especial para mim. Você é bem-vindo e você é recebido na minha presença. Agora, no meio dessa visão, Zacarias se insere nela. Você pode notar que no versículo 5 o texto diz: eu disse, também precisam colocar um turbante limpo em sua cabeça. E eles colocaram um turbante limpo na cabeça dele e o vestiram com as roupas novas, enquanto o anjo do Senhor permanecia ali. Versículos 6 e 7. Então o anjo do Senhor falou solenemente a Josué e disse: assim diz o Senhor dos Exércitos: se você andar em meus caminhos e seguir meus preceitos, receberá autoridade sobre meu templo e seus pátios. Deixarei que ande junto com os outros que aqui estão. O que Deus estava dizendo é o seguinte: você e eu não fomos redimidos apenas para desfrutar da redenção. Fomos redimidos para servir. Não para continuar cometendo os mesmos pecados, dependendo sempre da misericórdia de Deus, mas para andar na salvação que Ele nos deu. E andando nessa salvação, servi-lo com aceitação e impacto. E aqui na Igreja Moody, Estamos enfatizando o evangelho vivido em serviço de muitas formas diferentes. Então, Deus deu essa missão a Josué. Muito bem, eu lhes contei basicamente a história do texto. Mas como é que isso se aplica a nós hoje em dia? Como essa mensagem atravessa os séculos para não só beneficiar a mim e a você, mas para também compreendermos melhor a nossa própria condição e a salvação de Deus? Por isso, o que eu gostaria de fazer hoje é compartilhar três verdades transformadoras com você, que eu espero que o Espírito Santo use para libertar alguns de vocês da culpa, da vergonha do passado, para poderem andar na presença de Deus com confiança e alegria. Primeira verdade, lembre-se de que Satanás ainda nos acusa. Não me pergunte exatamente onde isso acontece, porque eu não sei. Mas é em algum lugar nessa esfera celestial. Em algum lugar no mundo invisível, Satanás ainda consegue nos levar diante de Deus e continuar acusando o Senhor de injustiça por aceitar pecadores que ele gostaria de ver no inferno junto com ele. Encontramos isso, por exemplo, no capítulo 12 do livro de Apocalipse. Muitos acreditam que esse texto se cumpre durante o período da tribulação, provavelmente na metade da tribulação. Satanás está em guerra no céu. A partir do versículo 7, Miguel e seus anjos estão lutando contra o dragão. Eu amo essa passagem. Houve guerra no céu, Miguel e seus anjos lutaram contra o dragão e seus anjos. O dragão perdeu a batalha e ele e seus anjos foram expulsos do céu. Esse enorme dragão, a antiga serpente chamada Diabo ou Satanás, que engana o mundo todo, foi lançado na terra com seus anjos. Então ouvi uma forte voz que bradava pelos céus. Finalmente chegaram a salvação, o poder, o reino de nosso Deus e a autoridade de seu Cristo, porque foi lançado sobre a terra o acusador de nossos irmãos, aquele que dia e noite os acusa diante de nosso Deus. Imagine só, versículo 11, eles o derrotaram pelo sangue do Cordeiro e pelo testemunho deles. Satanás continua nos acusando, primeiramente diante de Deus, lembrando ao Senhor, como já mencionei, que deveríamos estar no inferno com ele, cheios de raiva e inveja. Alguns cristãos não consideram a inveja um grande pecado, porque ela é meio secreta. Mas Satanás é profundamente invejoso, porque um dia nós que pecamos como ele seremos exaltados acima das esferas angelicais. Você sabe disso. Já mencionei muitas vezes que estaremos acima dos anjos, porque os anjos não podem se tornar herdeiros de Deus nem co-herdeiros com Jesus Cristo. E por isso, Satanás está lá constantemente lembrando a Deus que ele é injusto por fazer o que fez. Mas é claro que sabemos que a justiça de Deus foi satisfeita de forma minuciosa por Jesus. Essa é a acusação que Satanás faz diante de Deus. Mas o diabo também nos acusa. O versículo 8 do capítulo 5 da primeira epístola de Pedro adverte: estejam atentos, tomem cuidado com seu grande inimigo, o diabo, que anda como um leão rugindo à sua volta à procura de alguém para devorar. O diabo tem duas estratégias diferentes. A primeira é nos levar ao pecado. E a segunda, depois que nos levou a pecar, é nos convencer de que Deus está irado conosco, que não somos mais recebidos. Quem é você, seu hipócrita, para querer cantar louvores na igreja? Se as pessoas conhecessem o seu pecado, você nem poderia participar desse coral. Você não é nem digno de entrar na presença de Deus. E então, o que acontece? é que sucumbimos à culpa. Eu gostaria de ter tempo para poder falar mais sobre isso. Na verdade, estou pensando em começar uma série futura de mensagens, ainda não sei quando, sobre consciência e a purificação da consciência. Porque existe a necessidade de purificá-la verticalmente em nossa relação com Deus, mas também em nossa relação com os outros. E essa é uma história bem mais longa. Mas permita-me, pelo menos, introduzir esse tema hoje. Existe algo chamado culpa real. Culpa real é quando nos sentimos culpados por coisas que realmente fizemos e merecemos nos sentir assim. E se você não souber como lidar com essa culpa, acabará fazendo coisas que só vão aumentá-la. Essa é uma situação horrível. A culpa por coisas que você fez e ainda não resolveu é um presente de Deus, mas você precisa responder a ela da maneira certa. Então, existe essa culpa real. Mas hoje quero lhe apresentar a culpa falsa. Muitas pessoas vivem presas à culpa falsa gerada por suas decisões que tiveram consequências terríveis, mesmo que foram tomadas com boas intenções. Você precisa entender que, como seres humanos, às vezes tomamos decisões erradas. E embora nos sintamos péssimos por isso e nunca nos perdoemos, nunca imagine que esse tipo de culpa deve atrapalhar a nossa caminhada com Deus. Mas existe ainda outro tipo de culpa, e é esse o que Satanás mais gosta de usar. Acredito que seja o tipo favorito dele. Ele adora nos acusar por coisas de que já fomos perdoados, por coisas que confessamos e que já foram cobertas pelo sangue de Cristo. Mas ele continua trazendo essas coisas de volta para nos derrubar, para que cada passo do nosso progresso na vida cristã seja dificultado por essa culpa persistente. Às vezes, essa culpa é vertical, envolvendo a nossa relação com Deus. Outras vezes ela é horizontal em nossa relação com as pessoas, mas nesta mensagem eu estou falando apenas da culpa vertical, aquela que afeta nosso relacionamento com Deus. A culpa é importante porque ela nos conduz à cruz, ela nos motiva a acertar nossa vida com Deus. Mas depois que estivermos na presença de Deus e tivermos sido completamente perdoados, a culpa perde o seu propósito. E então, ela se transforma em um tipo falso de culpa, uma espécie de condenação que realmente nos condena. Porque embora estejamos livres da condenação eterna, essa culpa nos mantém presos, impedindo que desfrutemos plenamente do plano maior que Deus tem para a nossa vida nesse mundo. Foi muito importante você ter ouvido esta mensagem. Mas não deixe de nos acompanhar em nossa próxima edição, quando traremos a terceira das quatro partes desta mensagem e continuaremos refletindo sobre esse tema. Como mencionei anteriormente, se eu tivesse a oportunidade de levar essa mensagem ao mundo inteiro, eu o faria. Porque tem muitas pessoas lidando com essa questão da culpa. Algumas ainda precisam conhecer Jesus Cristo como Salvador. Ainda não deram esse primeiro passo. Mas também existem muitos crentes em Cristo que simplesmente não conseguem se libertar da culpa do passado. Essa mensagem que você ouviu faz parte de uma série chamada O Mundo Invisível, em que abordo diversos temas, porque o mundo invisível é muito real. Do meu coração para o seu, espero que você tenha um ótimo dia. Deus o abençoe. E até a próxima edição.
1: Você ouviu o pastor Paulo Biasi trazer mais da mensagem Jesus, o Diabo e Você, que é a sétima numa série de oito mensagens sobre o mundo invisível. Na nossa próxima oportunidade, ouviremos mais sobre como o manto da justiça de Cristo é a resposta para toda a nossa culpa perante Deus. Sou Hétory Nóbrega e Correndo para Vencer é o ministério da Igreja Mude em Chicago.
0: Tá então Correndo para Vencer aqui no Amigo na Madrugada. Bom dia, vamos aproveitar e vamos com o Diário de Viagem com Wesley Marlene.
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0: querido ouvinte da Rádio Transmundial, é sempre uma alegria para a gente começar o diário de viagem com você, daí do outro lado, da internet, do rádio e pelo mundo afora, né? Porque com a internet hoje você atravessa países. E hoje nós estamos aqui numa cidadezinha perto de Goiânia, chamado Hidrolândia, onde tem uma fazenda com 45 mil pés de jabuticaba. E nós viemos aqui numa chacrinha do pastor Gilberto tomar um café, e a primeira coisa do café foi uma baciada de jabuticaba. E foi bom demais. Mas a gente está muito feliz porque a gente veio participar de uma conferência missionária da Igreja Cristã Evangélica de Hidrolândia, onde o pastor Gilberto pastoreia. E eu queria começar a entrevista com ele perguntando: pastor Gilberto, como começa o seu ministério?
1: Graça e paz, meus irmãos. O meu ministério começa, eu entendo, com o meu chamado para o ministério. No ano de 1979, em Palmeiras de Goiás, quando eu fui desafiado para o ministério. Então, foi lá que eu comecei.
0: Que bacana. E eu sei que a sua trajetória é longa, pastor, porque você já passou por várias denominações da cristã, né? E começou a igreja, foi para outra. Eu queria que você contasse um pouquinho dessa trajetória, que isso aí faz com que o ministério do pastor seja enaltecido, seja engrandecido, porque as implantações de igreja, ela é muito importante, né? É muito difícil quando a pessoa, por exemplo, tem uma igreja concretizada com muitos membros, e aí ele não quer sair porque a igreja está estabelecida. Mas eu já vi que a sua visão é o seguinte: cresceu, está na hora de eu ir para outro lugar. Conta pra gente dessas igrejas, pastor.
1: Então, irmão Wesley, isso tem a ver com o chamado, né? Porque o meu chamado inicial foi para missões transculturais. Inicialmente eu fui, depois de formado, fui para a Ásia, fui para o país chamado Indonésia. Morei na ilha de Java e ali eu tive que aprender o javanês, aprender o indonesiano, trabalhar com o evangelismo de muçulmanos. Esse foi o nosso ministério primeiro. Quando retornei ao Brasil, porque não tinha como ficar lá, o visto não podia mais ser renovado, então eu vim pastorear. E fui pastorear a Igreja Cristã Evangélica do Novo Horizonte em Goiânia, que era uma igreja pequena, humilde, mas era o tipo de igreja que eu queria pastorear. E ali nós desenvolvemos um trabalho muito bom, muito abençoado. Ficamos quase 30 anos nessa igreja. Deixamos a igreja com cerca de 300 membros, com congregação, com outros pastores, educadoras cristãs, e colocamos o nosso coração começar outro ministério, outro pastorado, num lugar que estava realmente carente e necessitado. Foi assim que nós viemos para Hidrolândia em 2021. A igreja com 20 pessoas e nós recomeçamos de novo.
0: Que coisa bonita, que testemunho bacana, pastor. A gente fica impressionado. Uma coisa que eu fico assim muito contente, pastor, porque há um colegiado das cristãs aqui em Goiás, onde vocês são muito juntos, né? Onde vocês sempre estão tendo atividades juntos, um ajudando o outro, um dando testemunho de outro. Conta um pouquinho sobre isso, pastor.
1: Então, a nossa denominação, ela é dividida em regiões. Eu faço parte da região chamada região Centro-Sul. A região Centro-Sul, ela tem cerca de 33 igrejas filiadas nessa região, e atualmente eu sou o vice-presidente da diretoria, com o pastor Bruno, que é o presidente. Então, essas regiões trabalham com fortalecimento e revitalização das igrejas que estão necessitadas, que estão carentes, que estão fracas. Nós ajudamos essas igrejas dando apoio, tanto presencial, como financeiro, como espiritual, para que essas igrejas possam se reerguer. Então, nós fazemos cafés de comunhão, nós fazemos reuniões com os pastores nas igrejas e procurando o crescimento e revitalização dessas igrejas. E aí nós temos uma comunhão muito boa com os colegas, com os pastores da região e nos eventos que nós realizamos durante todo o ano na nossa região. E assim as igrejas vão se fortalecendo na fé e vão crescendo.
0: Que coisa bonita. Isso é, eu e Marlene, a gente viaja praticamente no Brasil todo, né? E até fora do Brasil. E eu vou dizer para você, pastor, que é muito difícil ver isso, essa unidade pastoral entre pessoas da mesma denominação, né? Assim, é muito difícil. Então, eu lembro que eu estava lá na Cristã Central, quando se reuniu lá com todos vocês, e aí o pastor da igreja falou: olha, o Wesley está disponível para ir nas igrejas e tal. Aí, eu quero você, tal dia na minha igreja, tal dia. E você foi o último, você foi o mais esperto. Falou assim: não, vou levar eles numa conferência boa, então tá bom. Mas, pastor, olha, fico muito contente, né, de estar entrevistando você. E eu agora queria chamar uma música para rodar. E eu queria aquela canção Nome Bom, Doce a Fé, com Wesley e Marlene.

0: Você ouviu aí Nome Bom, Doce a Fé, com Wesley e Marlene. Mas o nosso programa é curto, é pequeno, mas já deu para ter assim uma noção da sua atividade, da sua disponibilidade com a obra de Deus. Então eu queria agora que você deixasse uma mensagem do seu coração para os ouvintes da Rádio Transmundial. A Rádio Transmundial hoje, ela prega o evangelho em mais de 180 países e ela tem rádio em quase 200 países, né? E a gente aqui no Brasil já está há mais de 50 anos aqui fazendo a obra, o trabalho, e tem sido maravilhoso poder divulgar a palavra de Deus. Então eu queria que você deixasse uma mensagem para os ouvintes da Rádio Transmundial.
1: Então, meus queridos ouvintes, quando eu estava lá na Indonésia, do outro lado do mundo, eu estava com muita vontade de ouvir alguma coisa em português, na minha língua. Eu comprei um radinho de pilha. Isso foi na década de 80, lá na ilha de Java, no Oceano Pacífico. E quando eu comecei a sintonizar as rádios, automaticamente caiu na Rádio Transmundial, em português. E eu tive isso como uma obra direta do Senhor, respondendo a minha oração, que eu estava com vontade de ouvir a minha língua. Onde eu morava, ninguém falava português. E eu consegui sintonizar rapidamente uma rádio em português, e era a Rádio Transmundial. Então, eu louvo a Deus por isso. Foi marcante na minha vida o alcance da Rádio Transmundial e a bênção que essa rádio tem sido no mundo inteiro. Olha, eu sou do Brasil, estava lá no Oceano Pacífico procurando alguma coisa para ouvir em português e caiu justamente na Rádio Transmundial. Então, ouça a Rádio Transmundial, continue ouvindo a Rádio Transmundial, continue se edificando através das mensagens transmitidas ali e passe para frente.

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Voltamos com um amigo na madrugada. Sim, voltamos aqui com um amigo na madrugada. Bom demais ter você conosco. Lembrando que daqui a pouco vamos com o pastor Janos, hein? Trazendo mensagem para hoje aqui na sua RTM Brasil.

0: sou Samuel Matos em mais um História das Missões. Em 1821, Mary Ann Cook Wilson tornou-se a primeira mulher solteira enviada da Inglaterra para a Índia com o objetivo específico de se dedicar à educação naquele país. Foram 25 anos ininterruptos de trabalho educacional e ela nunca deixou de proclamar o evangelho que abundava em seu coração. Mary Ann Cook nasceu na Inglaterra por volta de 1785. O contexto em que ela cresceu foram moldados pelo evangelicalismo anglicano do início do século XIX, período de forte expansão do movimento missionário britânico. Mary Ann pertencia à ala evangélica da Igreja da Inglaterra, a Church of England, caracterizada pelo fervor missionário, forte ênfase na leitura e estudo da Bíblia e pelo compromisso com reformas sociais e educacionais. Mary desenvolveu-se no ensino através do método de ensino mútuo, ou lancasterismo, no qual alunos mais adiantados ajudavam na instrução dos iniciantes. Mary trabalhou em Londres e tornou-se especialista neste formato pedagógico.
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0: Em resposta ao apelo feito por educadores para atuar em Bengala, na Índia, Mary Ann embarcou enviada pela Brits and Foreign School Society, chegando em Calcutá em 1821. Sua intenção inicial era criar uma escola para educar jovens hindus. Devido a divergências organizacionais locais, Mary transferiu o seu vínculo pouco após a chegada para a Church Missionary Society, a CMS. A CMS foi fundada em 1799 por anglicanos comprometidos com o evangelho. A missão financiou e supervisionou o trabalho de Mary Ann na Índia até 1845, quando ela retornou para a Inglaterra. Seriam 25 anos de total dedicação à educação àquele país. Embora tenha experimentado forte oposição no início de seu trabalho, porque a ideia de mulheres receberem educação não era aceita pela cultura local, Mary Ann Cook cria que a educação era fundamental para formar adultos civilizados. Havia também a crença generalizada de que as mulheres não deveriam ser educadas, e alguns espalhavam o discurso mentiroso de que educar meninas era inútil. Mary Ann Cook, no entanto, estava determinada a quebrar essas barreiras.
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0: Mary conheceu e se casaria em 1823, na cidade de Calcutá, com o reverendo Isaac Wilson, que estava viúvo. Clérigo e missionário anglicano da CMS, ele já estava na Índia há 3 anos. Quando o reverendo fez a proposta de casamento, Mary Ann já havia estabelecido com sucesso diversas escolas infantis na região. A liderança missionária local chegou a hesitar em aprovar o casamento de imediato, para garantir que ela não abandonasse o trabalho educacional. Mas o compromisso de Mary Ann e sua vocação foram ainda mais reforçadas com o casamento com o reverendo Isaac Wilson. Após o casamento, ela passou a assinar seu nome como Mary Ann Cook Wilson e continuou gerenciando as escolas normalmente. O casamento durou cerca de 5 anos, até a morte prematura de Isaac Wilson em 1828. O vínculo de Mary com a CMS, no entanto, se fortaleceu ainda mais.
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0: O trabalho pioneiro de Mary Ann Cook Wilson, estabelecendo uma rede de escolas missionárias para meninas, foram as primeiras de seu tipo na Índia. E embora houvesse um foco em habilidades domésticas, a ênfase na leitura e escrita era um avanço significativo para a emancipação da mulher indiana. É importante notar que, apesar da resistência inicial, ela conseguiu o patrocínio de homens hindus respeitáveis e suas escolas eram administradas por pandits brâmanes, o que ajudou a legitimar o seu trabalho. Mary enfrentou vários desafios relacionados a tradições. Um deles, que estava arraigado na sociedade indiana, era o casamento infantil, o que resultava na constante saída de alunas das escolas, dificultando a continuidade do ensino. Essa situação causava um grande desânimo, mas Mary Ann Cook Wilson persistiu. Outro grande desafio relacionado a tradições era o posicionamento hierárquico das castas, sendo uns superiores a outros. As alunas de castas mais baixas eram frequentemente separadas e enfrentavam dupla discriminação devido ao gênero e à casta. No entanto, essas escolas ofereceram uma rara oportunidade de educação para quem não tinha acesso em outros lugares. O trabalho de Mary Ann Cook Wilson foi fundamental para o aumento da alfabetização e do acesso à educação na Índia. As escolas que ela fundou serviram como modelos para futuras iniciativas educacionais. E embora o foco inicial pudesse ser a moralidade e os papéis domésticos, a alfabetização abriu portas para um maior conhecimento e autonomia. A estratégia usada nos métodos de Mary tinha como rotina a leitura bíblica. As meninas aprendiam a ler para que pudessem acessar os evangelhos e textos cristãos no seu próprio idioma bengali. Embora sua motivação pessoal fosse a conversão e evangelismo cristão, a sua abordagem prática priorizou a alfabetização básica e a elevação da condição educacional, social e moral das mulheres indianas. Após 25 anos de trabalho, Mary retornou à Inglaterra, onde faleceu com 84 anos. A história de Mary Ann Cook Wilson é um testemunho de sua dedicação, resiliência e visão, em uma época em que a educação feminina era um conceito revolucionário. O legado deixado por Mary foi duradouro na história e desenvolvimento da Índia. E assim terminamos mais uma História das Missões. Produção e apresentação, Samuel Matos. Direção, André Castilho. Escreva-nos um e-mail, rtm@rtmbrasil.org.br. Um abraço e até o próximo
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1: 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Voltamos com um amigo na madrugada. Bom dia para você, uma excelente sexta-feira. Espero que você goste da programação de hoje. E você sabe que o pastor e professor Itamir Neves também está conosco? Está aqui e vai trazer de forma detalhada o capítulo 11 de Gênesis, com o programa Através da Bíblia, que você acompanha agora.

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1: Querido amigo, você se recorda que no nosso último estudo tratamos de um tema de muita importância, que na verdade se referia à descendência dos filhos de Noé, Sem, Cã e Jafé. Naquele estudo nós destacamos que a descendência de Sem foi tratada por último, porque dele, os semitas, viria a descendência de Abraão, o patriarca de Israel. Hoje, no estudo que agora iniciamos, vamos observar detalhadamente o capítulo 11 do livro de Gênesis. Um capítulo importante porque, com ele, terminamos a primeira grande divisão desse livro da Bíblia. Você se lembra do esboço do livro de Gênesis com as suas duas grandes divisões? A primeira parte do esboço abrange o conteúdo dos 11 primeiros capítulos de Gênesis e denominamos de a história primitiva da raça humana. Nessa primeira parte de Gênesis, que vai do capítulo 1 até o 11, apresentamos quatro subdivisões que nos ajudaram a reter melhor o seu conteúdo. Vamos a elas. Mostramos quatro narrativas de grandes eventos que deram origem à raça humana. Primeira, a narrativa da criação, nos capítulos 1 e 2. Segundo lugar, a narrativa da queda, nos capítulos 3 a 6. Terceiro lugar, a narrativa do dilúvio, capítulos 6 a 8. E em quarto lugar, a narrativa da Torre do Babel, nos capítulos 9 a 11. E é exatamente nesse ponto que estamos. A segunda parte de Gênesis, que inclui os capítulos 12 a 50, nós a denominamos de a história patriarcal da raça humana. Mas hoje vamos estudar o final dessa quarta subdivisão, isso é, todo o capítulo 11 do livro de Gênesis, do versículo 1 até o versículo 32, e a partir do programa seguinte nós estaremos entrando então na narrativa dos quatro grandes personagens, dos quatro grandes patriarcas de Israel: Abraão, Isaque, Jacó e José. No texto de hoje encontramos claramente três divisões. Estamos falando sobre o capítulo 11. Do versículo 1 até o 9, o evento da Torre de Babel. Dos versículos 10 até 26, a descendência de Sem. E dos versículos 27 a 32, vamos conhecer a família de onde se originou Abraão, o grande patriarca de Israel. Então eu quero convidá-lo para abrir a sua Bíblia no capítulo 11 de Gênesis e acompanhar aquilo que Deus vai nos dar hoje como alimento para as nossas vidas. Abra a sua Bíblia e vamos estudar. Em relação ao evento da Torre de Babel, é importante fazermos algumas observações. Em primeiro lugar, no versículo 1, nos informa que havia apenas uma linguagem e uma só maneira de falar. Em segundo lugar, no versículo 3, nós encontramos uma informação de que, não havendo pedras, fizeram tijolos bem queimados e, com o betume no lugar da argamassa, obtiveram material para a grande construção planejada. E, em terceiro lugar, o versículo 4 nos diz que os homens pós-diluvianos literalmente disseram: "Vinde, edifiquemos para nós uma cidade e uma torre cujo topo chegue até os céus e tornemos célebre o nosso nome para que não sejamos espalhados por toda a terra." Agora, querido amigo, você está percebendo bem essas observações? Quero que você recorde as palavras de Deus que tinha dito para Noé logo depois do dilúvio. E essas palavras estão registradas no capítulo 9, no versículos 1 a 7. Elas literalmente dizem o seguinte: "Mas sede fecundos, multiplicai-vos, povoai a terra e multiplicai-vos nela." Você percebeu alguma coisa? Deus tinha dado uma ordem expressa: povoai a terra. Mas, de acordo com o que mencionamos em 11:4, o desejo humano foi exatamente contrário à ordem divina. Enquanto Deus ordenou que povoassem a terra, Os líderes convocaram seus semelhantes para se ajuntarem para construir uma cidade e uma torre para não serem espalhados por toda a terra. Aproveitando que falavam uma só língua e habitavam num só local, na planície da terra de Sinar, e com desejo orgulhoso e desobediente, aqueles homens, tomados de arrogância, planejaram algo totalmente contrário aos planos divinos. Alguns dizem que essa liderança foi a liderança de Nimrod, sobre quem nós já conversamos no programa passado. Querido amigo, como a Bíblia não faz essa afirmação direta, nós também não podemos fazê-la com segurança. Mas o que nos importa aqui é percebermos como o coração do homem é contrário às ordens de Deus. O mesmo orgulho arrogante que levou Adão e Eva a se rebelarem contra a ordem divina, preferindo obedecer à sugestão e à voz de Satanás, desejando se tornarem como Deus. A arrogância invejosa de Caim, que o levou a assassinar o seu irmão Abel por ter sido rejeitado no sacrifício oferecido a Deus. O desprezo arrogante dos contemporâneos de Noé, que os levou a rejeitar a mensagem do juízo divino através do dilúvio e fez com que perecessem. E o desejo orgulhoso de Nimrod, que o levou a ser um grande e poderoso líder manipulador dos seus semelhantes. Todas essas atitudes agora são percebidas também na desobediência dessa geração à ordem divina. Uma ordem claramente exposta: povoai a terra. E ao invés de povoarem, habitando em todos os rincões da terra, aquela geração começou a construir uma torre para tornar célebre o seu nome e ajuntou-se para aquela tarefa de desobediência. Esse é o coração humano. Essa torre construída era um tipo de um templo típico lá da Mesopotâmia. Ele era conhecido como zigurate, que tinha uma base quadrada e as quatro paredes laterais iam sendo construídas em degraus, com cada degrau sendo menor que o inferior. No topo dessa torre, então, se construía um altar para se sacrificar aos deuses, que eram o sol, a lua e as estrelas. O desejo daquela geração era construir uma torre que seria uma espécie de escadaria, que conforme supunham levaria o homem até o céu, para ali dominar toda a criação e se proteger de um futuro juízo divino. Mas querido amigo, você sabe que embora possamos ter bons planos e elaborar boas estratégias e realizações, quando não os submetemos a Deus, tudo pode ser desfeito num momento. E foi exatamente isso que aconteceu. Nos versículos 5 a 9, lemos o seguinte: então desceu o Senhor para ver a cidade e a torre que os filhos dos homens edificavam. E o Senhor disse: eis que o homem é um, e todos têm a mesma linguagem. Isto é apenas o começo. Agora não haverá restrição para tudo o que intentem fazer. Vinde, desçamos e confundamos ali a sua linguagem, para que um não entenda a linguagem do outro. Destarte, o Senhor os dispersou dali pela superfície da terra e cessaram de edificar a cidade. Chamou-se-lhe por isso o nome Babel, porque ali confundiu o Senhor a linguagem de toda a terra e dali o Senhor os dispersou por toda a superfície dela. Quero ainda fazer três destaques em relação a esse episódio. Querido amigo, com sua Bíblia e com seu caderno de anotações, anote aí o seguinte: em primeiro lugar, percebe-se que Deus viu a intenção do coração humano e agiu soberanamente, provocando a divisão dos homens pela variação de línguas que surgiu. É assim que Deus age. Ele é soberano, e quando ele percebe que em nossos planos, em nossa vida, a sua vontade não está sendo respeitada, ele mesmo, conforme o seu querer, age soberanamente, impedindo-nos de ter outras ações que o desagradem e sejam prejudiciais a nós mesmos. Em segundo lugar, é importante destacarmos o uso do plural nos verbos do versículo 7. Vinde, desçamos e confundamos. A convocação vinde, que se percebe quando os homens foram desafiados para a construção da torre, agora é usada para impedir que o homem cometesse tal desatino. Mas é interessante notar também que o uso do plural indica a ação das três pessoas da Trindade agindo de acordo com o plano divino previamente traçado. Ainda sobre o versículo 7, vale observarmos que, diante da desobediência do homem, Deus mesmo os espalhou na terra para que toda a terra fosse povoada. Ordem do Senhor sempre é feita, por bem ou por mal, em submissão ou para o quebrantamento do nosso orgulho. A vontade do Senhor é cumprida. E agora, em terceiro lugar, deve-se destacar o nome da cidade construída, Babel, que para os babilônicos significava portal dos deuses, indicando a idolatria que era praticada contra Deus. E num jogo de palavras, Babel, no hebraico, significa confundir, indicando o quê? A confusão das línguas que ali ocorreu. Esse nome deu origem ao nome Babilônia, uma cidade, um estado, uma sociedade ateísta, mas ao mesmo tempo idólatra, com grandes pretensões, conforme esse capítulo 11 de Gênesis nos deixa perceber. Era uma nação perseguidora, conforme Daniel 3, e um povo que buscava os prazeres, os pecados, as superstições, conforme nos informa Isaías 47, 8 a 13. E esta cidade que queria chegar ao céu com a sua torre, ela na verdade chegou até ao céu por sua enorme quantidade de pecados, conforme Apocalipse 18, 5. E que por tudo isso foi derrubada e simboliza a queda do mal no final dos tempos, conforme nós leremos e estudaremos no livro de Apocalipse. Uma lição interessante ainda que esse relato aponta é aquela que vê nesse episódio o amor de Deus em dispersar o homem através de uma confusão de línguas para que ele habitasse todo o planeta que tinha sido criado por sua própria causa. E esse ato é contrastado com Atos 2, quando também por amor Deus permitiu que através de uma nova linguagem, a linguagem do Evangelho, a linguagem do Espírito, todos os que creem, dentre qualquer povo, tribo, língua, raça e nação, possam estar novamente irmanados na família de Deus, sendo todos pertencentes ao corpo de Cristo. Quem realiza essa obra? Sabe quem é? É o Espírito Santo, que aconteceu exatamente e veio para nós no dia de Pentecostes. Veio inaugurar essa nova etapa no relacionamento Deus-homem. Isto é alguma coisa maravilhosa. Os planos de Deus são maravilhosos. Os planos amorosos de Deus são de grande benefício para o ser humano. Mas, querido amigo, depois de tantas lições relativas à Torre de Babel, temos que seguir adiante, já caminhando para o final do programa. Temos diante de nós os versículos 10 a 26, que apresentam nos séculos entre os dias de Sem até os dias de Abraão, os descendentes de Sem. São mencionados 10 gerações, significando a totalidade de todos os semitas, conforme nós vimos também nas narrativas relativas aos descendentes de Sete. Percebe-se aqui que vão sendo tirados das genealogias aquilo que os estudiosos chamam de ramos laterais. Isso acontece porque Moisés, inspirado pelo Espírito Santo, foi focalizando a sua atenção na família de Abraão, escolhido por Deus como seu instrumento de bênção a todas as nações. Uma outra observação importante é percebemos que nessa genealogia a duração da vida vai se restringindo constantemente do nível pré-diluviano de 900, 800 e 700 anos para os 175 anos de Abraão e os 110 anos de José. E a idade da geração dos filhos chega quase aos limites atuais, como nós veremos no caso do nascimento de Isaac. Nos versículos 10 a 26, esses 10 nomes mostram as 10 gerações. São eles: Sem, Arfaxade, Salá, Heber, Peleg, Reu, Serug, Naor, Terá e Abrão. Todos esses geraram filhos e filhas, e assim foi sendo constituída a linhagem dos hebreus. O nome que se destaca desta relação é o de Eber, no versículo 16, que já foi mencionado anteriormente em 10:21, e cujo nome, conforme entendem alguns estudiosos, deu origem à palavra hebreu. E assim, querido amigo, o texto se afunila em direção da origem dos patriarcas hebreus. E é exatamente esta a ênfase dos últimos versículos, versículos 27 a 32. O texto diz o seguinte: são essas as gerações de Tera. Tera gerou a Abrão, a Naor e a Arã. E Arã gerou a Ló. Morreu Arã na terra do seu nascimento, em Ur dos Caldeus, estando Tera, seu pai, ainda vivo. Abrão e Naor tomaram para si mulheres. A de Abrão chamava-se Sarai, e a de Naor, Milca, filha de Arã, que foi pai de Milca e de Isca. Sarai era estéril, não tinha filhos. Tomou Terá a Abrão, seu filho, e a Sarai, sua nora, mulher do seu filho Abrão, e saiu com eles de Ur dos Caldeus, para ir à terra de Canaã. Foram até Arã, onde ficaram. E havendo Tera vivido 205 anos ao todo, morreu em Arã. Uma primeira observação que devemos fazer refere-se a Ur dos Caldeus. Provavelmente, essa era uma das mais antigas cidades do sul da Mesopotâmia, próxima da desembocadura do rio Eufrates, no Golfo Pérsico, isto é, no atual Iraque. Essa cidade é assim chamada porque foi dominada pelos caldeus no 7º e no 6º séculos antes de Cristo. Nessa cidade, a lua era adorada como deus, tanto como na cidade de Arã, para a qual Terá foi com seu filho Abrão e Sarai. Embora a Bíblia não apresente as razões que levaram Terá a sair de Ur em direção a Canaã, embora tenha parado em Arã, é provável que essa saída foi provocada pela sua insatisfação diante da adoração da lua, ou por uma precaução antecipada, pois conforme os relatos históricos, Ur foi destruída pelos elamitas por volta de 1950 a.C., ou ainda por prévio aviso divino, tendo em vista a preservação da linhagem de Abraão. Mas o que será que realmente aconteceu? Quando nós lemos no capítulo 12, versículo 5, que Abrão, depois de chamado por Deus, prosseguiu e chegou até Canaã, então fica a pergunta: por que Abrão conseguiu chegar onde queria e o mesmo não aconteceu com seu pai Terá? Teríamos já aqui uma lição, como se vê em Hebreus, que somente pela fé é que temos condições de manter o curso, de alcançar os propósitos divinos? O texto de Hebreus 11:9 nos traz as seguintes palavras: pela fé peregrinou na terra da promessa, como em terra alheia, habitando em tendas com Isaac e Jacó, herdeiros com ele da mesma promessa. Querido amigo, minha oração é que você viva sempre olhando para Cristo Jesus, o autor e consumador da nossa fé. Mas ainda uma outra observação que merece ser destacada refere-se à consequência da morte prematura de Arã, cujo filho Ló foi praticamente adotado por Abrão, seu tio, tornando-se assim como um filho para o patriarca. Abraão, tempos depois, conforme nós veremos em Gênesis 13, 1 a 3, numa atitude sem igual de amor e de desprendimento, cedeu o melhor da terra para que Ló, esse seu sobrinho, se instalasse e desenvolvesse ali a sua família, as suas riquezas e o rebanho do seu gado. Nessa atitude, vemos uma demonstração de desapego de Abrão aos bens materiais, que são passageiros, diante do valor de um relacionamento duradouro, de um relacionamento que duraria até a morte de um dos dois personagens. Vale a pena então, querido amigo, fazer uma autoanálise para verificarmos como vão os nossos valores. Afinal de contas, o que é que nós temos valorizado? São as posses? Os objetos que se desfazem, ou são os relacionamentos que podem permanecer para sempre? O que é que temos valorizado? Você deve se lembrar do provérbio que diz que há amigos mais chegados que um irmão. Provérbios 18:24. Você se lembra? Então, qual tem sido a sua prática? Você teria algum relacionamento para acertar? Eu creio que Deus está nos dando essa oportunidade. Pela graça de Deus, tome a iniciativa. Querido amigo, querido ouvinte, com essas palavras estamos chegando ao final de um estudo, mas com certeza estamos chegando a um momento muito sério para refletirmos sobre as nossas vidas. Nós estamos valorizando o quê? Posses, bens materiais ou relacionamentos que podem ser duradouros? Chegando à conclusão do nosso estudo e à conclusão do capítulo 11, nós queremos então destacar que estamos concluindo também a primeira parte do estudo do livro de Gênesis, que vai do capítulo 1 até o capítulo 11. Quantas informações, quantas coisas novas nós aprendemos e também quantas recordações importantes, quantas lições fundamentais que nós observamos para as nossas vidas. Então, com uma recordação breve, nós temos que lembrar que estudamos nesses 11 primeiros capítulos quatro grandes eventos, que foram a criação, a queda, o dilúvio e a Torre de Babel. Com o final do capítulo 11, então encerramos essa primeira parte do esboço de Gênesis. A partir do próximo programa, nós estaremos entrando no capítulo 12. E do capítulo 12 até o capítulo 50, nós encontraremos o relato de quatro grandes personagens: Abraão, Isaque, Jacó, depois chamado Israel, e José. Muito bem, chegamos assim ao final de mais um programa e espero que você tenha acompanhado esse programa e tenha tirado proveito dele, aplicações para a sua própria vida. Nós estamos agradecendo a você a sua companhia, a sua fidelidade em nos acompanhar e desejamos que você cresça na sua vida espiritual, na sua vida de intimidade com o Senhor Jesus Cristo. Anote agora o nosso endereço e escreva compartilhando conosco as suas experiências. Espero encontrá-lo no nosso próximo programa. Deus te abençoe.

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E voltamos nesta última hora aqui de um amigo na madrugada. Daqui a pouco tem a palavra do pastor. Daqui a pouco tem para você o chamados à vitória, calendário de oração. Pastor Israel Mazzacurati vem com a gente também nesta sexta-feira, hein? Para trazer o Deus na vida. Enquanto isso, vamos com o melhor da música. Vamos com os pedidos musicais. Aqui tem altos louvores.

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1: Hoje é dia 9 de outubro, o tema da nossa oração é amabilidade. Seja a amabilidade de vocês conhecida por todos, perto está o Senhor. Filipenses capítulo 4, versículo 5. Como o Senhor Jesus está perto de mim e cuida de mim com amor, também posso tratar os outros com amabilidade e cuidado. Ore para que a presença de Deus seja perceptível em sua vida. Eu sou o Matheus Pires e é um prazer orar com você.
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1: Olá, meu nome é José Hildo, eu sou bispo da Igreja Metodista Livre. E hoje eu gostaria de compartilhar com você uma história que se encontra no Evangelho de Marcos, no capítulo 5. Esse texto conta a história da libertação de um endemoniado. Ele é conhecido como o endemoniado gadareno. Provavelmente você já deve ter ouvido falar desta história. E é muito interessante que Cristo tenha atravessado o mar, porque os gadarenos viviam numa província do outro lado do mar da Galileia. E Cristo, já no final do dia, tenha atravessado o mar, enfrentado uma tempestade para alcançar esta única alma que será salva em toda aquela região de Decápolis. Somente esse homem acolheu a Cristo, somente esse homem experimentou a salvação e a libertação. Isso mostra o valor que Cristo dá às pessoas, porque as pessoas daquela cidade não davam valor algum a esse homem, que era considerado um louco. Esse homem vivia, quando Cristo o encontrou, ele estava completamente nu, já simbolizando, representando um homem que perdeu a dignidade, que perdeu a honra, que perdeu os brios, que já a autoestima dele completamente arruinada. Imagina, quando a gente olha para uma pessoa como ele, que vivia no sepulcros, ele já não vivia mais em casa, ele já não vivia mais com sua família, com sua esposa e filhos, ele já não vivia mais próximo aos seus vizinhos e amigos, ele já não conseguia mais comungar e conviver com seres humanos normais, ele não era mais uma pessoa civilizada, ele era uma pessoa violenta, ele já havia batido na sua esposa, ele já havia atormentado a vida de seus vizinhos, ele já havia sido preso diversas vezes, ele era uma pessoa muito violenta e por conta de toda a sua violência e de seu espírito antissocial, agora ele vivia nos sepulcros, era impelido, conforme o texto bíblico diz, era impelido para o deserto pelos demônios. O diabo só veio para matar, roubar e destruir, como falou Jesus. E uma das coisas que ele gosta de destruir é relacionamentos. Relacionamentos conjugais, relacionamento pais e filhos, relacionamentos familiares, relacionamento entre amigos e irmãos. Ele gosta de semear contenda e intriga. Ele gosta de que as pessoas se separem e vivam cada vez mais desconfiadas e isoladas. Ele impele de muitas formas, com muita artimanha, ele está sempre tentando impelir as pessoas para um deserto de vida, para que estejam mais isoladas na sociedade, solitárias, desconfiadas. E assim ele trabalhou na vida desse homem que agora era encontrado nessa situação, ferindo outros, vivendo no meio dos sepulcros, comungando com esqueletos, comungando com os mortos, com nada que é vida. Esse homem estava experimentando uma morte ainda em própria vida e nu. E também agora vemos a descrição de que ele se feria com pedras, não feria apenas os outros, mas estava agora num processo de autodestruição. Ele estava castigando a si mesmo, ele estava destruindo a si mesmo. E quanta gente, de muitas formas, hoje estão se autodestruindo através de vícios, de drogas, daquilo que eles sabem que ser contra a sua própria saúde, através de comportamentos e de atitudes que são autodestrutivas. E são muitas vezes pessoas que a gente encararia

0: como pessoas normais, mas que estão fazendo mal a si mesmas. E muitos são os que chegam a pensar em suicídio, querem pôr fim à sua vida. Isso tudo é a ação do inimigo de nossas almas, que só veio para matar, para roubar e para destruir. Quando esse homem se encontra com Jesus, ele está possuído por uma legião de demônios. Mais de 2000 possuíam aquele homem. É um quadro vexatório, é um quadro, é uma caricatura até grotesca daquilo que é a obra do diabo na vida dos seres humanos. Mas esta pessoa, quando tem esse encontro com Cristo, ela experimenta uma tremenda libertação. E depois da libertação, aquele que fora endemoniado é encontrado num estado completamente diferente do anterior. E é maravilhoso o contraste entre o homem antes do seu encontro com Cristo e daquele mesmo homem depois do seu encontro com Cristo. Sabe? Ele que antes andava nu, agora era visto vestido. Ele que antes andava ansioso, agitado de um lado para outro, que não tinha paz, que era inquieto, desassossegado, conforme o texto que diz que ele não dormia nem de dia nem de noite, completamente agitado, com insônias, com preocupações, com angústia, agora é encontrado assentado. É uma pessoa agora que tem paz, é uma pessoa que agora tem aquela estabilidade. O encontro que ele teve com Cristo proporcionou a ele uma paz, uma serenidade, um domínio próprio. Que coisa maravilhosa! Vestido estava esse homem, recobrada estava a sua honra, a sua dignidade, restaurada por Cristo a sua honra, e agora também está assentado, a sua paz foi restaurada. E mais, é dito que ele estava agora em perfeito juízo, ao contrário da sua situação anterior, de uma pessoa endemoniada, de uma pessoa possuída, de uma pessoa violenta, de uma pessoa que não se entende com ninguém, de uma pessoa irada, de uma pessoa rancorosa, de uma pessoa magoada, de uma pessoa traumatizada, de uma pessoa ferida pela vida, que agora é encontrado em perfeito juízo após o seu encontro com Jesus. Em perfeito juízo. Quando a gente encontra Cristo, a gente recobra um verdadeiro juízo. O Cristo é o nosso Criador, é o Senhor da razão, é o Criador da razão, do bom senso. Tem gente que pensa que se converter significa ficar maluco. Tem gente que tem muito preconceito contra Cristo e sua igreja. Mas quando nós nos convertemos a Cristo de fato e de verdade, quando a nossa conversão é genuína, o que acontece conosco é que nós ficamos com o nosso juízo restaurado, perfeito. Nós experimentamos não fanatismo, não uma descompensação. Agora nós atinamos com a razão de ser e de existir, a razão da nossa própria existência. Agora a nossa vida fica aprumada aos pés de Cristo. Estamos com paz, estamos vestidos cheios de honra e dignidade que ele nos concede, e recobrado está o nosso bom senso, o nosso perfeito juízo. E visto isto, aquela comunidade dos gadarenos, quando contemplou esta transformação que se operou na vida desse homem, que foi liberto dos demônios, que agora tinha uma atitude diferente e renovada, é de se esperar que eles ficassem maravilhados e aclamassem a Jesus e o adorassem. Mas não foi bem isso que aconteceu. Sabe por quê? Porque quando Cristo expulsa os demônios, esses demônios vão parar numa manada de porcos. 2000 porcos são precipitados num despenhadeiro e são mortos. E aquelas pessoas eram muito ligadas a seus porcos. E quando eles viram o prejuízo financeiro, eles olharam para Cristo e o que eles contemplaram em Cristo foi uma ameaça às suas finanças, uma ameaça ao seu status quo. Eles estavam tão afeitos e apegados àqueles porcos que botaram Cristo para correr. Literalmente, eles expulsaram Jesus de sua cidade. Eles fizeram pouco caso da transformação, da vitória e da libertação que um ser humano alcançou através de Cristo. Para eles valiam muito mais os porcos do que o ser humano. Para eles valiam muito mais os bens materiais do que a vida de uma pessoa. E aqui é uma questão de jogo de valores, de princípios. E Jesus foi expulso daquela cidade. Mas sabe, ele deixou ali uma testemunha. Quando ele saía e se retirava e voltava para o barco, aquele homem, agora liberto, o ex-endemoniado gadareno, se aproxima de Jesus e diz para Jesus: Jesus, eu quero ir contigo, eu quero ser agora um missionário, eu quero te seguir por onde o Senhor for. E sabe o que disse Jesus para ele? Para nossa surpresa, Cristo disse: não, eu não quero que você me siga nesse sentido, eu quero que você seja minha testemunha diante dos teus. Volta para tua casa. Se você vai ser missionário um dia em terras distantes, você começa e tem que aprender com Jesus que começamos a ser missionários dentro de nossa própria casa. Cristo está restaurando todas as coisas. Está restaurando agora a família. O homem está restaurado, mas ele não quer restaurar apenas o homem. Ele quer abençoar toda a sua casa, restaurar a família. Vai para tua casa, volta para os teus. E assim vemos como Jesus desfez as obras do diabo na vida daquele homem. Se o diabo veio para matar, roubar e destruir, Cristo provou mais uma vez ser infinitamente maior que o diabo e veio para dar vida e vida com abundância. E a minha oração é para que essa vida abundante que Cristo veio trazer possa ser sua, sempre sua. Com Jesus, a gente tem libertação, tem paz, tem alegria e tem direção para nossa vida. Amém.
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0: música com a bonita voz de Fernanda Brum. Daqui a pouco tem mais pra você aqui no Amigo na Madrugada.
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1: A União Postal Universal ilustra uma verdade simples. Fronteiras não impedem uma mensagem de chegar ao destino. Ao enviar a sua carta para um pequeno país da Ásia, por exemplo, ela chega lá e alegra quem recebe notícias suas. Isso acontece por causa do sistema postal internacional de reconhecer sua carta e fazê-la chegar ao destino, sabia? No reino de Cristo Jesus há pessoas de diferentes culturas, idiomas e costumes. Como reconhecer quem realmente pertence a Cristo em outro país? O selo do Espírito Santo revela quem pertence ao reino de Cristo. Jesus ensinou que o Espírito convenceria o mundo do pecado, da justiça e do juízo. E essa identificação ultrapassa aparência, nacionalidade e tradição religiosa. Ao encontrar cristãos de outras culturas, podemos perceber diferenças na música, na oração, nas roupas e nos costumes. Entretanto, existe uma marca comum produzida pelo Espírito Santo. Quem foi alcançado por Cristo reconhece o pecado, aceita a justiça de Deus Pai e compreende que o mal já foi julgado e passa a amar a vontade de Deus e a verdade de Cristo Jesus. O Espírito Santo revela quem pertence ao reino de Cristo. Essa identidade também é demonstrada pelo amor. Romanos 5, capítulo 5, ensina que o Espírito Santo derrama o amor de Deus no coração daqueles que foram justificados pela fé em Cristo Jesus. Esse amor se manifesta no relacionamento com Deus Pai e com outras pessoas com a mesma experiência. Assim, mesmo existindo diferenças culturais, a verdadeira comunhão quando existem arrependimento, fé em Cristo Jesus e amor sincero de Deus pelo próximo. O amor de Deus revela quem pertence ao reino de Cristo. Por isso, examine sua própria vida. Existe apenas uma identidade religiosa? Ou o Espírito Santo produziu arrependimento, fé em Cristo e amor por Deus Pai? Os sinais não estão apenas nas palavras ou aparência, mas em uma vida transformada pela verdade de Cristo. O Espírito Santo revela quem pertence ao reino de Cristo. Portanto, creia em Cristo Jesus, busque conhecê-lo e desenvolva comunhão verdadeira com Deus Pai e com outros discípulos de Cristo Jesus. Seja de que nacionalidade for, de que país for, de que povo for. Você quer ouvir mais uma vez essa mensagem e acompanhar pelo texto? Então acesse o site ruajanus.com.br. ruajanus.com.br. Até já.
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1: 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Sente-se, pegue o seu café e vamos conversar sobre Deus e sobre a vida, sobre a fé e sobre as nossas dúvidas.

0: Seja muito bem-vindo ao Deus na Vida, o programa que busca refletir sobre a vida na presença do Deus Eterno. E é uma alegria para mim ter a sua companhia pelos próximos minutos. Existem diversos meios de ler e interpretar a Bíblia. Um deles é buscar pelo significado histórico das palavras e da mensagem que o texto comunica. Outro deles é buscar o sentido que o texto tem para nós hoje. O importante é que, qualquer que seja a interpretação que faremos do texto bíblico, essa interpretação sempre precisa ser fiel ao significado original do texto. Uma das narrativas mais conhecidas da Bíblia é a história de Davi e Golias. Essa narrativa é tão famosa que Davi e Golias acabou virando a representação de uma batalha desproporcional, uma batalha entre o bem e o mal, entre um fraco e um poderoso, cujo desfecho é aquele que é inferior triunfando sobre aquele que é superior. E isso nos dá a esperança de que é possível vencer, mesmo que seja em situações improváveis. Na literatura brasileira, por exemplo, tanto Machado de Assis quanto Euclides da Cunha utilizaram Davi e Golias como símbolos de lutas desse tipo. Quando lemos o texto assim, estamos fazendo o que chamamos de leitura significativa. Isso significa que, além de compreendermos a narrativa de Davi e Golias em seu contexto histórico e mensagem original, fazemos também a pergunta sobre o que essa narrativa representa para nós hoje. Existem princípios nessa narrativa que são aplicáveis ao leitor moderno? Isso é basicamente o que Renata Burjato e eu, Israel Mazzacorati, fizemos no Espelho na Janela, um programa também aqui da RTM que você pode ouvir no site rtmbrasil.org.br. Quando nós fazemos assim, estamos lendo a Bíblia como Paulo também lia, usando as histórias dos nossos antepassados como exemplos para nós, como espelhos para que aprendamos com eles, tanto aquilo que fazer quanto o que não fazer, o que ser e o que não ser. Sem mais delongas agora, vamos ao texto de 1 Samuel, capítulo 17, do verso 1 ao verso 11. E eu vou fazer aqui apenas um breve resumo desse texto que nos apresenta o guerreiro Golias. Os filisteus e os israelitas se prepararam para a batalha no vale de Elá, cada exército acampado em uma colina. Entre os filisteus estava Golias, um guerreiro gigantesco, fortemente protegido por uma armadura de bronze e equipado com uma lança muito poderosa. Ele desafiou os israelitas a escolherem um único homem para enfrentá-lo num combate individual e propôs que o povo do derrotado se tornasse escravo do povo do vencedor. E diante do desafio e da imponência de Golias, Saul, o rei, e todos os israelitas ficaram aterrorizados. Você consegue se imaginar entre os soldados de Israel diante do desafio e da ameaça de Golias? Vamos pensar juntos sobre isso logo após a vinheta.
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0: O Deus na Vida está de volta e eu refaço a pergunta. Você consegue se imaginar entre os soldados de Israel diante desse desafio e da grande ameaça que Golias está fazendo? A situação do exército de Saul e também de Saul é muito delicada. À frente do exército dos filisteus está um guerreiro chamado Golias. A descrição detalhada do homem é de causar medo em qualquer homem. 2,90 metros de altura, capacete de bronze e couraça de escamas de bronze que pesava 60 quilos. Nas pernas ele usava caneleiras de bronze e tinha um dardo de bronze pendurado nas costas. A haste de sua lança era parecida com uma lançadeira de tecelão e sua ponta de ferro pesava 7,2 kg. E era dos pulmões desse homem assustador que saía o grito que desafiava os soldados de Saul, dizendo: "Por que vocês estão se posicionando para a batalha? Não sou eu um filisteu e vocês, os servos de Saul? Escolham um homem para lutar comigo. Se ele puder lutar e vencer-me, nós seremos seus escravos. Todavia, se eu o vencer e o puser fora de combate, vocês serão nossos escravos e nos servirão. E acrescentou: eu desafio hoje as tropas de Israel, manda-me um homem para lutar sozinho comigo. E é de se entender o medo de Saul e de todos os israelitas, porque a proposta de Golias não envolve apenas o risco de morrer em uma luta corpo a corpo individual contra aquele homem, mas também o risco de sujeitar todo o povo de Deus aos filisteus em escravidão. Agora vamos pensar juntos. O que essa situação pode representar para nós, além do sentido histórico desse texto? Vamos imaginar, primeiro, que estamos diante de um cenário de adversidade, porque a guerra é o oposto de um cenário ou de um tempo pacífico. O palco dessa narrativa é uma batalha iminente, que por si só já é fonte de incerteza e de ansiedade. Existe um vale entre os dois exércitos, indicando o local onde a batalha haveria de acontecer. E vale é um símbolo bíblico de adversidade, de uma passagem em que a vida está em risco. Ecos de um vale assustador são ouvidos no Salmo 23, ainda que eu ande pelo vale da sombra e da morte. E também no Salmo 121:1, elevo meus olhos para os montes, o que pode pressupor também a travessia de um vale ou a vulnerabilidade de estar embaixo e os perigos que espreitam em cima. Esse é o cenário. Os personagens são igualmente significativos. Golias personifica uma ameaça à vida. O texto nos leva a pensar nele como um guerreiro invencível, alguém como Aquiles ou como Hércules na literatura grega, alguém que não pode ser vencido por um homem comum. Do outro lado da ameaça estão Saul e os israelitas, como era de se esperar, atônitos e apavorados. Vamos fazer um exercício de imaginação aqui. Com qual personagem da narrativa lida até agora você se identifica com mais facilidade? Geralmente, as pessoas se identificam com Saul e os soldados que estão com medo, até por uma questão de proximidade do povo de Deus. Dificilmente uma pessoa cristã se identifica com algum personagem do povo que afronta e desafia o povo de Deus. Mas nos identificamos com os israelitas e com Saul também porque a nossa vida é feita de inúmeros episódios como esse, em que nos vemos diante de uma ameaça, um desafio que num primeiro momento parece impossível ou uma barreira intransponível. É totalmente possível lermos o texto assim, especialmente quando entendemos que os textos bíblicos querem se comunicar com toda a nossa vida e não somente com a nossa racionalidade ou intelecto. Não precisamos nos esconder atrás do entendimento literal do texto, porque o texto evidentemente quer provocar reações emocionais em nós, quer que nos vejamos naquela situação e sintamos as mesmas coisas que as personagens estão sentindo. Razão pela qual o texto é tão rico em detalhes dramáticos da cena e dos personagens, como fala também abertamente das emoções das pessoas, como por exemplo, o ficar atônito e estar apavorado. Diante disso, parece que o texto nos leva a refletir: como lidamos com situações assim? O que costumamos fazer quando ameaças se colocam diante de nós, sejam elas quais forem? Por isso, deixe essa narrativa encontrar você hoje. Se deixe conduzir em reflexão sobre a sua vida, sobre o que te causa medo hoje, o que te deixa atônito e apavorado hoje. Saiba que essa é uma reação natural a diversos cenários possíveis da vida. Mas saiba também que Deus quer nos ensinar a lidar com esses momentos em que a vida, em seus muitos aspectos, se encontra ameaçada. Vamos encerrando por aqui mais um episódio do Deus na Vida. No próximo episódio, vamos responder à pergunta: como podemos lidar com situações amedrontadoras? Quais são os recursos da fé para o enfrentamento das adversidades da vida? Espero te encontrar por aqui também no próximo Deus na Vida. Até lá.
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2: Muito bom dia para você, uma excelente sexta-feira. Isso mesmo, sextou.

974-181-456. Esse é o número para você participar, para você interagir. Fique à vontade, vamos juntos, ótimo dia. Vamos com música. Projeto Oxente, Mais de Ti. E homenagem a ontem, né? Que foi o dia do nordestino.

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Chegando Davi Sasser, Anjos e Homens.

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1: Agora 4:27, horário de Brasília, intervalo. Daqui a pouquinho tem Música da Terra chegando para você.

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1: Ótimo dia para você, agora 4 horas 31 minutos, horário de Brasília. Vamos lá para o nosso WhatsApp, mandando aquele abraço, aquele bom dia para você sintonizado com a gente. Meu xará Fábio Assis, lá em São Luís, já mandou seu abraço. Fábio Aurélio, também no Maranhão, como é que você está, meu amigo? Bom dia para você.
2: Bom dia, pastor Fábio Zamana. Um abraço de leão para você e sua família. Um abraço de leão para o irmão André e a irmã Elisiane, que estão na escuta lá no bairro de Fátima. Um abraço de leão aí para Dudu Sapa, Lima Taxista. E um bom dia e uma boa sexta-feira, sextou. Deus abençoe essa sexta-feira, nos dê um final de semana em paz e alegria, no nome de Jesus.
1: Valeu, um abraço para você e para toda a família também. Graça Imperial tá chegando com a gente, bom dia, Graça.
3: Rapaz, seu pastor Fábio, tudo bem? Graças a Deus que insistiu. Eu mando pra cima pra todos que te ouvir a RTM. Um bom fim de semana para todos.
1: Bom fim de semana.
3: E pra irmã Edna, né? Pastor Zé, pastor Monique. E pra você, pastor Fábio.
1: Bom obrigado, fim de semana, bom fim de semana pra você também.
3: Pra irmão, pra sua família.
1: Obrigado.
3: E lixo de oração. Tive uma crise no sítio, pastor melhor. Graças a Deus. Obrigado.
1: Que bom, graças a Deus. Um abraço, Graça Imperial. Amanhã, sabadão, estarei por aqui, hein? Gildo de Ipaporanga participando com a gente. Também Ezequias em Goiás. Como é que você está, Ezequias?
4: Bom dia, Fábio Zamana. Bom dia, Fábio Zamana. Que é Ezequias da Costa Silva, diretamente de Goiânia, Goiás.
1: Bom dia, amigão.
4: Deu uma chuvinha um dia, mas o calor está voltando de novo,
1: Fábio. É, ontem foi bem quente aqui também.
4: Tá tranquilo. Estamos com Deus. Deus é
1: isso aí,
4: né?
1: É.
4: Então, hoje sextou, hein?
1: Sextou. Fim de semana
4: dia,
1: chegando.
4: Fique com Deus, que Deus abençoe cada um de nós.
1: Valeu, tamo junto. Zé Dinadinho, Imperatriz, tá por aqui também. Bom dia, Dininha.
5: Bom dia, Fábio Zamana.
1: Tudo bom, Edna?
5: Tudo bem contigo? Mais tudo. Um dia, sextou. Já estamos aqui ligados, ouvindo esses belos hinos com você. E um abraço de leão para todos, para Ada Paulo, pastor Israel, o irmão da bicicleta,
1: Giane,
5: o caminhoneiro, Gessé, e para todos que eu ainda não aprendi o nome.
1: É gente demais, menina, é gente demais.
5: E para vocês, Amanda, um abraço.
1: Obrigado, para você também, Edninha.
5: Para suas lindas princesas.
1: Abraço para você, Edninha, para sua mamãe também. E você falou no Gessé, ele está por aqui. Bom dia.
6: Meu amigo Fábio Zamana, muito bom dia. Bom dia a todo mundo da Rádio Transmundial. Hoje eu estou por aqui, meu irmão, passando Matozinhos aqui em Porto, em Portugal. Grande abraço a você, meu nobre. Um grande abraço a todos os ouvintes
1: grande
6: que
1: abraço.
6: Estão ligadão aí. Uma boa sexta-feira, um ótimo fim de semana a todos.
1: Maravilha, bom trabalho aí, Gessé. Obrigado pela companhia. Gente, cadê o pastor? Ah, eu ia falar agora, gente, cadê o pastor Jean? Quando eu ia falar, gente, cadê o pastor Jean? Ó o pastor Jean aí, ó.
7: Bom dia, Fábio Zamana.
1: Tudo bem, meu amigo? Não some mais, hein?
7: Aqui hoje amanheceu legal, Fábio.
1: É.
7: 12 graus.
1: Eita, tá frio.
7: Nossa, inverno tá chegando, hein?
1: Tá.
7: Acabou o calor.
1: E o verão chegando aqui.
7: 43 graus já virou história. E tamo aqui, firme. Mandei um café pra você aí, ó.
1: Opa, aceito, viu?
7: Lê aí pra nós o que tá escrito aí.
1: Bom dia, Fábio. Vamos tomar um café.
7: Tá bom? Se você não der conta, manda pra Silvinha que ela lê. Abraço pra todo mundo aí. Daqui a pouco vou fazer igual o Jean Soriano. Vou dar uma pedalada também pra acabar com a barriga. Tô precisando. Eu acho que eu engoli umas 300 gramas esse dia, então tem que
1: dar uma 300 gramas é pouco.
7: Fica com Deus, um abraço. Tchau, obrigado.
1: Valeu, pastor Jean. Aquele abraço pra você, meu amigo. Tamo juntos. E olha, esse desafio aí de ler em francês, complicado, viu? Complicado, mas ainda bem que nós temos a tecnologia, né? A tecnologia que nos ajuda aí, viu, pastor Jean?
8: Café Parisien, café sans sucre avec croissant.
1: É, aqui na verdade eu acho que ficou em inglês, né? Deixa eu ver agora aqui em francês, agora acho que vai.
8: Café Parisien,
9: café sans sucre avec croissant.
1: Pronto, aí quem falou que eu não ia falar em francês? Ah, gostou, pastor Jean? Gostou? É, achou que ia me pegar nessa, né? Eu passo. Um abraço pra você. Obrigado pela companhia. River Kennedy, esse manja tudo aí de francês também, né, River Kennedy? Bom dia.
10: Ô, tchê, tchê, tchê, tchê. Meu querido, meu amigo, pastor Fábio Zamana, quase que não sai a voz aqui.
1: Opa, viu? respira.
10: Passando aqui para desejar aquela excelente, maravilhosa, abençoada sexta-feira, né, para todos nós. E o Ezequias tá aí, né, de Goiânia. Eu também sou de Goiânia, Ezequias, mas tô aqui diretamente da Inglaterra, Londres. Um beijo no coração para todos, zero a mil, quem tá dentro e fora do Brasil. Para Sebastiano, eu sou o Gilbertão de Real Conquista. E para todos que estiver ligadinho, Fábio Zamana.
1: Tá certo.
10: Passa para nós aí depois, Rastro de um Adorador.
1: Toquei Deus abençoe, ontem, meu querido. Rastro de Adorador, seu filho.
10: Bênção para todos nós. Tchau, obrigado.
1: Por volta de umas 5 e pouquinho, toquei ontem Rastro de um Adorador. Valeu, meu amigão. Um abraço pra você, River Kennedy. Obrigado aí pela companhia, obrigado pela participação. Bom trabalho. E seguimos com Música da Terra.
11: Zé Dequias, acorda, rapaz.
12: Ora, acordar pra quê?
11: Ué, nós queremos ouvir música.
12: Então vamos, ué. Não, viu? Mas que coisa, pode vir ouvir a Música da Terra. Agora nós segue aqui com o Quarteto de Iliade, em breve nas nuvens, seu Grau.

0: Quartinha Giliade cantando em breve nas nuvens aqui no Música da Terra.
1: Ô, seu Grau. Oi, nós vai começar já lendo a Bíblia pro modo começar bem o dia, não é verdade? Caça uma Bíblia por aí, acompanha comigo essa leitura. Vamos lá pro livro de Provérbio, que é um livro pra lá de saber, porque traz muita coisa que é boa de se colocar em prática. Por exemplo, aqui no capítulo 15, no versículo 1, diz assim: uma pessoa amiga e delicada acalma os nervos, mas quem responde com raiva provoca brigas e confusão. Seu Grande, que coisa mais sábia, é verdade? Por si, me diga, seu Grande, quem responde calmamente alguma provocação, você não acha que vai fazer a briga progredir? Mas de maneira nenhuma, não é mesmo? Nosso Deus sempre é Deus de paz. E tenho dito só,

mais uma música pra nós aqui, Poxa Vida. Vamos lá, Sérgio Marques e Marquinhos, Conquistas e Vitórias.

Você ouviu Sérgio Marques e Marquinhos aqui no Música da Terra, Conquistas e Vitórias, Zé da Kiss. Ô, seu grau, o senhor tá pegando jeito da coisa, gosto de ver, seu grau, tá pegando jeito da coisa. Ô, sabe quem vinha chegando agora, seu grau? Não. Quem? Ah, não sei mais no caso, seu grau. Você ouve agora os Wesley e as Marlene cantando Achei Bonito.

0: música bonita, achei um bom amigo com os Wesley e as Marlene aqui no Música da Terra, meu grande. Bonita música, hein, senhor?
1: Zé de que?
2: O Wesley e Marlene. Que
1: brincadeira comigo, senhor. Nem
2: da hora que começou.
1: O Wesley e Marlene.
0: Você que tá nos ouvindo, preste bastante atenção, abre seu ouvido que vai começar o boletim rural. Acompanhe as informações do campo. Daqui a pouco nós volta, senhoras e senhores.
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4: Comece em seu rádio Boletim Rural. Hoje na apresentação de Cláudio Ronchi. E nesta edição você fica sabendo. Preços do suíno vivo e da carne seguem em alta no início de outubro. Esta e outras notícias agora no Boletim Rural.
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4: Os preços do suíno vivo e da carne suína seguem em alta neste mês de outubro, segundo o CPE. Em Santa Catarina, o quilo do suíno vivo chegou a R$ 5,58, uma alta de mais de 6% desde o início do mês. Em São Paulo, o preço alcançou R$ 6,31, com avanço de mais de 9%. No atacado da Grande São Paulo, a carcaça suína especial está sendo comercializada em média a R$ 9,25 o quilo. Os produtores também estão controlando o preço dos animais para evitar excesso de oferta no mercado. As principais commodities agrícolas registram movimentos diferentes nesta semana. O café operou com queda de mais de 1%. Nos contratos para dezembro de 2026. O cacau também recuou com baixa de 1,42%, enquanto o açúcar caiu 1,82%. A direção contrária, o algodão, registrou alta de 0,27%. Já os contratos de suco de laranja sobem 1,43%. No mercado internacional, o cenário é de cautela, com os investidores acompanhando principalmente os estoques e a oferta das principais commodities. A União Europeia vai analisar nos dias 20 e 21 de outubro a possibilidade de retomar as importações de carnes de ave e mel do Brasil. A decisão será baseada em uma auditoria que considerou satisfatórios controles brasileiros sobre o uso de antimicrobianos. O Brasil está impedido de exportar esses produtos ao bloco desde setembro. Se aprovado, o processo ainda dependerá da oficialização da Comissão Europeia. A expectativa do governo brasileiro é que as exportações sejam retomadas ainda em 2026. Com fonte de Globo Rural, produção de Karina Joubert, coordenação de Marcelo Fávero, direção de André Castilho, com realização da sua RTM Brasil, na apresentação de Cláudio Ronchi, esta foi mais uma edição do seu Boletim Rural.
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0: E aqui no Música da Terra, eu e o Zé Dequias. Ô Zé Dequias, tudo bem?
5: Sou tudo bem. E aí, tem música hoje? Preparei uma seleção musical que seu Claudio vai que dá pontinha da orelha.
0: Bacana, vamos escutar a nossa primeira de hoje então?
5: É com Luiz e Roberto, sabe? Ser ou não ser? Eis a questão, Zô. Vamos ouvir?

denúncia. Zedequias, essa é com você. E a Nádia com o Luiz e o Roberto cantaram agora aqui no Música da Terra. E pra aproveitar, vamos aproveitar já, quem vem chegando é o Ezio Evirar cantando Dona do Mundo.

0: hoje é só 0,15.
1: Aí não tá bom. Logo, logo a gente volta e com muito mais música. Eva, peraí. Esta foi mais uma produção da Transmundial.

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1: Em Palmas são 5 horas em ponto, horário de Brasília.
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0: Vamos chegando devagar, devagarinho, Edgar Messias. É nós, hein, meus amigos, minhas amigas, nesta linda e agradável manhã, manhã de sexta-feira, né, meu povo? É, mais uma sexta-feira, a primeira, o primeiro final de semana. Primeiro não, já foi, né? Hoje é dia 9. 9 de outubro, gente bonita, gente boa. Vamos nós, hoje dia 9, hein, gente? Alegria poder estar de volta com você, naquele pique, naquele ritmo. Vamos nós com o melhor da música sertaneja, Edgar Messias. Que coisa boa poder estar por aqui, em produção? No Capricho, essa sequência musical, o melhor da música sertaneja. Olha ali, olhando o nosso mural de recados, já tem uma turminha marcando presença aqui comigo e eu já vou agradecendo você, viu? Você que está comigo, seja porque acorda cedo mesmo, você é dos nossos.
1: Aqui tem coragem.
0: Tem coragem mesmo, tá valendo. Obrigado mesmo, né? O rádio fica ligado aí sempre, é assim? Ah, legal. Vi ouvindo aí a Transmundial, Cláudio Rook e os Edequias. Esses camaradas top demais, hein? Agora é nós, Edgar Messias, sou eu, ao vivaço aqui nos nossos estúdios da sua rede de rádio, né, gente? É 89,9 e 91,3. 89,9 Palmas e região e 91,3 Araguaína e toda a região por aí. Forte abraço para você que nos ouve em todo o estado do Tocantins. Alô, Tocantins, alô, Brasil, vamos nós. Ô, vida, hein? Sexta-feira, naquele ritmo, para algumas pessoas é feriado hoje, tô sabendo.
2: O quê? Não acredito.
0: É, dona, pra algumas pessoas, né? Não é para todos, deu essa confusão aí, era segunda-feira, veio para sexta-feira, não tem problema não, vamos nos arrumando, nos ajustando, nos adequando, e nós vamos tocar muita moda de viola bonita. Temos o quadro Você Decide, gente amiga, sim, temos aqui o quadro, esse quadro que é legal, já faz parte aqui, já tá incorporado dentro do nosso roteiro. Eu trago duas modas de viola para você escolher uma delas, tá certo? Aí você vai escolher. Calma que eu já vou apresentar. Nós vamos ouvir um pouquinho dessas duas opções para essa sexta-feira. 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Vamos então às músicas no quadro Você Decide. Lembrando que você vai mandar a sua opinião nas músicas no nosso WhatsApp 639-8420-6868, tá bom, gente amiga? Anote aí, já, ó, se tem algum número de telefone que você precisa ter salvo aí, é o contato aqui da Rádio Paz FM, gente. Oh, meu Deus do céu, claro, você precisa salvar aí para você participar, mandar o seu pedido de oração, mandar o seu pedido musical, mandar a sua opinião nas músicas do quadro Você Decide e muito mais, claro. Então, ó, repito, hein, anote aí em algum lugar, salva no seu celular, o nosso contato aqui é o 639-8420-6868. Eu já memorizei, você não memorizou, mas que é isso, meu Deus do céu? Daqui a pouco eu vou repetir de novo, tá bom? Vamos às músicas, produção, na primeira opção, é essa aqui, ó, é essa, oh meu Deus. Daniel Dial, é o DD. Daniel Dial.

0: cantando.
1: É bonito demais, é assim lá.
0: Caminhando para o céu.
1: É a primeira, tá bom, gente amiga? Lavado no sangue, Daniel Dial é a primeira opção. Vamos pra segunda. A segunda é conhecida essa aqui, hein? Essa é com Gerson Rufino. Reconstrução, minha gente. Fazia dias que ela não se apresentava aqui, hein? Fazia dias que não cantava essa. Boa demais. E a segunda para hoje.

0: Jackson Rubino. Reconstrução é a segunda opção, minha gente. E aí, vai ficar só ouvindo hoje ou vai participar? Hã? Vai ficar no anonimato ou vai chegar pra cá?
1: Ai, coitada.
0: Decida aí também. Decida aí também. 5 e 7, minha gente. Quem vai orar comigo também, né, gente? Às 6 da manhã, a partir das 6, palavra de Deus e oração aqui comigo, tá certo? Eu agradeço mais uma vez os meus amigos, os seus nomezinhos que já aparecem aqui. Meu amigo Edson Martins, companheiro fiel de todas as manhãs, Edson. Que bom ter você aqui, irmão. Seja bem-vindo sempre. Daqui a pouco eu vou abrir a sua mensagem aqui. Eu vou liberar, eu vou anunciar para toda a nossa audiência o que você mandou ali, hein? Então tá. Capricha em você que não participou ainda. Capriche, porque o que você mandar aqui, eu vou noticiar para todo mundo.

0: legal, né? Tem a sua cidade anunciada aqui, olha, mas pra eu anunciar eu preciso saber, né, gente? Então você que participa aqui, fala pra mim de onde você nos ouve. E você que mudou de região, me atualize, né? Porque aqui tá salvo que você é daquela cidade. Aí você já mudou, nós temos que saber, né, não? É, uai, temos que, nós ficamos aqui curiosos, os comunicadores da Rádio Paz são todos curiosos, viu?
1: O quê? Não acredito.
0: Um abraço para o meu amigo Domingos Dóris, esse é Porto Nacional, tô sabendo. O meu irmão José das Urgens é no Taquaruçu. Alô, Taquaruçu. Ah, muito bem, essa turma são madrugadores, madrugadoras também, né? É, meus amigos aí no Taquaruçu, meu bom dia. Tô sentindo falta de você, hein? Tô sentindo falta de você e você também aí, ó. Faz dias que você não fala nada aqui comigo. Vem pra cá. O meu amigo João Batista tá em Divinópolis. Alô, Divinópolis. Gente, daqui a pouco eu vou de alô e vou abrir aqui suas mensagens, os seus recados. Combinado então? Fica assim? Fica dito assim, então tá. Meus amigos do Curral, meus amigos vaqueiros, abraço pra esses companheiros que são madrugadores. Essa turma sei que são madrugadores. Meus amigos taxistas, você que tá atendendo aí na madrugada, o meu abraço pra você, a motorista por aplicativo, você caminhoneiro, olha que turma, a turma é gigantesca, você que nos ouve por alguma razão, tá aí sintonizado, achou a Rádio Paz FM, a Rádio da Família. Agora, opa, então fidelize, vem pra cá você também. Pode baixar também o nosso aplicativo pra você nos ouvir pela internet. É só colocar aí Rádio Paz Palmas. Pronto, você vai sintonizar a Rádio da Família. Edgar Garcia, sou eu, hein? Sou eu. Tô aqui contigo, vamos junto até às 7 da manhã. Fica assim combinado, então vamos chamar a nossa sequência musical que eu já falei do Vicente Produção.

0: Obrigada. 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E eu entro nessa etapa com mais disposição ainda para trabalhar pelo nosso estado. 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
6: É nós de volta aqui no Amanhecer com Cristo, 5:19.
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6: Edi Cabecinha, só eu com você, vamos junto, minha gente. Vamos de música, né? E o Galinho cantando aí, legal. Vai, menino. O Aguinaldo e o Daniel arrochando na viola aqui na paz.

Você ouviu Aguinaldo e Daniel nos braços da... Como é que é? No braço da cruz, né, gente? Nos braços da cruz. É, olha, e as músicas do quadro Você Decide aí, meu povo? Só te atualizando, que na primeira opção tem o Daniel Dial. É, lavada no sangue, Daniel Dial. E você vai escolher uma delas, hein? A mais votada, você já sabe, será aplaudida, será a campeã. A mais votada, nós vamos...

primeira opção, tá, gente, se amiga? Daniel Dial, Lavado do Sangue, gostou? Eu gostei também, E a segunda? A segunda é com Gerson Rufino, minha gente. A música é Reconstrução. Fazia dias que essa canção não aparecia aqui. Hoje ela vem pra cá no

Segunda opção, minha gente. Vamos avançando, tem mais música chegando e daqui a pouco tem participação, viu? Gerson vai cantar Sou Caminhoneiro. Ô, meus amigos caminhoneiros, arrochando aí, acelerando o possante. Vamos lá, escutar essa canção.

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Vamos que vamos, são 5h33, gente. Vamos de alô, né? O tempo vai que vai. Vamos de participação agora. E coisa boa! É um alô, alô, gente amiga. Pra quem participa aqui no 639-8420-6868, mandou seu recadinho pra mim. Opa, legal, hein? Deixa eu ver aqui, meu amigo Edson Martins mandou aqui o seu bom dia. E olha só, tá pedindo com Daniel e Samuel. Abre os braços, oferecendo para todos os nossos ouvintes, meu amigo Edson. Valeu, querido. É bom demais tê-lo por aqui comigo. Meu amigo Ney Santos está no Taquari, mandando o seu abraço para todo mundo também. E ele pede uma com o Zé Marque Adriano. Pois deixe comigo, irmão. Tem uma top aqui do Zé Marque Adriano. Tá na mão de Deus, hein, irmão? É bom demais o nome da canção. Boa essa... Boa opção, boa pedida. Quem mais, Edgar Messias? Vamos lá, atualizando minha irmã Sara. Ei, irmã Sara, disse aqui que vai orar com a gente. Ela também pediu aqui, deixa eu ver. Ah, mandando, oferecendo aqui, mandando alô pro Edgar Messias, para Danilo, Natalino, Adilson Batista, para todos os caminhoneiros. E ela sugere uma com Daniel e Samuel também. Ah, tá bom, tá bom. Já tá ali, né? O Daniel Samuel já foi pedido ali pro meu amigo Edson Martins. Nós vamos só aproveitar então, tá, minha amiga? Meu abraço pra senhora. Uma boa sexta-feira, bom final de semana. A toda a família aí no Monte do Carmo. E o Domingos Dores pede com Aldeci Santiago a história do Mundico. Aô, meu amigo Domingos Dores, ele que vai... orar comigo também, né? Estará orando aqui comigo daqui a pouco. São 5h35, às 6 da manhã. Tem oração aqui no Amanhecer com Cristo. O meu irmão José das Origens tá mandando o seu bom dia para toda a nossa audiência. Ele que nos ouve na Grande Itaquaruçu. Alô, Itaquaruçu grande. Alô, você que nos ouve nessa região aí. O nosso carinho, o nosso abraço. Deus abençoe. Quero mandar um abraço para nossa irmã Jardel, ela que sempre nos ouve, a nossa irmã Luciana. É, Deus abençoe todo mundo por aí também, toda essa turma. O João Batista tá na grande, como é que é? Divinópolis, né? Alô, Divinópolis. Receba os aplausos aqui de toda a equipe da produção, todos nós, o nosso muito obrigado a todo mundo aí na grande Divinópolis. Ele pede com o Gerson Rufino, já tem Gerson Rufino aqui no quadro, você decide, e aí eu vou validar como voto aí a sua pedida, meu amigo João Batista em Divinópolis. A minha irmã Leide Alves mandando aqui o seu bom dia, pedindo as orações, vai fazer uma cirurgia de olhos. Vamos orar, querida. Daqui a pouquinho pode contar conosco nas orações aqui no Amanhecer com Cristo, o seu primeiro programa ao vivo, primeira mensagem do dia também ao vivo, primeira oração. Muita coisa é primeira aqui, hein? É primeira aqui no Amanhecer com Cristo. Então tá, você é os primeiros participantes. Ah, muito bem, já deu muito certo, 5h36, minha irmã Leide Alves, vamos confiante. A Maria Emília, olha só, rapaz, também manda aqui o seu bom dia, a paz do Senhor. Ela diz aqui que Deus abençoe a sua vida e ela pede a oração por toda a sua família. Vamos orar, irmã Maria Emília, no Aurini 2. Vamos falar com Deus, incluindo toda a família. Mais uma aqui, a nossa irmã Vanusa Jovem tá mandando aqui também a sua participação. Deixa eu ver quem mais ela mandou aqui. Paz do Senhor, pastor Edgar, boa sexta-feira abençoada para todos, a todos nós, né? Com a presença de Deus, já deu muito certo, minha irmã Vanusa Jovem. Ela continua pedindo as orações pela Francisca Pereira Lima e também pela Camila. E ela crê no milagre, ela crê no agir de Deus. Vamos crer juntos, minha irmã Vanusa. Vamos falar com Deus daqui a pouco. Pois bem, eu vou segurar um pouquinho, mas calma que eu volto rapidamente. Você percebeu que já voltou o horário de propaganda eleitoral, né, gente? Para o segundo turno. Então o tempo tá bem arrochado aqui. Então seja breve, objetivo. Participa comigo, o seu nomezinho aparece aqui. Eu já entro automaticamente aqui para o momento de oração, né, gente? Então, ó, atendendo os pedidos musicais desta manhã, Daniel e Samuel, meu amigo Edson Martins. Abre os braços, vamos abrir juntos. Isso.
5h38.

0: Júlia de Daniel, essa não é o cantor pra gente aí, essa canção bonita. Gente amiga, gente boa, deixa eu mandar pra você um recado importantíssimo. 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Essa amiga. É, vamos ouvir mais uma pedida nessa manhã? Tá na mão de Deus. Zé Marco e Adriano, meu amigo Ney.
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0: Daqui a pouco tem mais. Alô, hein? Bom dia. 5h44.

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7: É nóis de volta aqui no Amanhecer com Cristo. São 5 horas e 50 minutos. É a nossa melhor. A nossa melhor companhia, Edgar Messias. Vamos de alô, gente, amiga. Opa, pega aqui, liga, Edgar Messias. Vamos lá rapidamente aqui, porque tá chegando o momento da palavra. São 5 horas e 50 minutos, meu povo. Olha, o Antônio Donizete mandou pra gente aqui, Isaías 40, verso 28. Não sabes, não ouvistes, que o eterno Deus, o Senhor, o Criador dos fins da terra, nem se cansa, nem se afadiga. Nem se cansa, nem se fadiga, né? E não há esquadrinhamento ou esquadrinhação do seu entendimento. É o texto de Isaías 40, 28. Bom é essa palavra, meu amigo Antônio Donizete. O Odilson Batista também tá ligado na Paz FM. Ele tá sugerindo canção, né? É com Kleber e Robinson. O nosso jeito de viver. Boa demais. Mandando aí para todos os seus contatos, meu amigo Odilson Batista. Meu muito obrigado, querido. É bom recebê-lo por aqui sempre. A diaconisa Vitelina mandou aqui também sua participação. Confirmou que estará orando comigo. Vamos orar então, né, Varu? Vamos orar, meus amigos. Ela manda bom dia de Camisinhas, que Deus abençoe o senhor e toda a sua família. Obrigado, irmã. Ela manda um alô aí pros caminhoneiros, salgadeiros, aos pastores, toda a nossa audiência. A minha amiga diaconisa Vidalina, gente amiga. Muito bem, muito bem. Quem mais? Olha só, meu irmão Manuel. Animado, irmão Manuel, para esta sexta-feira. É o nosso irmão Manuel em Luzimangues, a gente no batente, animado aqui com a gente. Vamos junto, varão. Alegria, hein? Ele pede sempre uma boa. Olha, vou mandar próxima, especialmente pro senhor. É, meu amigo, irmão Manuel, quem pediu a próxima foi o Domingos Dores em Porto Nacional. É a história do Mundico. Espero que o senhor goste, viu, meu irmão Manuel? É o Aldecir Santiago vai cantar. Tá na agulha ali, tá no jeito. A minha amiga Elaine. E aí, família Vilarinho, como vão as coisas por aí? Todo mundo sintonizado aí na paz. Bom demais, mandou aqui dizendo o que mesmo? Ah, paz do Senhor, estamos aqui na escuta. E aí, como é que vão as coisas? E o meu amigo Romilde, melhorou? E aí, Romilde, tá firme aí, varão? Bora? Vamos que vamos, rapaz. Ontem você tava só na tranquilidade, né? Chegou aqui uma foto, camarada sentado aí numa poltrona, numa espreguiçadeira. É espreguiçadeira que fala? É cadeirinha de... Eu não sei bem como é que é o nome desse negócio, hein? Bem na tranquilidade, espero que você esteja bem. Um abraço. Como é que é o negócio? Já chegou outra coisa aqui? Que é isso, irmã Elaine? Olha aí o leite, leite branco, né? Esse aí tá original, hein, irmã? Esse tá original, tá firme e forte. Que coisa boa. É, olha, também com esse tratamento aí, tomando aquele leite original, né, irmão? Aí é dos nossos. Aí sim, hein, produção?
5: Aqui tem coragem.
7: Tem coragem, muito obrigado, gente. Olha o Janilson. Janilson Pires também mandou aqui sua participação. Sejamos gratos a Deus, ele diz aqui, ó. Por mais uma manhã, bom dia. E ele manda o voto dele nas músicas do quadro Você Decide. Então tá valendo. Obrigado, Janilson. É bom recebê-lo. A Maria das Dores mandou aqui um copo de café. Que coisa linda de se ver, irmã. Essa hora cai bem um cafezinho, hein? Coisa boa.
8: É bom demais, Júnior.
7: Aí a Maria das Dores mandou a foto do café, né? E aí a Elaine Vilarinho mandou pra mim a foto da jarra aí, como é que é? A vasilha aí com leite. Leite no ponto. Aí é uma combinação top demais. Tá faltando o que agora pra completar aí? Me diga, o que é que tá faltando? Leitinho, cafezinho, pá, coisa linda, coisa boa. O que mais é bom estar junto aí, né, gente? Muito bem. A missionária Denise Maria. Bom dia, missionária. Vamos orar sim, querida. Ela nos ouve em Porto Nacional, é Escola Brasil. Alô, Porto Nacional. Bom dia pra essa gente aí. Vamos orar o Senhor, missionária. A Maria de Santana, produção, também tá aqui comigo, mandando o seu bom dia na paz do Senhor Edgar Messias. Vamos orar juntos. Vamos orar, Maria de Santana, senhora e toda a sua casa. É bom receber aqui o meu amigo Benu. Oi, Benu. Como é que vai por aí, querido? Firmeza, bom dia, estamos juntos. Vamos tomar café? Bora? Só se for. Agora não tem como, tem que chegar aqui, né? Bora sim, com certeza. Vamos que vamos, meu amigo Benu, na chácara Cantinho do Céu. Alô, chácara Cantinho do Céu aí, Brejinho. Deus abençoe, minha gente. Deus abençoe. Muita gente chegando. Eu vou mencionar você no momento da oração, porque agora já não me permite mais continuar. O Aldecista Thiago, a Rocha Ana. Aldeci Santiago, meu amigo Domingos Dones, em Porto Nacional. A história do

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6: 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Trata-se de um repositório de planos de aula e materiais sobre temas de meio ambiente e saúde, todos revisados por especialistas. 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
11: Em Palmas são 6:02.
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11: São 6:03 aqui na sua Rádio Paz FM, a Rádio da Família, seu amigo pastor Edgar Messias, com você e agora no momento da palavra, momento da oração. Para nós meditarmos antes de orar, eu quero chamar a sua atenção para o texto do Salmos 128, versículo 1 e 2. Salmos, atenção, em Salmos 128, versículo 1 e 2, diz assim: bem-aventurado aquele que teme ao Senhor e anda nos seus caminhos, pois comerás do trabalho das tuas mãos, feliz será e te irá bem. é bem-aventurado, é feliz, é bem resolvido aquele que teme ao Senhor. E aqui nós podemos fazer algumas aplicações, dividindo esses dois versículos em três pontos em especial. Primeiro, o ponto que destaca a bênção de temer ao Senhor. Segundo, a bênção de andar nos caminhos de Deus. E em terceiro lugar, a bênção de desfrutar do fruto do trabalho. E eu quero chamar a sua atenção dizendo que bem-aventurado aquele que teme. E temer a Deus aqui não é ter medo, não, mas é respeitá-lo, é honrá-lo, é reconhecer a sua autoridade. Quem coloca Deus em primeiro lugar, esse busca viver segundo a sua vontade. Eu não sei quem está ocupando o primeiro lugar na sua vida, mas eu venho chamar a sua atenção para se voltar, né, gente? Nós temos a tendência de irmos nos distanciando do propósito ideal, não é? Nos envolvendo com tantas coisas. Isso é característico nosso. Por isso, bom é estar sempre atento, sempre ouvindo a palavra. Quem está ocupando o primeiro lugar na sua vida, no centro da sua vida? Reflita, pense sobre isso. A verdadeira felicidade começa quando Deus ocupa o centro, o primeiro lugar da nossa vida. A bênção de andar nos caminhos de Deus, aqui o texto chama a nossa atenção: anda nos seus caminhos, né? Não basta conhecer a palavra. Volta e meia nós encontramos muitas pessoas que conhecem muito bem os textos bíblicos, e ele fala como se fosse algo que definisse, mas não define só conhecer. É importante, mas não basta só conhecer, é preciso praticar, servir, né? O que exige fidelidade, obediência, perseverança. É muito fácil de identificar aquele que serve e o que não serve, como o profeta Malaquias profetizou, dizendo que é para a gente ver a diferença, não é? Do que serve para o que não serve. Aí não diz o que conhece e o que não conhece, não, mas é o que serve. Então, a bênção de andar nos caminhos de Deus exige prática, exige serviço. É quem caminha com Deus encontra direção mesmo em meio às aflições, às dificuldades. O caminhar exige isso, renúncia. Não é assim? Jesus deixou claro isso. Todos que querem vir após mim, negue-se a si mesmo. Primeira coisa, querer ir após Cristo. Aí vem o segundo passo. É fazer o quê? Negar a si mesmo. Depois, tomar a cruz. Depois, seguir. É preciso caminhar o seu dia a dia. Entende isso? O nosso dia a dia. É necessário colocar isso em prática. E por fim, a bênção de desfrutar do fruto do trabalho. Comerás o trabalho das tuas mãos, feliz será e te irá bem. Deus valoriza o trabalho e a dedicação dos seus filhos. Sim, Jesus foi quem disse que ele, Jesus, e o Pai trabalha até hoje. Deus valoriza o trabalho. A bênção está também em desfrutar com gratidão do fruto do próprio esforço. E eu concluo essa palavra dizendo que quem serve ao Senhor pode enfrentar lutas, mas encontrará nela, vai encontrar no seu dia a dia a força necessária, a esperança necessária e o motivo para continuar. Quem teme ao Senhor e anda nos seus caminhos permanece fiel, experimentando a alegria de viver debaixo da direção de Deus. E aí se cumprirá o texto que diz: onde você colocar a planta dos teus pés, será vosso. Aquilo em que tu tocar será abençoado. Mas para que isso se cumpra na prática, é preciso observar alguns detalhes. E eu chamo a sua atenção para que observe os detalhes, para que você viva a abundância, as bênçãos de servir ao Senhor. Pense nisso, nesta manhã maravilhosa.
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11: Eu oro com você agora. Vou mencionar o seu nome, você que participa, interage comigo aqui. Mais uma vez, o nosso irmão João Batista mandou ali alguma coisa, deve ser a sua opinião nas músicas, no quadro Você Decide. E já reforça aqui o meu lembrar

0: a Leonete de Castro, a Maria das Dores, você que está aí também. Vamos falar com Deus agora? Então oremos ao Senhor. Senhor Jesus, honras e glória ao teu nome por mais um dia, pela bondade do Senhor, que mais uma vez nos alcança e nós estamos agora já desfrutando, Deus, dos benefícios de estar na tua presença, dos benefícios de te servir, de temer ao Senhor, de andar nos teus caminhos. Obrigado, Senhor, por esse dia, por mais esta manhã que se inicia. Obrigado por esse dia tão especial, meu Deus, e eu creio que será um dia leve, eu creio que será um dia de boas respostas, um dia de muitas conquistas, será um dia de vitória, vitórias sem medidas, bênçãos recalcadas, sacudidas, transbordante. Eu quero tomar posse dessas verdades juntamente com estes que oram comigo agora. Senhor, recebe a nossa gratidão. Nós já agradecemos pelas conquistas que o Senhor nos fará alcançar nesse dia. Senhor, e aquela batalha, aquela luta, aquele obstáculo, aquela dificuldade que possa aparecer, meu Deus, nos ajude a superar, a passar por elas, glorificando o teu nome, e que tudo isso venha servir para que nós venhamos crescer ainda mais, venhamos, meu Deus, desfrutar de experiências contigo, Senhor, dar-nos o equilíbrio, a sensatez nas nossas escolhas, nas nossas decisões. Oh, nos direcione, Senhor, nos direcione nesse dia. Eu estendo as minhas mãos sobre esses nomes, eu profetizo sobre a vida de todos os que oram comigo, meu Deus, aqueles que pedem em favor de alguém, seja um familiar, seja um vizinho, um amigo, uma situação qualquer. Meu Deus, aqueles que estão privados de liberdade por qualquer situação, meu Deus, eu os coloco diante de ti agora. Eu profetizo sobre esses que oram comigo o favor do Senhor. Eu profetizo, Senhor, o teu agir, o teu tratar. Vem tratar conosco, Senhor, em áreas que só tu sabes, só tu conheces, Senhor, o profundo e o escondido, só tu conheces as intenções do coração do homem, Senhor. Trata lá no íntimo agora, Senhor, toda a ansiedade, controla. Vem tirar, meu Deus, essa angústia, essa tristeza, muitas das vezes inexplicada. Meu Deus, meu Pai, coloco diante de ti todos os dilemas, todos os desafios, em nome de Jesus. Repreende o mal, a enfermidade, agora. Abre portas, meu Deus, esta causa na justiça, vai agindo, vai resolvendo, dê uma solução, uma saída, uma resposta. Em nome de Jesus, nós te pedimos todas essas bênçãos e nós profetizamos vitória sem medida. Em nome de Jesus, em nome de Jesus.
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0: São 6 horas e 13 minutos.

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7: E é nós de volta aqui no Amanhecer com Cristo, 6:17, minha gente.
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7: Desde Cabecinhas com você, meu povo. Vamos nós, produção, vamos nós. 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Não dá tempo de mandar alô agora? Vou dar. Vamos lá, rapidamente, então, meu Deus do céu. Corre lá, Edgar Messias, no Mural de Recados. Vamos liberar muita... Olha, chegou aí a propaganda eleitoral, você já percebeu, né, gente? Voltou aqui para o segundo turno, o tempo ficou mais arrochado aqui. Mas vai dar certo, em nome de Jesus. A minha irmã Elisete está em Brejinho de Nazaré, mandando o seu bom dia, paz do Senhor, família. É, oramos por toda a família aí também, né, amiga? Oferecendo aí o louvor, o próximo louvor para todos que estão ouvindo a nossa programação. Tenho todos um bom final de semana. Ela tá mandando aqui a sua participação. Irmã Elisete, aí em Brejinho de Nazaré. Alô, Brejinho! Bom dia, meu povo! A minha irmã Livaldina Souza mandou aqui o seu bom dia na paz do Senhor. Ela tá ligada na gente. Orou comigo, que coisa boa, toda a família. E tá sugerindo uma boa música aqui, olha. Imperfeito, comum e imperfeito, com canção e louvor. Deixa comigo, minha amiga irmã Nibaldina Souza, oferecendo para toda a sua família e todos os nossos ouvintes. Quem mais está aqui participando comigo nesta manhã maravilhosa? Nós vamos ler aqui rapidamente o meu amigo Júnior. Mando aqui a bom dia, paz do Senhor. Bom dia com Jesus. Vamos orar. E oramos, né, Júnior? Que bom, irmão. A minha irmã Eliana Ribeiro também mandou aqui o seu bom dia, suas orações. Nós oramos sim, minha irmã. Conte comigo. Conte sempre com a nossa equipe, toda a produção. Mais uma, o Adriano tá em Jiparaná, em Rondônia, mandando o seu bom dia na paz. Tamo junto em oração aqui. Que legal, meu amigo e irmão Adriano, a irmã Rosângela em Jiparaná, Rondônia, nos ouvindo pela internet. As orações aqui, olha, meus filhos e todos os ouvintes, ao Edson Martins. Ah, valeu, irmão Edson. Deus abençoe, nós oramos, sim. Tá bom? Vou pausar, daqui a pouco eu continuo com mais participação. Atendendo o Odilson Batista. Ele pediu com o Cleber Rolli, sua produção.

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9: Legal, então.

6h29 da Paz FM, 6h29. A primeira opção é essa aí, ó, com o Daniel Dial, Lavado do Sangue. Deixa ele cantar um pouquinho pra gente.

primeira opção, tá, gente? A primeira. Vamos saber a segunda? A segunda é com Gerson Rufino. Essa boa opção também, Gerson Rufino. A música é Reconstrução, gente. Essa dispensa comentário é conhecida. Fazia dias que ela não tocava aqui no Amanhecer com o Cris.

0: fazendo reconstrução, gente. E aí você decide no 639-8420-6868. Faça como muita gente que não espera nem o Edgar Messias chegar. Ele já participa, ela já manda um recadinho aqui pra gente.
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0: Ela não fica roncando até as tantas, né, produção? Aí, ó, vamos resolver isso agora. Quem tá roncando aí?
2: Que é isso? Vamos levantar, vamos trabalhar, que os filhos estão crescendo e precisa trabalhar mais.
0: Jesus.
2: Ganhar mais dinheiro pra comprar mais.
0: Resolve isso agora, pega água aí, meu povo.
2: Vai. Então lá vai água, viu?
0: Dá pra levantar rapidinho, né? Com tanto de água desse aí, ó. 6h32, 6h32, tá? Você que tá pegando a estrada, vai viajar, minha gente, tá pegando, vai viajar nesse final de semana, olha, muita atenção, hein? Forte abraço, Deus abençoe, já deu uma revisada no carrão, hã? Já calibrou os pneus, gente, às vezes é meio chato, né? Mas é necessário ter esse hábito, né? De dar uma calibrada nos pneus, veja aí a calibragem ideal para o seu pneu, o pneu do seu carrão, e já deu muito certo, gente, você vai sentir a diferença nessa estrada, além de melhorar a sua segurança, a estabilidade, vai trazer para você economia de combustível, muitos benefícios, então, ó, reserva aí 5 minutinhos, passa aí no local aí, adequado, no seu posto escolhido, né? E vai lá no calibrador, já deu muito certo. Quem vai pegar a estrada aí, Deus abençoe, boa viagem pra você. Vamos juntos, Edgar Messias. E turma bonita aqui, olha, rapidamente, meu Diácono Alcindo tá na fazenda, fazendo o quê? Vale Verde. Ah, sintonizado aí na gente, mandando o seu bom dia. Orou comigo aqui, que legal, meu amigo Diácono Alcindo. Ao Senhor e toda a sua família, meu forte abraço. Um bom final de semana, meu querido. A Leonete de Castro mandou pra gente, a paz do Senhor, o seu bom dia, o seu abraço. Desejando um bom final de semana a todos os ouvintes e também o texto de Efésios 3, verso 16. Não vai dar tempo ler, mas você que está ligado aí, anota, anota e participa lendo lá, hein? Efésios 3, 16. Obrigado, minha amiga e irmã Leonete. Leonete de Castro é paraíso. Alô, paraíso. Olha só, rapaz. Olha aí, ó, Paraíso Tocantins, apareceu alguém daí, hein? Quem mais aí de Paraíso? Meu bom dia! A Maria das Dores mandou pra gente aqui também a sua participação. Deus abençoe, Maria. Deus abençoe sempre as Marias que nos ouvem agora. O meu amigo Amadeu Farias. Não é Maria, mas tem Irias no seu nome também. É o Amadeu Farias. Mandou aqui o texto de, deixa eu ver, Colossenses 2, verso 6. A seguir também não vai dar tempo ler, meu amigo Amadeu. Mas é um bom texto da palavra de Deus, Colossenses 2, a partir do verso 6. Meditem aí, meu amigo Amadeu Farias, compartilha a palavra de Deus sempre. O Iseu tá no Paraná, ligado? É Paranazão, todos os nossos irmãos. Ele mandou aqui o seu bom dia e diz aqui, ó: desistir jamais, retroceder nunca, é nós, querido.
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0: Esse é dos nossos, é o Iseu, meu amigo. Abraço, minha irmã Sara mandou aqui, ah, não, tá, muito bem. Mandou seu voto nas músicas. Irmã Sara, obrigado, irmã. Mais um aqui, meu irmão divino, mandou o seu bom dia. A nossa irmã Maria José, aí no Santo Amaro. Alô, meus amigos aí na região do Santo Amaro. A minha irmã Eliana Ribeiro mandou seu voto aqui em uma das músicas do quadro Você Decide. O meu abraço para toda a nossa audiência. Daqui a pouco eu prossigo com você. Você que mandou seu recadinho aqui para mim no 639-8420-6868. Muita calma que eu já volto com mais participação. Tá bom ou não? Tá bom, sim. Tá bom, sim. Tá bom, sim. Vamos lá. 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Daiane Costa, chega mais, arrocha aí. Vamos ouvir essa canção? Canta pro Senhor, minha gente.
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0: Chegou agora? Seja bem-vindo, hein? Bom dia pra você, 639-8420-6868, são 6h37.

0: com Daiane Corte. Daiane Costa canta pro Senhor aqui no Amanhecer com Cristo. Atendendo mais uma pedida nessa manhã, tem canção e louvor. Cantando como um imperfeito essa canção.
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0: Canta pra gente.

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1: Muito bem, 6h47, minha gente, o tempo vai que vai. Olha, daqui a pouco nós vamos anunciar a campeã de hoje no quadro Você Decide, mas eu quero mandar alô pra quem está comigo. A você que chegou, vamos lá rapidamente. Vamos lá, Edgar Messias, trazendo pra você agora, meus amigos, minhas amigas, o povo aí da lanchonete Sabor Tocantins, marcando presença aqui comigo, mandando o seu bom dia, desejando uma boa sexta-feira abençoada pra todos nós, né, gente? Pra alguns vai ser feriado, né, gente? Pra alguns.
2: O quê? Não acredito.
1: Pois é. Ah, o Eliezer Araújo também tá aqui comigo, sinalizando. Obrigado, meu amigo Eliezer, você e toda a sua família, aí na região Água Boa, próximo ao sonho meu. Toda a família, meu amigo Eliezer, obrigado, querido, Deus abençoe, bem-vindo. O Paulo Eric tá ligado na gente, passando em Paraíso. O homem tá acelerando o bastante, meu amigo. Ah, rapaz, Deus abençoe aí, meu irmão Paulo. Forte abraço, boa viagem pra você. Mandou o seu voto em uma das músicas no quadro Você Decide. Acho que vai ser essa daí mesmo, viu, amigo? A campeã, tá muito, tá indicando que será essa. Meu abraço, meu irmão Ari Batista. Também acabou de chegar da oração. Tá aí lá a semana de oração, né, meu amigo? Ari Batista, é Paraíso Tocantins também. Abração para o senhor e toda a sua família, toda a nossa audiência em Paraíso Tocantins. Deus abençoe, meu amigo. A missionária Esmeraldina mandou aqui o seu bom dia na paz do Senhor. Tá dizendo também, esses louvores maravilhosos, que bênção. Ela tá ouvindo aí a nossa programação e mandou o seu voto também nas músicas do quadro Você Decide. Tá certo, então, obrigado. Deus abençoe sempre a nossa querida irmã missionária Esmeraldina. Manda um abraço aqui pro meu amigo, pastor Juranete Salles, em Planalto, no Maranhão. Alô, Maranhão, alô, meus irmãos maranhenses, nosso bom dia pra toda essa gente. Também meu irmão João Ribeiro, a grande João Ribeiro, nosso vaqueirão aí na Serra da Lopa, Deus abençoe toda a família Ribeiro. Um abraço pro meu amigo Ronei, os seus pais, nosso irmão Valmi, né? Nossa irmã Deusuíte, ouvindo a gente na fazenda Cantinho do Céu, em Ponte Alta. O meu presbítero Salvador tá em Aparecida do Rio Negro. Alô, Aparecida do Rio Negro, Deus abençoe. Gente, vou tocar mais uma e eu

Brasil com o Darcy Vieira. É 6h54, produção 6h54. Aí nós vamos concluir aqui o Amanhecer com Cristo, meu povo. Desejando voltar na segunda-feira, né, meu gente? Segunda-feira é nós aqui no Amanhecer com Cristo, fechando a semana, né, meu povo? Você que pôde participar, interagiu comigo, obrigado. Você que chegou agora, seja bem-vindo a nossa amiga Domingas. Ela é da Chácara Pedra Preta, mandando aqui a sua participação, tá feliz, desejando um bom final de semana. Deus abençoe, irmã Domingas, a senhora e toda a família, toda a nossa audiência aí na Chácara Pedra Preta, todo mundo ligado aqui na paz. Muito bem, continue por aí, hein? Continue sintonizado, tá chegando daqui a pouco a propaganda eleitoral obrigatória, né, gente? Para o segundo turno. E também, olha, quero mandar o meu abraço pra Cecília. A Cecília tá ligada na Paz FM, Cecília, Luana, é de Pugmil, tá ligada na gente também nesta manhã. Manda um alô aqui para nós na Fazenda Senhora Aparecida em Barrolândia. É Barrolândia ou é Pugmil? Aqui tá ali. Então tá, vamos nos atualizando aí, né? É em Barrolândia, a Fazenda Senhora Aparecida em Barrolândia. Alô, Barrolândia! Toda a nossa audiência aí, obrigado, hein? Ô Cecília, Luana, todo mundo aí, nosso abraço. Gente, Deus abençoe, vou deixar a campeã com 2 pontinhos de diferença. A mais votada para hoje deu essa daqui, ó, que eu vou deixar tocando para você, Jackson Rufino. Reconstrução, gente. Olha, eu volto amanhã, sabadão, nos Clássicos da Paz, aqui na Paz FM, encontro marcado. E provavelmente hoje ainda, durante o dia, Edgar Messias por aqui a partir das 10 da manhã.

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1: Em Palmas, 7:36.
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1: Olá, moçada, muito bom dia na paz do Senhor. Estamos no ar a partir de agora, iniciando mais uma edição do meu, do seu, do nosso programaço Paz e Amor. Hoje é sexta-feira, turma. Sextou, gordinho. Sexta-feira.
3: Bravo demais, Júnior.
1: Chegou, sua linda. E tá bonito o dia hoje, né? Manhã ensolarada, clima diferenciado, aquele calorzinho já predominando logo nas primeiras horas.
4: Tá refrescando.
1: Ah, tia, aqui não tá tão refrescante não, mas
4: o quê? Aí
1: tá bom demais. 7:37, 9 de outubro de 2026. Uma excelente sexta-feira, já entrando aí no final de semana. Desejamos tudo de bom pra vocês que estão ligadinhos com a gente. A você que está em casa, no trabalho, muita gente no trânsito, nos levando de carona no som do veículo. Meus amigos caminhoneiros, carreteiros, motoristas por aplicativos, taxistas, você que está indo trabalhar, né? É, super bom dia pra todos vocês. Quero mandar aquele alô e aquele abraço especial pras donas de casa, pra galerinha do comércio atacadista, varejista, todos os servidores públicos. A vocês que estão na zona rural, meu compadre, minha comadre, super bom dia pra vocês aí no campo, na lida também, né? Que papai do céu guarde a vida de vocês, aos meus amigos empresários, pastores, padres, aos corretores de imóveis autônomos, né? As imobiliárias, as construtoras, todo mundo da construção civil, um forte abraço pra toda a equipe House Imóveis, pessoal aí, sempre na sintonia. Abração apertado pra vocês, uma excelente sexta-feira, um bom final de semana, que Deus abençoe a vida, a família, o trabalho, tudo, que tudo vá bem pra você. E agora, nós estamos aqui já mexendo aqui nos botãozinhos aqui da mesa digital pra preparar a melhor programação pra vocês. A melhor programação que é o seu, meu, nosso.
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1: Programaço que vai com você. Até às 10 da manhã, levando alegria, louvores, interatividade, brincadeiras. Já estamos preparando aqui o momento da palavra.
5: Glória a Deus.
1: Na sequência, nós teremos, né, lá no final, mais do meio pro final da programação, o momento Kids, que é o momento que a criançada chega, faz a festa e se diverte com a gente, né? E agora eu vou chamar já a primeira canção, o primeiro louvor dessa sexta-feira aqui do Paz e Amor, e daqui a pouquinho eu volto. Sai daí não, hein? Tá na paz? Tá bom demais.
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1: Chegando a partir de agora, momento da palavra. Gabriela Rocha vai cantar esse louvor lindíssimo. Na sequência, pastor Diogo Vieira, o homem da palavra.

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2: Olá, amados ouvintes da Rádio Paz, a Rádio da Família. Nós estamos aqui nos fortalecendo em Deus através da Escritura. É no momento da palavra, é uma alegria estar com você, é uma alegria falar o seu coração pela palavra, porque a palavra pode tocar na alma, a palavra pode alicerçar áreas desalicerçadas do coração, áreas que estavam desmoronadas. E a gente sabe que tem áreas dentro de nós que estão em caos, né? E a palavra pode sustentar essas áreas, reconstruir essas áreas e estruturar essas áreas. É por isso que a palavra é extremamente, exclusivamente, unicamente, urgentemente importante para a nossa vida. Não há nada tão urgente quanto a necessidade da palavra para que a gente possa ter comunhão com Deus e viver de forma que glorifique a Ele. Nós estamos estudando 1 Pedro falando sobre a grande salvação. O tema de salvação é especial, né? Porque nós somos salvos em Cristo e a beleza da salvação, os pontos que estão envolvidos na salvação, eles nos trazem muita alegria e gozo e contentamento para nós enfrentarmos as adversidades. E aqui a gente vê Pedro aqui, 1 Pedro 1:3, dizendo assim: Bendito seja o Deus e Pai de nosso Senhor Jesus Cristo, que segundo a sua grande misericórdia, nos gerou de novo para uma viva esperança, pela ressurreição de Jesus Cristo dentre os mortos. A gente está envolvido aqui no texto em um cenário de tribulação, de dificuldade que a igreja estava passando. E o fortalecimento da identidade do salvo era o ponto crucial que Pedro iria trabalhar para a igreja lidar com a situação do sofrimento, do caos, do problema e da dificuldade. Ou seja, a suma é: se você sabe quem você é, você tem estrutura para lidar com aquilo que você não consegue. Agora, se você não sabe quem você é, qualquer tipo de situação te derruba e te afasta de Deus, né? Porque você vive, na verdade, você está lidando com uma oscilação de identidade, com oscilação de mentalidade, de coração. Então esse é o ponto que a gente tem aqui. O homem que foi gerado de novo, ele está vivo. E se ele está vivo em Deus, agora é um novo respirar, né? Você respira outros ares, ares espirituais. Você respira Deus. O novo nascido, ele é nascido da água e do Espírito. Ele se alimenta de Deus, da palavra. Ele se alimenta dos céus. Ele tem o céu dentro dele. É um novo nascido. É por isso que essa realidade aparente, ela não tem o poder para matar quem ele é, porque ele não pertence mais aqui. Ele está aqui, mas não é daqui. Ele é de Deus, ele veio de Deus. Essa natureza terrena, que é uma natureza que está debaixo de uma maldição da queda, ela não atinge mais o seu interior. É por isso que Jesus, lá em João capítulo 4, ele vai falar com aquela mulher e ele vai dizer para ela assim: olha, se aquele que crê, rios de água viva correrão no teu ventre. Tá vendo, querido, que às vezes a gente está vivendo aqui na terra e a gente está sendo consumido pelas coisas da terra, porque na verdade nós não nascemos de novo. O novo nascimento é a base que você tem para enfrentar as calamidades que você está vivendo, um cenário de caos, um cenário de tribulação, um cenário de tantos sinais da vinda de Cristo, de tanta derrota, de tanta tristeza, de tanto caos. Como é que eu vou enfrentar isso? Somente com identidade nova. Somente homens que nasceram de novo podem ficar firmados em tempos de tribulação. Somente os que nascem de novo conseguem dar bom testemunho. Somente os que nascem de novo conseguem testemunhar de Cristo. Somente os que nascem de novo conseguem ter alegria na tristeza, ter força na fraqueza, ter glória na humilhação. Somente os que nascem de novo têm uma nova mentalidade, um novo pensamento. Então, o que é que eu preciso urgentemente? Nascer de novo da água Espírito. Como? Mergulhando na palavra, mergulhando na oração, mergulhando em Deus, aceitando a Cristo como meu Salvador, me entregando a Ele. Então, a solução para a tua vida, a solução urgente, a solução maior, a porta maior que pode ser aberta para você, a porta da salvação. Pode se abrir portas de emprego, pode se abrir portas do casamento, portas emocionais, muitas portas boas podem se abrir para você, mas a maior porta, a porta mais, a porta dourada, a porta gloriosa que pode se abrir para você, para a sua história, para a sua família, para o seu coração e para a sua vida. Chama-se porta da salvação. Essa é a porta mais urgente, mais preciosa que pode se abrir em nós, porque quando nós passamos pela porta da salvação, nós podemos lidar com todas as coisas, porque Cristo está em nós e nós estamos em Cristo, desfrutamos de uma outra atmosfera, desfrutamos de um outro ambiente, porque nós desfrutamos da atmosfera do céu e o céu começa a fluir no salvo. Então nós temos condições de lidar com essas questões, porque Cristo vive em nós. Deus abençoe você e toda a sua família.

0: 7:59, 7:59. Eu vou correr para um breve intervalo comercial, mas é lá em casa. Sai daí não que eu já volto.
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5: Rádio Paz FM, a rádio da família, 8 horas e 7 minutos.

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1: Sextou, hein, turma? Sexta-feira chegou. Pra muitos é feriado aí, hein? Tá sabendo, Wilton André, que é feriado aí pra muita gente? Pra nós não, estamos aqui rentes no batente, levando a melhor programação pra você, selecionando as melhores canções, os melhores louvores, levando interatividade. Olha, a partir de agora, o nosso WhatsApp tá liberado, fique à vontade pra interagir com a gente. Olha, mão no telefone, telefone na mão, 639-8420-6868. 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
1: 8 horas 10 minutos. Deus sabe o que é melhor pra mim. Ele sabe, viu?

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1: 8:18, News Boys aqui na Paz FM. Daqui a pouquinho eu volto, sai daí não.
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5: A Copa do Mundo é um dos eventos mais festejados pelo brasileiro. E não é à toa. Muita gente, além de assistir as partidas, também adora jogar futebol. O carioca Thiago Echatz é um desses. Ele não perde uma oportunidade de jogar bola, nem mesmo morando fora do país.
6: Eu conheci o futebol como uma brincadeira, né? Pra mim sempre foi uma brincadeira de criança, que eu jogava com meus amigos da escola, com meus amigos do bairro. E desde janeiro desse ano eu tô morando em Lima, no Peru, e fiz alguns amigos aqui que me chamaram pra jogar a pelada deles, que é que eles chamam de pichanga. E eu tenho participado, jogado toda terça-feira à noite. Tem sido uma experiência muito legal de socialização, além de ser um exercício bacana.
5: Segundo o IBGE, o futebol é o esporte mais praticado no Brasil. São mais de 15 milhões de pessoas por todo o país. Os homens são maioria, mas pelo menos 800 mil mulheres também gostam de jogar bola, segundo a PNAD Esporte 2015. E você, qual o seu esporte favorito? Eu sou Irene Gomes e essa foi uma reportagem de Rodrigo Paradella.
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1: Muito bem, de volta por aqui na sua Paz FM. 8:29, 8:29. 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
1: Amém. 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Muito bom dia pro meu amigo José das Raras, ele que já está por aqui. Oi, aquele abraço, queridão. O homem tá sintonizado com a gente.
2: Onde é que é esse daí?
1: Lá em Taquaro Sul. Aquele abraço, meu amigo José das Virgens, né, na verdade.
3: É bom demais,
1: Júnior. Minha amiga Raimunda, minha irmã Raimunda chegando por aqui. Forte abraço pra ela, que Deus abençoe, querida. Super bom dia pra senhora, que Deus guarde o seu dia, né? O Marco Antônio Barbosa passando por aqui, que Deus guarde você também, Marcão. Ótimo dia pra você, queridão, tá? Mais gente chegando por aqui, deixa eu ver quem é, onde, quem é a sua vida. A irmã Raimunda deixou até um recado aqui. A irmã Raimunda do Edvan, né? Tudo aqui na Adelaide, né? Também ouvindo, né? Ouvinte da Rádio Paz FM. Tá com o radinho ligado, isso é bom. Desde as 6 da manhã tá curtindo a gente, né? Curtindo as programações da Paz. Irmã Raimunda, aquele abraço, querida. Deus abençoe a senhora e todos os nossos amigos e ouvintes aí do Adelaide, né? A Lucilene tá lá em Cristalândia curtindo a Paz FM também nesta linda manhã de sexta-feira. Valeu, Lu, aquele abraço pra você, minha amiga, que Deus guarde seu dia, que Deus abençoe sua família. Não, é a Lucilene. É a Lucilene, meu parceiro. A Lucilene tá lá, né? Sintonizada com a gente. Vamos e louvores, então. Nós temos mais canções lindíssimas pra trazer pra vocês. Louve Lucas Agostinho aqui na Paz.

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1: Mais louvores, mais canções chegando no seu rádio. Delino Massal, essa é boa. Corre do pecado, senão ele te pega e te mata ainda. Canta aí, Delino.
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3: Em Palmas, 9:03.
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4: Bom dia!
3: Muito bom dia para vocês que se ligam por aqui, estão curtindo a Paz FM em casa, no trabalho. Muita gente boa. Quem está ouvindo a gente nesta linda manhã de sexta-feira é meu amigo Orlando Cordeiro, lá na Geórgia, né? Nos Estados Unidos da América. Bom dia na paz do Senhor. Abraço para vocês e para todos os ouvintes. Aquele abraço para você, meu querido Orlando, que Deus te abençoe. Ah, pessoal lá dos Estados Unidos ouvindo a gente, né? Leva o meu abraço também pro Elon Musk, né? Ele deve estar ouvindo a gente lá com a Starlink, né? Do Tesla. Dou uma volta no Tesla lá, ouvindo a gente na Starlink. Forte abraço pro Elon Musk também. Pro nosso queridíssimo amigo, sempre que tá de folga, né? Às vezes ele fala comigo aqui no WhatsApp. Ele fala, Chicão, quando eu tô de folga aqui na Casa Branca, eu tô te ouvindo, tá? Que é o Donald Trump.
7: Ai, que
3: bom. Forte abraço pro pessoal da Kadosh Rastreamento Duster, né? Pessoal aqui na sintonia, deixa eu ver se mandou um recadinho pra nós aqui. Quero ouvir O Céu Está de Bronze com Kleber Lucas. Forte abraço, queridão, que Deus te abençoe, tá? É o Carlos Eduardo, lá da Arce 12, meu amigo Carlão. Aquele abraço, Carlão, que Deus te abençoe, meu querido. Caduzão aqui sempre na sintonia. Vamos então de canções, meu amigo Wilton Andrade, é aquela sequência de moda sertaneja. É o Bloco Sertanejo aqui no Paz e Amor. Que tal um franguinho na panela sexta-feira, hein, gordinho? É bom ou não?
8: É bom demais, Júnior.
3: Goiânia e Paranaense, canta, moçada.
9: O recanto, homem.

0: Bahia.
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8: 9:32, 9:32. Meu amigo Pedrinho da Farinha já está por aqui, um forte abraço pra ele. Bom dia, meu parceiraço, Pedrinho da Farinha, o homem que mais fabrica farinha em Luz e Mangues, né? O homem é diferenciado, é pressão mundial.
10: É bom demais, homem.
8: Quem passou por aqui também foi nosso queridíssimo amigo Maurício Borges. Ô Maurício, aquele abraço, querido. Ótimo dia pra você, uma excelente sexta-feira, bom final de semana. E agora eu quero chamar a criançada linda do Titio Chicão, os príncipes e as princesas. Criança, cadê a criançada mais linda do Brasil? Estão todo mundo aí? Criançada linda, a partir de agora, Momento Kids está no ar.

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1: Muito bem, de volta por aqui, já estamos fechando a programação.
2: Não acredito.
1: Uma excelente sexta-feira para você, que Deus abençoe a sua vida, a sua família e seus negócios. Meu amigo evangelista Jadson passou aqui no final da programação, aquele abraço. A minha amiga Elisete, lá de Brejinho de Nazaré, também passou por aqui, forte abraço, bom final de semana. Maria Helena da Chácara Cipó, Maria Helena, abração apertado para você, amiga. Forte abraço para minha amiga Maria Helena. Gente, eu vou nessa. Um beijo no coração de vocês. Que Deus abençoe esse final de semana. Segunda-feira a gente volta a se encontrar aqui no mesmo bate-horário depois do Jornal da Manhã. Até segunda, Brasil!
3: Brasil!

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12: Em Palmas são 10 horas e 1 minuto.
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12: Olá, muito bom dia para você. São 10 horas e 2 minutos. Estamos chegando hoje, excepcionalmente, seu amigo Edgar Messias, pastor Edgar Messias, com você, né? Nosso pastor Paulo Rodrigo está em outra atividade e você não podia deixar de, claro, ter aqui alguém, né, minha gente? E nós estamos aqui para comandar o Manhã na Paz. Vamos juntos até o meio-dia. Edgar Messias com você. Alegria estar de volta, sair daqui agora pouco, lá no Amanhecer com Cristo, né? O Amanhecer com Cristo, agora é o Manhã na Paz. Tá conectado, né, gente? Tá no sentido, tá na linha, tá no rumo. Vamos juntos até o meio-dia com muita música, a sua interação comigo aqui, claro, chega pra cá, o nosso Manhã na Paz, que vai ao ar sempre de segunda a sexta-feira, das 10 ao meio-dia. Pastor Paulo Rodrigo é o homem daquela voz aveludada que você já conhece, mas enfim, por alguma razão muito importante, obviamente, de convenção, o pessoal tá aí na grande Gurupi, né, minha gente? Se mobilizando, e aí por essas e outras razões, nosso pastor Paulo não poderá estar aqui conosco, mas nós vamos junto, mantendo aqui o padrão, tem palavra, tem oração. A oração vai ser um pouquinho antes, viu, gente? A oração do meio-dia, dado a propaganda eleitoral obrigatória, nós estaremos orando um pouquinho antes do meio-dia. Combinado? 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Eu vou te dar os detalhes dos nossos parceiros ao longo da nossa programação. Muita canção bonita nesta sexta-feira, dia 9, né, gente? É 9 de outubro, 2026. Para algumas pessoas, curtindo o feriado hoje, né? Aqueles que trabalharam no dia de fato, que foi o feriado na última segunda-feira. Muitos que trabalharam lá estão folgando hoje, né, gente? E aquele que folgaram lá estão trabalhando hoje. Enfim, tá valendo. Foi aquele feriadão aí, né? Na última segunda-feira. E você pôde curtir, né, gente? Feriado que foi aí transferido para hoje, sexta-feira. Algumas coisas funcionam, outras não. Fica até meio confuso. Mas enfim, estamos juntos. Você que está aí trabalhando, vamos juntos ao som da Rádio Paz FM. Você que está nas oficinas mecânicas, na construção civil, minhas amigas dona de casa, você que está nos dando carona ao som do seu carrão, meu bom dia. Vamos juntos, 639-8420-6868 é o nosso WhatsApp, que já está liberado para você mandar o seu olá, o seu bom dia, o seu pedido de oração. Ah, fique à vontade, o seu alô, né, gente? Mande o seu alô, participa com a gente, será uma alegria receber você ao longo da nossa programação. Fernandinho e Aline Barros, chega para cantar pra gente Quando Jesus Estendeu a Sua Mão. A linda canção, vamos nós.
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Você ouviu Fernandinho e Elaine Martins, Quando Jesus Estendeu a Sua Mão. São 10 horas e 10 minutos. Bom dia para você que está aí curtindo a nossa programação Manhã na Paz, hoje com seu amigo pastor Edgar Messias. Fica à vontade, daqui a pouco tem alô, hein? Tem participação, fica com a gente, vamos junto, fica comigo aqui através do nosso WhatsApp 639-8420-6868. Você pode participar. Júlia Vitória e Eli Soares, canta pra gente essa canção.

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11: Estamos de volta com Manhã na Paz desta sexta-feira maravilhosa. E de cabeça

Legal, são 10 horas e 15. 10 e 16 virou ali, né? 10 horas e 16 minutos. Rede Cabecinhas, vamos nós, gente. Olha, você que está curtindo aqui a programação Manhã na Paz, sejam muito bem-vindos, sejam bem-vindas. Daqui a pouco já vou liberar aqui as participações, o nosso mural de recados, o nosso WhatsApp, que tá demais, hein? 639

ouvinte, 6868, você que está chegando, o seu nome já vai aparecendo ali, já entra automaticamente para nossa lista de oração, hein? Daqui a pouquinho, antes do meio-dia, né, gente? Estamos aí com o momento de oração antes do meio-dia, da propaganda eleitoral obrigatória. Certíssimo? 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Agora tem Nívia Soares, Reina o Senhor, essa linda canção, 2026, você curte agora, em alto e bom som, aumente o volume do seu rádio aí, vamos juntos.

Faz a minha Rádio da Família, Lívia Soares. Reina o Senhor, minha gente. Bonito, hein? Gostou? Boa demais. Vamos que vamos. Tem mais canções aqui, olha. Vamos de Valesca, Maísa. Essa canção bonita pra você curtir e adorar. 10 horas e 22.

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4: 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O basquete foi criado em 1891 pelo professor James Naismith, que usou dois cestos de pêssego presos nas paredes como as primeiras cestas do esporte. 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
10: Muito bem, estamos de volta com o programa Manhã na Paz. Agora são 10h32, Edgar Messias com você.
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10: Legal, estamos de volta, 10h32, uma boa e agradável manhã, amanhã de sexta-feira, dia 9, né, gente? 9 de outubro de 2026, Edgar Messias hoje aqui com você. Não desconfie, não estranhe a voz. Normal, né, gente? Normal perceber a diferença? Pois bem, nosso pastor Paulo está em outro compromisso e nós viemos aqui para estar com você, te fazendo companhia, e eu já agradeço você que me recebe aí na sua residência. Quem está curtindo o feriado hoje? Quem está curtindo esse feriadão hoje? Coisa boa, hein? Quero mandar o meu alô pra você, claro, 10h33, é hora de mandar alô aqui na Paz, a você que nos ouve em 89,9, Palmas e região, a você que nos ouve em Araguaína, em 91,3, alô Araguaína, Alô Tocantins, alô Brasil. A você que nos ouve pela internet também, é o meu convidado a interagir comigo. Mande o seu olá, o seu bom dia, o seu alô, né? Pode mandar o seu alô pra pessoa amada, pro amigo, amigo, pastor. Eu sempre sugiro que você mande no atacado, né, gente? No atacado. Para ganharmos tempo. Muito bem, 10h34, eu quero dar uma olhadinha aqui no nosso mural de recados. Vai que vai, meus amigos vão chegando. Ah, que voz é essa? É o Edgar Messias. Eu que estou com você, para quem não ouve lá, o Amanhecer com Cristo, né, gente? Amanhecer com Cristo, que é um programa sertanejo. E sempre estamos por lá, né? Claro, de segunda a sexta-feira, no comando do Amanhecer com Cristo, às 5h às 7h da manhã.
11: Aqui tem coragem.
10: Tem coragem, não tem? E você que sempre ouve, então já não estranha. E quem não conhece, fica conhecendo agora, né, minha gente? Olha, meu irmão, o William Jamar tá ligado na gente, nos dando carona nesta manhã com a família, né? Ah, tá lá o William Jamar e a Ruth ouvindo aí a nossa programação. Obrigado, irmão. Seja bem-vindo aqui no Manhã na Paz, aqui na sua Rádio Paz. Muito obrigado, meu irmão, William Jamar. Também com a gente, marcando presença, a Mercedes. A Mercedes mandou a paz do Senhor, pastor. Hoje estou de folga, fazendo faxina. Olha, tá de folga, eu sempre digo aqui nos clássicos, né? Apresento lá também os clássicos, o nosso amigo pastor Juraci, que as nossas donas de casa é assim, né? Quando não trabalha fora, trabalham em casa. E a Mercedes está fazendo jus a esse dito. Deus abençoe, irmã, aí na faxina e ouvindo a Rádio Paz. Manda o próximo louvor aí pra gente. Deixa comigo. O próximo vai ser com Toque no Altar. Eu vou viver uma virada, tá, amiga? Boa demais essa canção, minha irmã Mercedes Alves. Ouvindo aí a programação em Pugmil. Alô, Pugmil. Terra boa. A irmã Maria Helena tá na Chácara Cipó. É, ligada na gente. Ela não desliga o rádio. Tá lá no Amanhecer com Cristo. Tá lá também no Paz e Amor com o Chicão. E agora tá aqui no Manhã na Paz com o pastor Paulo, hoje com o pastor Edgar. Certíssimo. Obrigado, irmã Maria Helena. Mais uma aqui pra gente pausar. Deixa eu ver o pastor Romildo. Meu amigo pastor Romildo também aí ligado. Forte abraço, campeão. É bem-vindo aqui. É o homem do frango assado, hein, gente? A você que tá ouvindo a Paz FM agora, ó. Vai querer degustar aquele frango top demais? Hã? Domingão, né, meu pastor? Pastor Romildo vai estar oferecendo aí frango assado no Capricho. E eu já provei, tá, amigo? Tô falando do que conheço. Ele vai estar lá na JL Meure. JL Meure. Ali em frente, né? Isso nesse domingo. Vai estar por lá, meu pastor Romildo. Abração pra você, família. Abraço, saudade aí dessa turma, hein, amigo? Forte abraço, Deus abençoe, bem-vindo sempre. Eu vou pausar aqui, mas daqui a pouco eu vou continuar, tá bom? Daqui a pouco eu vou continuar com mais participação. Tem a diaconisa Cleonita, que é ouvinte lá no Amanhecer com Cristo, também tá chegando por aqui. O Antônio Souza tá ligado na gente. Daqui a pouco eu vou abrir seu recadinho, tá bom, amigo? E o final, telefone aqui, ó, final 7633. Quem é você? Apresente-se, tá bom? Mandou o nomezinho lá pra eu saber quem é? Se não mandou, mande aí. Daqui a pouco eu vou voltar com você também no momento de alô, de participação. Tá chegando mais canção. Agora tem essa com Toque no Altar. Sem alto. Aumenta o volume aí, vai lá. Capricha nesse som. Tá ouvindo no carro? Aumenta. Coloca no máximo aí. Vamos lá, vamos curtir. É Amanhã na Paz. 10h37, não perca o compromisso, hein? 10 horas e 37.

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Você está curtindo Manhã na Paz, o Toque no Altar cantando bonito. Ao vivo, hein, gente? Eu vou viver uma virada aqui na Paz. Boa demais, gente do céu. Vamos de informação pra você que está ligado no Manhã na Paz. 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Não fique aí no prego, não fique não, hein? Vem pra Campelo Motopeças, tem mais canção bonita chegando e daqui a pouco tem mais alô. Vamos ouvir com Jefferson e Suelen. Ele reina. São 10h43.

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7: É nós de volta, Edgar Messias com você, agora 10h47. Marcelo Marques, canta pra gente. Clamo Jesus. Na sequência eu vou mandar mais alô pra você que está me ouvindo, participando aqui no 639-8420-6868.

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4: Empresas de pequeno e médio porte que querem levar novas tecnologias para dentro das indústrias terão acesso a recursos para desenvolver essas soluções. O Senai e a FINEP abriram uma nova chamada do programa Smart Factory, voltada à transformação digital da indústria. Gabriel Bertoldo Vargas, especialista de desenvolvimento industrial do Senai Inovação, dá mais detalhes da iniciativa.
5: Essa nova chamada D+P Smart Factory FINEP 2026 que estamos lançando está previsto o aporte de até 47,5 milhões de reais em recursos não reembolsáveis para execução desses projetos. E nossa expectativa é que esse recurso possa fomentar mais de 90 projetos, ou seja, mais de 90 novas soluções de transformação digital que estão sendo direcionadas para micro, pequenas e médias indústrias, facilitando assim o acesso a essas tecnologias.
4: Podem participar empresas fornecedoras de tecnologias que tenham soluções em estágio avançado de desenvolvimento. A chamada contempla projetos de inteligência artificial, internet das coisas, robótica, big data, sensores e sistemas de monitoramento industrial, entre outras soluções associadas à indústria 4.0. Gabriel Vargas explica que os selecionados contarão com a estrutura dos institutos Senai.
5: Muitas empresas têm dificuldade de encontrar especialistas nessas áreas de automação, de robótica, para apoiá-las, até formar sua equipe. E é nisso que o Senai disponibiliza especialistas de seus institutos de tecnologia e inovação para atuarem no desenvolvimento desses projetos em conjunto com essas empresas. É uma ótima oportunidade para abrir mercado, conhecer novas indústrias, testar a solução e deixar ela preparada para o mercado de trabalho.
4: As propostas devem ser apresentadas pela plataforma Inovação para a Indústria e contar com o Instituto Senai como coordenador. A chamada prevê diferentes períodos de submissão e avaliação, a depender da disponibilidade de recursos. A primeira janela recebe projetos até 16 de outubro. Agência Rádio Web, produção e reportagem, Valquíria Rios.
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5: Agora em Palmas são 11 horas em ponto, horário de Brasília.
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5: Que vamos de volta, são 11 horas e 1 minuto, Edi Garcias com você, simbora.
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5: No comando aqui na sua Rádio Paz, o Manhã na Paz, né, gente? Todos os dias, de segunda a sexta-feira, a partir das 10 da manhã, excepcionalmente hoje comigo, Edgar Messias, mas você sempre confere com o nosso amigão, o pastor Paulo Rodrigo, hein? Vamos juntos, daqui a pouco tem palavra de Deus, tem oração, eu quero saber quem está comigo participando, daqui a pouco eu já vou mandar alô pra você, calma que eu já volto com participação, quero falar agora, na verdade, pra você que quer ganhar uma Bi 0KM, minha gente, já imaginou ganhar uma Ronda Bi 0 quilômetro, é a Serra Verde, gente, trazendo pra você essa possibilidade. 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Vamos ouvir uma canção bonita? Vamos lá? Mais uma? 11 horas e 2 minutos. Edgar Messias com você no comando do Manhã na Paz. Daqui a pouco tem alô. Vou mencionar o seu nomezinho aqui, hein? Fica comigo. Daqui a pouco tem participação chegando na Paz FM.

maravilha. E você ouviu com Paulo Neto, Uma Carta Viva. Bonita essa canção aqui na Paz FM, hein? Você curtindo aí, são 11:07. Vamos de participação, produção. Vamos dar uma olhadinha aqui no nosso mural de recados. A você, meus amigos, minhas amigas, você, dona de casa, a você, comerciante, a você na construção civil, meu bom dia pra você também. E a você, motorista, você que está nos dando carona, curtindo aí a Rádio Paz FM, tá pegando a estrada, tá saindo da capital, tá chegando. Meu bom dia pra você, seja bem-vindo sempre, obrigado por me receber aí pela audiência, hein? O meu amigo Antônio Souza mandou aqui a sua participação. Tô ligado na melhor. Que legal, hein, amigo? Uma boa sexta-feira, curtindo aí a nossa programação. Manhã na Paz, daqui a pouco tem oração, hein, amigo? Vamos orar juntos? Sim, vamos lá. Olha o Pedro Silva, a primeira participação do Pedro aqui na Paz FM. Bem-vindo, Pedro. Seja bem-vindo, varão. É, você e família. Dizendo aqui, olha, manda um alô aí pra minha esposa Silvânia, é, lá no Santa Bárbara, oferecendo aí a próxima canção, deixa comigo. Forte abraço pra você, Pedro Silva, a esposa Silvânia, a todo mundo aí no Santa Bárbara, ligados aqui no Manhã na Paz, Rádio Paz FM, a rádio da família. A diaconisa Cleonita também tá mandando o seu bom dia de Garicias, ouvindo a programação desde cedo, hein? Ela diz aqui que participa sempre das orações e ela está rogando aqui as orações daqui a pouco. Oração do meio-dia que hoje vai acontecer um pouquinho mais cedo, dada aí a propaganda política, tá bom, minha querida? Muito bem, Deus abençoe, um bom final de semana pra senhora. Ela está desejando aí um bom feriado pra todo mundo que está curtindo aqui o Manhã na Paz, nossa diaconisa Cleonita. Eita, legal, hein? Bom dia pra você também. Olha o pastor Edmilson. O Edmilson tá ligado na Paz FM, mandando aqui o seu bom dia. A paz do Senhor, pastor Edgar, é o pastor Edmilson Monte, aqui sempre ligado na melhor, Rádio Paz FM, mandando o seu alô pra sua esposa, a missionária Gracileide. Também pra todos os ouvintes. Então tá bom. Meu amigo pastor Edmilson, forte abraço para o senhor e toda a família, todos os irmãos, todo mundo na sintonia, né? Ok, muito bem, vamos juntos. Eu vou pausar aqui, mas daqui a pouco tem mais, tem muito mais. Tem canção bonita para você conferir também. Agora tem Larissa Pérez, resposta de oração. São 11:10. Bom dia para você.

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Mais FM, a Rádio da Família, são 11h22. Você ouviu com o Lucas Augustinho? Questiona ou adora aqui na paz, hein? E agora tem canção e louvor. Ele sempre vem, é o nome dessa canção. Pra você que está comigo, meu bom dia. 11h23, você está ouvindo Manhã na Paz. E daqui a pouco tem palavra e tem oração comigo mesmo. Vamos orar juntos.

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11:33. Daqui a pouco tem palavra de Deus e oração. Nós vamos orar juntos a oração do meio-dia, um pouquinho antes da propaganda política. 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Quero mandar o meu alô pra você que tá comigo. Claro, 11:34. O meu bom dia, o meu alô pra você, minhas amigas, dona de casa. Quem está curtindo o feriado de hoje aí, gente? Edgar Messias, muita gente, hein? Mas eu sei que tem muita gente trabalhando nesse dia aí, ensolarado, né, gente? Sexta-feira, ensolarada, muita gente aproveitando. As minhas amigas dona de casa que não está trabalhando fora, trabalhando em casa, naquela arrumação, aproveitando esse tempo, entre aspas, livre. Meu bom dia para as minhas amigas dona de casa, a missionária Mari Ruth, está participando aqui com a gente. Obrigado, missionária. Ela mandou aqui o seu bom dia e o seu pedido de oração pela sua saúde física e também orar pelo esposo missionário, missionário índio Guajajara. Muito bem, toda a família aí, Deus abençoe a missionária Mari Ruth, que nos ouve, nos acompanha. O Pedro Silva mandando aqui sua participação. Obrigado, Pedro. Seja bem-vindo sempre aqui no amanhecer, ou seja, no Manhã na Paz. E você vai junto, nós vamos juntos até o meio-dia, hein? Daqui a pouco nós vamos orar aos meus amigos, minhas amigas. Deus abençoe a todos os nossos participantes, a você que nos ouve na Grande Palmas e em todo o estado do Tocantins. O Davi Sassi vai cantar Anjos. Anjos e Homens, canção de 2026. Você confere aqui no Manhã na Paz, 11:35 na Paz FM.

0: você ouviu Davi Sassi, Anjos e Homens.
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0: Agora em Palmas são 11 horas e 41 minutos, vamos ouvir mais uma canção com a Isadora Pompeu e na sequência vem aí o momento da palavra e oração.

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2: Muito bom dia para você. Você está na Manhã da Paz, aqui na sua Rádio Paz FM. Programa Manhã da Paz, hoje com seu amigo pastor Edgar Messias. E é uma alegria poder estar com você. E nós vamos comandar agora o momento da palavra. Eu quero chamar a sua atenção porque vamos orar na sequência. A você que sempre ora juntamente com o pastor Paulo Rodrigo hoje. Excepcionalmente ele não pôde estar conosco. Eu quero convocar você para esse momento da oração também. Você que faz a sua campanha, já se organiza aí sempre nesses horários do meio-dia, hoje um pouquinho mais cedo, dado a propaganda eleitoral para o segundo turno. E eu quero chamar a sua atenção, antes de orar, para meditar comigo em um texto que me veio à memória logo cedo, no início da nossa programação, que está em Mateus capítulo 11, versos 28, palavra de Jesus. Um texto bem conhecido, que está escrito assim no capítulo 11, verso 28, do evangelho que Mateus escreveu: "Vinde a mim todos os que estais cansados e oprimidos, e eu vos aliviarei." Vinde a mim todos os que estais cansados e oprimidos, e eu vos aliviarei. É um texto, como eu disse, bem conhecido de muitos. Eu quero destacar aqui que Jesus chama os cansados, Jesus recebe os oprimidos e Jesus oferece alívio e descanso. Olha que coisa linda. Podemos extrair desse texto lido várias lições. E eu quero discorrer com você dizendo esse "vinde a mim". Jesus, ele chama, né? Ele convida. Apesar de que muitas pessoas não atendem o convite de Jesus. Mas olha o convite que ele faz: "Vinde a mim todos que estão cansados e oprimidos." Jesus conhece as nossas lutas, as nossas dores, as nossas dificuldades. Ele sabe com experiência de causa. Ele encarnou-se, tomou a forma humana. Ele esteve entre nós, habitou entre nós e sentiu o que eu sinto, o que você sente. Ele não rejeita quem está abatido. Pelo contrário, ele convida-nos a nos aproximar dele. E quando as nossas forças acabam, é hora de nos aproximarmos de Jesus. Porque ele está disposto a renovar as nossas forças. Então, o primeiro ponto que eu quero destacar é que Jesus chama os cansados e oprimidos. "Vinde a mim, todos que estão cansados, os que estão cansados e oprimidos." Outro ponto que eu quero destacar é que Jesus recebe esses oprimidos. Todos os que estáis cansados e oprimidos. O que é que está te oprimindo? Esse cansaço que você sente, que muitas das vezes você não sabe nem mesmo explicar por que desse desânimo, por que desse cansaço. Você até dorme bem, mas acorda cansado, desanimado. Deixa eu falar para você, existe cansaços físicos, cansaços emocionais e cansaços espirituais. Muitas das vezes carregamos preocupações que sugam-nos, nos enfada. Muitas das vezes carregamos preocupações que enfraquecem a nossa fé, roubam a nossa paz, o nosso ânimo. E olha, nós não precisamos carregar isso sozinho. Os fardos da vida, nós podemos, na verdade, descansar. Nós podemos entregá-los na mão daquele que pode todas as coisas. Não precisa carregar esse fardo sozinho. Os fardos da vida, eles podem ser entregues na mão do Senhor, diante do Senhor. E para concluir essa breve palavra, eu destaco dizendo: Jesus oferece alívio e descanso. Com base no texto lido de Mateus 11, aqui eu chamo a sua atenção para destacar que o descanso de Cristo é aquele que renova as nossas forças e nos fortalece, nos traz esperança. Nem sempre Deus retira imediatamente a luta, mas a sua presença é a que nos sustenta durante a nossa caminhada. E eu quero ainda destacar que Quem encontra descanso em Jesus descobre que mesmo em meio às batalhas, às lutas, mesmo em meio a tudo isso, é possível continuar caminhando com fé. É possível continuar de pé, não importa o tamanho do seu cansaço, não importa o tamanho da sua luta, não importa nada, nada disso importa. O que importa é que Jesus continua de pé e dizendo: vinde a mim, eu quero te descansar, eu tenho descanso para você. O mundo pode até oferecer distrações, os vícios podem oferecer as diversões exacerbadas, mas olha, somente Cristo é que pode nos conduzir ao verdadeiro descanso para a alma. Porque esse desânimo, esse cansaço aí, você só consegue resolvê-lo em Cristo. Quando você não tiver mais forças para carregar os seus fardos, as suas frustrações, os seus obstáculos, lembre-se, Jesus está de pé, está de braços abertos, dizendo: vinde a mim, todos que estáis cansados e oprimidos, que eu vos aliviarei. Pense nisso, receba essa palavra. Eu quero orar com você, falar com Deus nesse momento. Senhor, no nome de Jesus, nós te adoramos porque o Senhor é bom em todo o tempo e a bondade do Senhor tem nos alcançado. Eis aqui, meu Deus, quantas pessoas que nesse momento acompanhou esta meditação breve, esta palavra, e muitas pessoas, Senhor, estão vivendo exatamente desta forma, cansadas, desanimadas, frustradas, pensando em desistir de tudo e de todos, mas a palavra do Senhor, que é vida, a palavra do Senhor nesta manhã é que o Senhor tem descanso para aqueles que se dispõem, aqueles que aceitam este convite. Senhor, que esta pessoa possa refletir que ainda é possível descansar em ti e lançar diante de ti todo o seu fardo, todo o seu cansaço, a sua tristeza, as suas angústias, e o Senhor está pronto a mudar esta realidade. Que esta pessoa decida agora a se entregar a ti, a vir a ti, Senhor, atendendo este convite em que o Senhor está fazendo: vinde a mim todos os que estáis cansados e oprimidos. Em nome de Jesus, ó Espírito Santo, vem convencer agora esta pessoa que de forma ilusória está vivendo buscando soluções, buscando alívio onde não consegue encontrar. Em nome de Jesus, eu profetizo que a boa mão do Senhor, a qual não está encolhida, mas está estendida para curar, para salvar, para restaurar, venha promover, Senhor, agora uma mudança total nesta realidade, nesta situação. Esta pessoa que chora, esta pessoa que está gemendo, está angustiada, esta pessoa que está agora, meu Deus, clamando por uma libertação, quem sabe uma libertação própria ou para alguém que está oprimido, está vivendo de forma absoluta, em nome de Jesus. Senhor, vai agindo nesta causa, nesta situação, é a minha oração, é o meu pedido, em nome de Jesus, e assim nós cremos, em nome de Jesus.
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2: Eu quero concluir o Manhã na Paz desejando a você que nos acompanhou, você que nos ouviu, um excelente feriado, uma excelente sexta-feira, bom final de semana. Amanhã, se Deus quiser, estarei por aqui nos Clássicos da Paz a partir das 9 da manhã. Fique com Deus, fique na paz, não desligue o seu rádio, continue sintonizado ao longo da tarde, segue por aqui a programação normalmente. Tá chegando essa canção bonita, eu vou deixar tocando pra você com Estela Laura, Em Teus Braços. Deus abençoe a sua vida e até uma próxima oportunidade. Valeu, gente, fique com Deus.

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1: Começa hoje a devolução dos saldos de bets para 26 milhões e meio de apostadores que não fizeram o saque voluntário dos valores nas plataformas. Nesta semana, as empresas responsáveis por sites e aplicativos de apostas repassaram o saldo das contas aos bancos vinculados aos usuários. A devolução do dinheiro esquecido deve ocorrer até a próxima quarta-feira, dia 14. Segundo o Ministério da Fazenda, o montante supera 1,3 bilhão de reais. Se houver algum problema na restituição dos valores, o saldo vai ser encaminhado à Caixa Econômica Federal e deverá providenciar o retorno do dinheiro aos apostadores. Desde o fim de setembro, o governo federal proibiu a operação de sites e aplicativos de apostas esportivas e jogos virtuais. Além do encerramento das plataformas antes autorizadas a funcionar, o governo pediu o bloqueio de cerca de 13 mil sites ilegais de apostas. Da Rádio Nacional no Rio de Janeiro, Priscila Tereza.
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14: Ele não é homem para que minta, nem filho do homem para que se arrependa. Se ele prometeu, ele cumprirá.

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2: Queridos irmãos, queridos amigos, nós estaremos falando ainda a respeito do Sermão do Monte, capítulo 7 de São Mateus. O Senhor Jesus começa as suas conclusões de tudo que ele gostaria de passar à sua igreja, aos seus novos liderados, aquelas pessoas que ele contava com eles para que através deles eles pudessem mudar o destino do mundo, dar ao mundo uma nova visão de tudo aquilo que ele estaria fazendo e ensinando e também fazendo. Nós estaremos lendo e estudando com você hoje o versículo 13 e o versículo 14 do Evangelho de São Mateus, capítulo 7. Diz assim a palavra de Deus: entrai pela porta estreita, porque larga é a porta e espaçoso o caminho que conduz à perdição, e muitos são os que entram por ela. E porque estreita é a porta e apertado o caminho que leva à vida, e poucos há que a encontrem. Nós vamos falar hoje a respeito das duas estradas. Você vai ver que a partir de hoje nós estaremos falando sempre a respeito de duas coisas, considerando uma e outra. E esse versículo 13, ele apresenta para nós aqui, dizendo que é para entrar pela porta estreita, porque larga é a porta e espaçoso o caminho que conduz à perdição, e muitos são os que entram por ela. Eu quero dizer para você que no capítulo 5, deste mesmo evangelho, quando o Senhor Jesus começa a dar instrução aos seus discípulos a respeito do Sermão do Monte, ele está falando apenas com os discípulos. Aquela multidão vai chegando, aglomerando, conglomerando, chegando aonde o Senhor Jesus está. E ele começa a falar a todas as pessoas. Ao longo do sermão, o seu auditório aumenta muito. E ele começa então a falar com os discípulos, com toda aquela multidão, fazendo um apelo. Nós vamos começar a observar agora que toda a mensagem que nós pregamos, ao final dela, nós fazemos um apelo. Isso é na nossa parte litúrgica. O Senhor Jesus agia da mesma forma também. Ele fez isso. Depois de pregar o capítulo 5, 6, o capítulo 7, agora ele entra numa fase aqui do final do capítulo 7, começando a fazer apelo aos crentes, aos seus discípulos e também à multidão que está em derredor ouvindo o seu sermão. E ele começa aqui agora dizendo a todas as pessoas: entrai pela porta estreita. Entrai pela porta estreita, porque larga é a porta e espaçoso o caminho que conduz à perdição, e muitos são os que trafegam, muitos são os que andam por ela, ou dos que entram por ela. Eu quero falar para você que Jesus começa a mostrar agora, a fazer um paralelo agora entre céu e inferno. Jesus começa a ser mais objetivo, mais claro em relação à eternidade. Ele vinha falando a respeito do seu modo de viver diário aqui na terra. Ele falou sobre amor, sobre ódio, sobre homicídio, sobre adultério, sobre julgamento, sobre várias coisas aqui no capítulo 5 e no 6. Ensinou sobre esmolas. Mas agora ele começa a fazer um apelo de forma mais incisiva. Ele se volta agora para fazer um apelo e mostrar aos discípulos e aqueles que estavam lhe ouvindo uma palavra mais diretiva. E ele começa a falar a respeito de céu e inferno, sempre, sempre, sempre mostrando duas coisas, fazendo um paralelo de duas coisas. Você vai ver isso. E daqui para frente, ele vai falar sobre duas portas, ele está falando aqui, duas portas para poder se entrar. Ele vai falar sobre duas estradas para se trafegar, duas estradas. Ele vai falar sobre dois grupos de pessoas. Ele vai falar sobre dois destinos, céu ou inferno. É destino final. Todo mundo está caminhando. Todo mundo vai chegar. Eu não sei para onde você está caminhando, mas o que vai chegar, vai. Mais cedo ou mais tarde, você vai chegar. Ou no céu ou no inferno. Dois destinos. Você vai ver aqui que ele vai falar também a respeito de duas árvores. Duas árvores. Uma que produz um fruto bom, a outra que produz um fruto mau. Você vai ver nesse apelo final aqui do Senhor Jesus, ele vai falar sobre dois edifícios. Um homem que constrói um edifício sobre uma rocha faz um belo do alicerce. Ou outro que constrói o seu edifício sobre areia. Você vai ver também ele falando aqui nesse capítulo, como já falou no capítulo 6 também, a respeito de dois senhores. Não se pode servir a dois senhores. Então, ele vai aqui, a partir do capítulo 7, versículo 13, fazendo um paralelo muito mais objetivo e arrochando. É como se eu tivesse duas chaves daqui e duas porcas e começasse a arrochar dos dois lados, mostrando que ele precisa agora dizer a que veio, que você precisa de tomar uma decisão na sua vida. É tempo de decisão, é hora de decisão. E o que eu estou vivendo hoje é o resultado da minha vida de ontem, da minha decisão de ontem. O que eu estou vivendo hoje é o resultado da decisão de ontem. O que eu vou viver amanhã é o resultado da minha decisão de hoje. É por isso que o Senhor Jesus agora começa a chamar você, começa a nos chamar para uma decisão mais séria. Isso aqui é imperativo, entrai. Ele está mandando entrar. Ele está dizendo, ah, se você quiser, ah, se você achar por bem. Não, senhor. Ele está dizendo que é para você entrar. Entrai pela porta estreita, porque larga e espaçosa é o outro caminho. E ele está mandando. Cabe a mim e a você obedecer ou não o que ele está falando. Pois bem, é bom notar que em todos esses contrastes aqui, Jesus não admitiu meio termo. Não adianta. Você conhece aquela expressão? Está meio claro ou meio escuro? É meio dia ou meia noite? Ou é meio grávida ou meia grávida? Não existe ou é ou não é. Não existe meio termo para Deus. Deus está dizendo aqui que há somente dois caminhos, dois grupos, dois destinos, dois senhores, dois tudo. E quero dizer para você que o próprio Senhor Jesus, em uma outra ocasião, ele disse assim, olha, quem não é por nós é contra nós. Ou seja, ou você está do lado da vida ou está do lado da morte. Não adianta nós ficarmos com meio termo aqui. Eu quero dizer claramente para você que todos nós, mais cedo ou mais tarde, temos que escolher o caminho para andar. Ou o caminho do céu, ou o caminho do inferno. Muitas pessoas não gostariam de estar ouvindo esta palavra, mas eu tenho convicção na minha alma que o nome desse programa é Instruindo o Sábio. E Deus tem colocado isto no meu coração para lhe falar a verdade como ela é, e pedir a você que pese esta palavra, que vá para a Bíblia Sagrada e confira todas as minhas palavras que eu estou dizendo a você. confira, pegue a sua Bíblia, estude ela, veja se é da forma como nós temos falado aqui. Eu quero dizer para você que esse versículo 13 aqui, ele diz que larga é a porta. Larga é a porta. Espaçoso o caminho que conduz à perdição. Eu quero falar um pouco sobre isto. Eu quero dizer para você que esta estrada larga tem muita gente trafegando nela, porque senão não era larga, ela era estreita. Mas Jesus é tão sábio, tão inteligente, que ele exemplifica de maneira que eu e você possamos compreender. A estrada é larga, tem muita gente trafegando por ela. Tem muitos amigos que se encontram ali nas rodadas, no tráfego desta estrada larga. Essa estrada, ela é interessante e as pessoas gostam muito de trafegar por ela, porque lá não tem limite de velocidade. Lá não tem radar. Nessa estrada, você pode andar a qualquer velocidade que você quiser. Você pode correr. Lá não tem guarda. Não tem ninguém para te encher a paciência. Nessa estrada larga, não tem nenhuma pessoa para dizer para você que ali não é o seu lugar. Porque todas as pessoas que estão lá na estrada larga, ele está procurando atrair mais amigos para estar com ele naquela estrada larga. Lá é muito bom de se trafegar. Altas velocidades. Lá não tem problema com a lei seca. Lá não tem problema com a lei seca. Eu quero dizer para você que a estrada é tão larga que lá, naquela estrada, trafegam por lá os bêbados, fazendo zigue-zague. Óbvio, de vez em quando eles atropelam alguém naquela estrada, mas eles trafegam lá. É uma estrada tão larga, de tanta velocidade, que não tem ninguém, nenhum guarda de trânsito ali, para lhe chamar atenção, para dar a você um apito, ou um silvo, ou breve ou longo, para você seguir ou para você parar. Lá não tem guarda naquela estrada. Aquela estrada é tão larga, é tão boa de se trafegar por ela, que além de não ter limite de velocidade, lá não tem placa de sinalização. Lá não tem placa de sinalização orientando você à velocidade permitida. Lá não tem placa dizendo que tem animal na pista. Lá não tem placa que sinaliza que está a Cruz de Santo André, entrada e saída de veículo. Não, lá não tem nenhuma placa de sinalização. Não tem. É muito bom trafegar por lá. Eu já disse para você, alta velocidade. Não tem guarda. Lá não tem nenhuma sinalização para lhe causar algum incômodo emocional. Porque quando você está trafegando em uma outra via aí na cidade, você quando está trafegando aí em alta velocidade, você vê uma placa ali dizendo que só pode andar nessa velocidade aqui, aí você fica com aquele trauma emocional. Mas lá você fique tranquilo, lá não tem placa de sinalização. Lá é tão bom trafegar que não tem nem tão pouco placa de advertência. Você não vai encontrar nenhuma placa de advertência nessa estrada larga, nesse caminho espaçoso. Lá não tem placa de advertência. É tão largo essa via que não tem placa de advertência. Você pode trafegar tranquilo, pode correr, Lá você pode seguir viagem. Lá não tem nada que vai ferir a sua consciência. É uma estrada tremenda. Não tem aquelas plaquinhas que tem aquele corte transversal dizendo que é proibido qualquer coisa, ou proibido virar, ou proibido ultrapassar, ou proibido parar, ou proibido estacionar, ou proibido parar e estacionar. Lá não tem nenhuma plaquinha que está cortada da transversal, nenhuma. Fique tranquilo, é uma estrada larga, você pode trafegar tranquilamente por aquela estrada. Lá naquela estrada, eu quero dizer para você que ela é tão larga que lá cabe tudo. Naquela estrada cabe tudo, todos os seus desejos cabem naquela estrada. Pode colocar tranquilamente. Roubo, lá cabe o furto, lá cabe o adultério. Naquela estrada cabe o mundo todo, a carne, o pecado, o diabo. É uma estrada que cabe tudo, ela é muito larga, você lá pode fazer o que você quiser. Lá cabe tudo. É uma estrada larga, muito larga. Lá é uma estrada que cabe os embusteiros da vida, aqueles que tramam coisas contra o próximo, aqueles que trapaceiam, aqueles que praticam a imoralidade, a impureza. É uma estrada que cabe tudo. E não há placa de sinalização, lá não há advertência, não tem guarda, o limite de velocidade também, lá não existe. É uma estrada boa e tranquila. É uma estrada onde muita gente está trafegando. Mas Jesus está dizendo para você aqui, é uma estrada fatal. Todas as pessoas que estão trafegando por essa estrada, lá na frente, a ponte caiu. E você vai descer ao poço do abismo. A pessoa que estiver trafegando nessa estrada, ele vai descer, porque lá não existe nenhuma advertência, e a ponte lá na frente caiu, e todas as pessoas que estão andando ali, elas vão chegar, quando chega lá no local, a ponte caiu e há um grande abismo lá embaixo. Todos que estão trafegando nessa estrada, eles vão chegar ao final. Eles vão chegar lá no ponto de chegada. Todos vão chegar. Só que é uma estrada fatídica, fatal. Você, quem quer que seja, eu, nós, qualquer um que não vigiar e entrar por essa estrada, o final dele não vai ser um final feliz. Só tem dois destinos, Jesus já falou aqui. Só tem dois destinos. E eu quero perguntar para você: qual é o destino? Qual é a estrada? Você vê que o Senhor Jesus é tão bom que ele dá para nós o segredo a respeito dessa estrada. Ele diz na parte A do capítulo 13, diz: entrai pela porta estreita. Eu falei agora da porta larga, da estrada larga, da porta larga, do caminho espaçoso, que você não deve de forma alguma caminhar por ele. Mas agora eu quero falar para você a respeito do que Jesus falou. Jesus disse assim: entrai pela porta estreita. Jesus mandou, porque Jesus sabe perfeitamente o que é melhor para você, o que é melhor para mim. Muitas vezes na minha vida, para mim tomar decisão, eu preciso ouvir algum conselho. E o conselho do Senhor Jesus aqui agora, ele é tremendo. Ele chega aqui para mim e diz assim: Amarildo, entra pela porta estreita. entra pela porta estreita. E eu vou dizer para você como é essa porta estreita. Eu falei agora mesmo da porta larga, da via larga. Mas essa porta estreita, aqui, aliás, a porta larga, o caminho é espaçoso. A porta estreita, o caminho é apertado. Ele é apertado. Ele é muito apertado. Mas Jesus diz: entra por ele, entra pela porta estreita, entra pelo caminho apertado, entra pela estrada apertada. Eu quero te falar para você agora a respeito da estrada apertada, da porta estreita, do caminho apertado. Primeiro, nessa estrada estreita, pouca gente trafega por ela. A própria palavra diz aqui: porque estreita é a porta e apertado o caminho que leva à vida, e poucos há que a encontrem. Poucos. Jesus disse: poucos. Se ele disse que são poucos, é porque são poucos mesmo. Jesus está dizendo aqui para nós: nessa estrada estreita, nesse caminho apertado, tem pouca gente trafegando. Pouca gente trafegando. Não tem muita gente trafegando. Lá você não tem tantos amigos. Amigos. Aspas. O amigo que te leva a outro caminho. No caminho apertado, você tem poucos amigos. Não são muitos amigos. Às vezes, você abre a sua mão para tentar encontrar e encher uma mão de amigos verdadeiros. E é difícil você encontrar. E eu quero dizer para você que nesta estrada apertada, nesse caminho apertado, você já entra por ele. Imediatamente, você já encontra limite de velocidade. Quando você entra por essa porta estreita, que você chega no caminho, você já começa com limite de velocidade. Lá já tem sinalização limitando a sua velocidade. Lá diz que você tem que amar o próximo como a você mesmo. Lá diz que você tem que ter um tempero na sua vida, que você não pode ser nem muito de um lado e nem muito do outro lado. Lá diz que você tem que ser temperante, equilibrado. Não pode correr muito, nem tampouco ficar parado. Nesse caminho apertado tem limite de velocidade que mostra a você que você tem que ter autocontrole, autodomínio, porque de tempo em tempo você precisa de parar, fazer uma autoavaliação, olhar como está o seu comportamento, rever os seus conceitos diante de Deus, da sociedade, de você mesmo. Você precisa rever isto. No caminho apertado, você tem muita placa de sinalização, ao invés da outra, que não tem nenhuma placa sinalizando nada para você. No caminho apertado é cheio de placa de sinalização. É muita placa. A sinalização mostra para você limite de velocidade, mostra para você uma série de coisas. Sinaliza que você precisa ser santo do jeito que o seu pai é santo. Sinaliza para você amar o próximo como a você mesmo. Sinaliza que você precisa ter uma boa maneira de viver em relação a Deus, ao próximo e a você. Ela sinaliza que você precisa orar. Ela sinaliza que você precisa jejuar. Ela sinaliza que você precisa dar esmola. Ela sinaliza que você precisa ser fiel nos seus dízimos e ofertas. Ela sinaliza que você tem que aprender a ser submisso aos seus superiores, seja ele no trabalho secular, seja ele na igreja. Ensina, ela sinaliza que você precisa ter princípios de hierarquia. Ela sinaliza que você precisa ter uma vida com Deus. Mas também, nesse caminho estreito, não há placas apenas de sinalização, há placas também de advertência. Há placas de advertência. Essas placas que lá na outra não tem aquele corte na transversal indicando não, não estacione, não pare, não vire, não faça isso, não faça aquilo, não ultrapasse. Também há muitas placas de advertência no caminho estreito. Lá é cheio de placa de advertência. É por isso que se anda devagar. Lá não tem jeito de sair correndo. Tem muita placa de advertência. Lá diz que eu não posso fazer uma série de coisas. E o Espírito Santo de Deus está dizendo para você o que é, o que você não pode fazer e o que você deve fazer. Porque nós pecamos por duas razões, por omissão e por comissão. Omissão, quando eu deixo de fazer o que precisa ser feito, e comissão, quando eu faço o que eu não posso fazer, o que eu não devo fazer. E lá tem muita placa de advertência dizendo: não faça isso. Ora, da prostituição é para você fugir. Olha, não seja impuro, não seja maledicente, não julgue as pessoas, não faça isso, não faça aquilo. Tem uma série de placas de advertência mostrando que você não deva fazer. E essas placas de advertência não são apenas negativas, não, dizendo não, não, não. Não é apenas advertência para não fazer, são placas de advertência dizendo: é para você fazer assim, é para você amar o próximo, é para você dar esmola, é para você viver de bem com Deus, é para você viver bem com a vida, é para você viver bem com o próximo. Não é apenas placas negativas, não, são placas também positivas, porém placas de advertência. Eu quero dizer para você que nesse caminho ele é apertado, a porta é apertada, o caminho é apertado. Eu quero dizer claramente para você, poucas pessoas, mas muito poucas pessoas mesmo, que encontram, que estão trafegando por essa estrada. E não sou eu que digo, não. Jesus disse aqui no versículo 14: e porque estreita é a porta e apertado o caminho que leva à vida, e poucos há que o ou que a encontrem. Quem encontra a porta estreita? Eu quero dizer para você, procure encontrar essa porta estreita. Procure encontrar. Faça um exame de consciência. Pare um pouquinho. Pergunte ao Espírito Santo. Mas obedeça a recomendação do Senhor Jesus. Quando você encontrar, obedeça a recomendação dele. Ele diz: entrai pela porta estreita. Ele diz: entrai. Ele está mandando, é imperativo. Se você quiser ir para o céu, você precisa entrar por esta porta. Sabe por quê? Porque nesta porta, ela é a única porta que vai levar você para o céu. Não existe um outro caminho que vai te conduzir à vida. Esse é o único caminho que vai lhe conduzir à vida, que vai fazer você chegar no céu. Não é fácil chegar lá, a estrada parece ser muito longa, mas não é porque ela é longa, é porque se trafega nessa estrada não é com um carro, com a Mercedes, nem com uma Ferrari, nem com uma Toyota. Não, se trafega nessa estrada, sabe que jeito? É de joelho. todas as pessoas que entram por esse caminho, eles estão trafegando nessa estrada de joelhos. Você já imaginou o que é isso? De joelhos. Mas é a forma de se chegar lá. É só os humildes que encontram. As pessoas que estão inchadas pelo orgulho, pela sua vã maneira de viver, querendo ser o que não é. Eu quero dizer para você que essas pessoas não conseguem passar pela porta. Homens com grandes somas de dinheiro ou com pouca soma de dinheiro, ganhados ilicitamente, também não vão conseguir entrar por esta porta. Faça essa avaliação na sua vida. Que jeito que você tem ganhado o seu pão no dia a dia? Eu quero dizer para você que, embora seja difícil, apertado, mas é gostoso, é maravilhoso. A gente anda nesta porta, né? A gente entra por esta porta e anda por esse caminho apertado com o coração alegre, com a alma radiante, olhando belas flores, cânticos dos passarinhos, e nós estamos caminhando por ela. E eu quero dizer para você que o próprio profeta Isaías diz que nem os loucos errarão o caminho. Se nem os loucos errarão, por que que você ainda não acertou esse caminho? Vamos orar. Nosso Deus e Pai, é no nome do Senhor Jesus. Eu quero te agradecer, meu Deus, por esta palavra. Eu quero agradecer ao Senhor por ter concedido a nós esse momento aqui, de estarmos, ó Deus, vivendo, ó Deus, o caminho estreito, apertado. Obrigado porque o Senhor nos chamou e nos mostrou a porta estreita. E nós atendemos a tua ordem, o teu pedido de nós adentrarmos por ela. Eu quero pedir ao Senhor, abençoe meus amigos que me ouvem agora. Abençoe aqueles que estão, ó Deus, pertinho da porta e não estão conseguindo entrar. Meu Deus, eu sei que o Senhor está falando com muita gente agora. Tem muita gente próximo à porta e não está conseguindo entrar pela porta estreita. O caminho largo está muito convidativo, está levando muita gente. Eu quero te pedir, em nome do Senhor Jesus, dê agora o teu Espírito Santo a essas pessoas e ajude-os a entrar pela porta estreita, a andar pelo caminho apertado, porque é Ele que conduz a vida. Em nome do Senhor Jesus, eu te agradeço, meu Pai. Amém.
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1: O complemento da 29ª rodada do Brasileirão foi nesta quinta-feira, com movimentação na parte de cima da tabela. O líder Flamengo desperdiçou uma vitória que estava muito bem encaminhada diante do Santos na Vila Belmiro. O rubro-negro fez 2-0 com Danilo e Lucas Paquetá no primeiro tempo, mas cedeu o empate após dois pênaltis convertidos por Neymar no fim da partida. Após o jogo, o técnico Leonardo Jardim fez uma avaliação da partida e destacou os pontos que o seu time errou.
2: Nós tivemos talvez 70 minutos, 75 minutos aceitáveis, tivemos dois golos, tivemos mais uma ou duas situações. Pois a partir desse momento entregámos o jogo ao adversário. Entregámos, deixámos de ganhar duelos, deixámos de pressionar principalmente nos corredores, onde a gente, eles cruzaram com muita facilidade e eles acabam por fazer dois golos de cruzamento, um de cruzamento e outro de bola parada. E isso prejudicou-nos muito naquilo que é o nosso jogo. Se nós não jogarmos...
3: O Flamengo tem que jogar. E foi essa mensagem que deixei aos jogadores. Eu penso que... deixamos de jogar e isso permitia que o adversário crescesse. Não temos bar.
1: E o tropeço do Flamengo custou uma redução na vantagem na liderança, já que o Palmeiras aproveitou para tirar 2 pontos do Flamengo com a vitória diante do Bahia no Nubank Park por 1-0. Agora, a desvantagem é de apenas 1 pontinho. Os outros 2 jogos foram com muitos gols. No duelo de Atléticos em Curitiba, o Paranaense por 2-1 até o último lance, quando o Mineiro buscou o empate 2-2. No Maracanã, o Fluminense bateu Curitiba sem sustos, 4-0 com 3 gols de Savarino e 1 de Lúcio Acosta. Agência Rádio Web com informações do Brasileirão, Daniel Esperon.
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Olá, boa tarde para você que está ligado aqui na programação, no seu programa Som do Céu. Uma excelente tarde para você, hoje sexta-feira, que maravilha, coisa boa, hein? Sextou. Feriadão para muitos, e hoje, programa Som do Céu começando um pouquinho mais tarde, né? Começando aí às 2 horas, mas esse programa que vai ao ar de segunda a sexta-feira, sempre com você a partir de 1 hora da tarde. Hoje, feriado para muitos, feriado para alguma galera aí, né? Pessoal da educação aí, estadual, nossos amigos dos órgãos públicos estaduais também estão aí descansando, estão tirando esse momento de folga com a família, voltam só na segunda-feira, hein? Oh, só na terça-feira. Que legal, que maravilha. Programação do Céu entra no ar mais uma vez. Obrigado pela companhia de todos vocês, para você que está aí acompanhando nas fazendas, nos assentamentos, nos sítios, na zona rural no todo. Obrigado pela companhia. Que Deus abençoe a vida de vocês. Eu sou Alex Nascimento, te convido a participar conosco, a ficar ligado conosco no nosso programa Som do Céu até às 4 horas, trazendo para você o que há de melhor da música evangélica, trazendo o nosso momento de oração e intercessão em prol do seu milagre, a oração da hora nona, momento especial aqui no seu programa Som do Céu. Hoje, sexta-feira, dia 9 de outubro de 2026, programa Som do Céu está no ar no 63 984 2068 68. Você participa conosco.

chegará. Ei, Jesus. Quando Deus nos chama de luz do mundo, Ele nos compara com chama de lamparina. Lamparina tem pavio que queima do lado de fora e todo mundo vê, mas o que mantém a chama da lamparina acesa é o azeite que ninguém vê do lado de dentro. Não adianta a gente ter pavio pegando fogo do lado de fora e ter só isso, porque pavio sozinho pega fogo, mas o fogo logo para de pegar.

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5: Na sua Rádio Paz, 2:20. Esse é seu Programação do Céu. Boa tarde. Agora você ouve Carol Braga cantando Escudo.
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Uma excelente tarde pra você, é aqui onde sempre tem mais pra você, a sua rádio Paz FM, a rádio da família, seu programa Som do Céu aqui na Paz FM comigo, Alex Nascimento, sempre um prazer enorme fazer companhia pra você em sua casa, no seu trabalho, aí no trânsito, indo de carona com você no som do seu carro, tá aqui em Palmas, tá cortando o nosso estado, tá em Gurupi, tá em Araguaína, fala pra mim aqui, onde você está acompanhando o nosso programa, hein? Compartilha comigo, 63984206868 63984206868 é o nosso número de WhatsApp para você participar aqui com a gente, deixando o seu abraço, deixando o seu alô, tá bom? Mas agora eu quero falar com você, final de semana chegou, feriado, né? É a galerinha aí que tá feriando. 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Breve intervalo, já já estamos de volta com você, aqui na sua Rádio Paz, a Rádio da Família, trazendo muito mais do seu programa Som do Céu.

0: Copa do Mundo é um dos eventos mais festejados pelo brasileiro. E não é à toa. Muita gente, além de assistir às partidas, também adora jogar futebol. O carioca Thiago Echatz é um desses. Ele não perde uma oportunidade de jogar bola, nem mesmo morando fora do país.
1: Eu conheci o futebol como uma brincadeira, né? Pra mim sempre foi uma brincadeira de criança, que eu jogava com meus amigos da escola, com meus amigos do bairro. E desde janeiro desse ano eu tô morando em Lima, no Peru. E fiz alguns amigos aqui que me chamaram pra jogar a pelada deles, que é que eles chamam de pichanga. E eu tenho participado, jogado toda terça-feira à noite. Tem sido uma experiência muito legal de socialização, além de ser um exercício bacana.
0: Segundo o IBGE, o futebol é o esporte mais praticado no Brasil. São mais de 15 milhões de pessoas por todo o país. Os homens são maioria, mas pelo menos 800 mil mulheres também gostam de jogar bola, segundo a PNAD Esporte 2015. E você, qual o seu esporte favorito? Eu sou Irene Gomes e essa foi uma reportagem de Rodrigo Paradella.
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2: Já estamos de volta com você aqui na sua rádio Paz, a rádio da família, nessa tarde de sexta-feira. Tarde abençoada, tarde calorosa. E o lanche hoje aí? Vai ter o que hoje? Hoje é mais tarde, né? O almoço acabou de sair aí, né? Ou não? Porque as minhas amigas donas de casa, elas são assim. Elas mal terminam de servir o almoço, já estão pensando em que vai servir pro lanche ali pra criançada. Criançada tá em casa, tá de folga hoje a criançada, né? Dia das Crianças tá chegando hoje, daqui a pouquinho, vou trazer aqui uma sequência musical pra alegrar a criançada, viu? É. Dá licença, Chicão, que hoje o Momento Kids também no programa Som do Céu, tá bom? daqui a pouquinho, vamos ter aí algumas canções para alegrar a tarde dessa criançada, né? Essa sexta-feira, dia das crianças tá chegando, então elas fazem a festa aqui na Rádio Paz, tá bom? 63984-206868. Quero já aqui mandar um alô, deixar um abraço aqui pra minha amiga, Diaconisa Cleonita, que tá ligada na nossa programação. Valeu, minha irmã. Deus abençoe a sua vida. Evangelista Jadson também participando. Olha ele, diretamente de Taquaruçu, meu irmão José, Evangelista Zezinho, lá de Taquaruçu, tá ligado conosco também. Deus abençoe a sua vida. Obrigado pela companhia, meu irmão. Muito bem, vamos então trazendo a linda canção, Kailane Frauches, Remanescentes.

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9: Opa, de volta com você aqui na sua Rádio Paz, a Rádio da Família. Ótima tarde.
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9: 2:49, tempo passa voando, hein? Passa ligeiro, estamos em uma ótima companhia na sua audiência, viu? Muito obrigado por sua companhia, que Deus possa estar te abençoando, possa estar te protegendo nessa sexta-feira, feriadão, né? Vai pegar a estrada? Vamos com cuidado, hein? Vamos aí com cuidado redobrado, né? Nós temos que dirigir pra gente e pros próximos, outros também, infelizmente, né? Infelizmente, tem que ser assim. Então, vai com a sua família, vai para os sítios, com aquela atenção redobrada, tá bom? 2:50. Esse é seu programa Som do Céu, sempre na sua companhia, levando o que há de melhor da música evangélica. Daqui a pouquinho tem o nosso momento de oração, né? Intercessão em prol do seu milagre, uma palavra dos céus para os nossos corações. Muito bem, vamos trazer uma linda canção e logo após nós vamos para um rápido intervalo aí, trazendo também daqui a pouquinho então nosso momento de oração e intercessão em prol do seu milagre. 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Alisson Santos e Estela Laura, Bastidores.
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0: Giro, Minuto News.
1: Preparar mulheres para ocupar posições estratégicas e enfrentar os desafios de um mercado cada vez mais complexo. Essa é uma das propostas do Programa Liderança Feminina Global do Instituto Evaldo Lodi, o IEL. Em sua primeira edição, a iniciativa reuniu em Lisboa, Portugal, 41 executivas brasileiras em uma jornada de formação e troca de experiências. Entre as participantes esteve Nayara Muniz, gerente executiva do Sindicato das Indústrias de Material Plástico do Estado da Bahia.
2: O que motivou a participar do Programa de Liderança Feminina foi a possibilidade de adquirir novos conhecimentos e principalmente de trocar experiências com mulheres, né, dos mais diferentes setores.
1: As executivas tiveram contato com especialistas e experiências práticas sobre temas como visão estratégica, transformação e tomada de decisão. Segundo Sara Saldanha, superintendente nacional do IEL, o objetivo é transformar o aprendizado da jornada em novas práticas, oportunidades e resultados nas organizações brasileiras.
3: Eu fico emocionada de ver o grande crescimento das executivas pensando nos seus negócios com projeção de futuro, pensando em como fazer a sucessão, como desenvolver seu conselho, como estabelecer conversas difíceis e conseguir mobilizar toda a empresa em torno da agenda de equidade e diversidade. O IEL entende que a diversidade é fundamental para a competitividade da indústria brasileira.
1: E o desenvolvimento continua depois da jornada internacional em Lisboa. Durante 60 dias, as executivas de empresas de diversos estados brasileiros terão acompanhamento individualizado para apoiar a aplicação dos conhecimentos. O programa integra o Lidera, iniciativa do Sistema Indústria voltada ao desenvolvimento de lideranças femininas. Produção e reportagem, Agência Rádio Web.

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6: Olá, amados ouvintes da Rádio Paz, a Rádio da Família. Nós estamos aqui na oração da Hora Nona, né? E nessa tarde, para orar, interceder pela sua vida, clamar ao Espírito Santo que dê força, que nos ajude, que nos fortaleça, que nos dê graça, para que nós possamos continuar sendo a expressão do Filho dele aqui nessa terra, né? Porque a questão não é só ser livre do mal, no sentido de passar por uma situação sem amadurecer nela. Mas o que Deus quer fazer conosco é nos levar a um aproveitamento. Sempre há um aproveitamento. Eu quero dizer para você nessa tarde que Deus está aproveitando coisas muito especiais nesse momento que você está vivendo, e às vezes você não está conseguindo perceber isso, né? Então, o que Deus quer trazer é uma transformação de entendimento, uma transformação de mentalidade, uma transformação do seu entendimento, para que o seu entendimento seja um entendimento iluminado. A fé, ela vem do coração, né? Mas ela opera junto com o entendimento, ela opera junto com a mente. Uma afeta a outra. Se o nosso entendimento não é um entendimento transformado, a nossa fé não vai conseguir alcançar o potencial que ela poderia alcançar, porque nós limitamos a nossa fé a partir da forma que nós somos afetados pela mentalidade da carne. A fé vem do coração, a fé vem do ouvir a palavra, não só de ouvir de uma forma intelectual, mas de ouvir no render do espírito. Eu ouço a palavra, então eu me rendo. Se trata mais de se render. Crer é render-se diante da grandeza de Deus. Então não é um esforço intelectual, é uma rendição da alma, uma rendição do coração, né? Nós cremos pela fé, nós cremos que o mundo existe a partir da palavra de Deus. Não tem como concatenar isso de forma lógica, a não ser pela rendição da alma, pela rendição do espírito, pela rendição do coração. Mas a partir dessa compreensão gerada pela fé, o nosso intelecto é afetado, o nosso entendimento é afetado, o nosso raciocínio é afetado, a nossa razão é afetada, e nós passamos a ver as coisas então a partir do espírito, né? Nós passamos a pensar de uma forma correta, nós passamos a raciocinar de uma forma correta. Lá em Romanos 12 fala justamente sobre tudo isso que eu estou trazendo aqui nessa tarde, que é sobre a transformação do entendimento. Ele diz: rogo-vos, irmãos, pela compaixão de Deus, que apresenteis os vossos corpos em sacrifício vivo, santo e agradável a Deus, que é o vosso culto racional. E não vos conformeis com este mundo, mas transformai-vos pela renovação do vosso entendimento, para que experimenteis qual seja a boa, agradável e perfeita vontade de Deus. Então, o que, está sendo dito aqui? Que nós precisamos ter uma mente transformada. Ou seja, a mente velha, ela não revela a glória de Deus, ela não compreende, ela não aceita, ela não recebe. Pelo contrário, ela guerreia contra a vontade de Deus, ela é inimiga da vontade de Deus. Então tudo que ela pensa é contra o Senhor. Tudo que é o fluxo que ela flui é contra Deus, né? Então o apóstolo Paulo aqui, ele diz que nós devemos sacrificar, ou seja, não se conformar com este mundo. Nós devemos abrir mão da forma de pensar errada. Então eu quero que você consiga identificar aquilo que desagrada a Deus na sua mente, porque isso está formatando o seu coração e está deixando você doente, está deixando você sem provar as maravilhas do Senhor, sem contemplar a grandeza de Deus, sem se deleitar no Espírito Santo. Por quê? Porque você está vendo as coisas, você está pensando e está aceitando uma forma errada de entender a vida. Quando nós temos esse pensamento aqui, que não, o texto é claro, o texto diz que o mundo tem um pensamento e o reino de Deus tem outro pensamento. O mundo olha para a mesma coisa cogitando de uma forma deturpada, enquanto que o reino de Deus tem uma visão correta da realidade. O mundo tem uma visão deturpada da realidade e o espírito tem uma visão correta da realidade. Então o mundo vai olhar para o casamento e ele vai cogitar o casamento com uma série de pecaminosidades, enquanto que o espírito vai olhar para o matrimônio, vai ver o matrimônio com uma perspectiva divina, com uma revelação de Deus na relação do homem com a mulher. Então é um pensamento correto, essa é uma lógica correta que fluiu a partir de uma mente transformada. Agora, se nós andarmos na carne, andarmos na mente da carne, nós vamos olhar para a mesma coisa, porém com os sentidos diferentes. Por exemplo, você está olhando às vezes para uma prova que você está vivendo, para um momento difícil que você está vivendo, e você está querendo parar, você está querendo desistir, você está querendo desanimar, você está querendo voltar atrás, você está querendo abrir mão da promessa de Deus na sua vida, você está querendo retroceder. Por quê? Porque você está achando que isso não tem nenhum propósito, você está achando isso ruim. Porém, a mente transformada vai olhar para a provação e vai ver: Deus está nesse negócio, Deus quer me ensinar algo nesse negócio. Essa é a mente transformada. É por isso que só a mente transformada consegue desfrutar da boa, agradável e perfeita vontade de Deus. A mente do mundo é uma mente sedutora. A mente do mundo é uma mente que tem uma sabedoria carnal, animal e diabólica, que vai tentar, que cogita 24 horas das coisas dos homens e não das coisas de Deus, que tira Deus do trono. Ela é uma mente lógica, ela é uma mente falsa, ela é uma mente que aparenta certezas, que aparenta inteligência, que aparenta virtude, mas ela não tem virtude. Então essa mente, ela é uma casca, ela é frágil, ela é como um moinho levado pelo vento, que não tem raiz, que não tem estrutura. Então se você pensa, se você cogita nesse entendimento, você vai ser movido por emoções, você vai ser movido por pecados, você vai ser movido por ofensas, você vai ser movido por tristezas, você vai ser movido por sentimentos ruins, né? Porque você vai se sentir desonrado, desrespeitado, você vai se sentir desassistido. Então você começa a entrar num redemoinho de pecados emocionais tão grandes que você vai adoecendo, adoecendo. É por isso que essa geração está desse jeito, porque ela não transformou o entendimento. Então como é que nós conseguimos lidar com a mesma coisa, porém de forma diferente? Com entendimento transformado. Então o que que tem que mudar? A situação ou a mente? A mente. O nosso entendimento tem que ser transformado a partir da referência da nossa fé. Então o que que muda aqui? O entendimento a partir do que? Da compreensão da fé. Então é a fé que foi gerada revolucionando o coração, o entendimento, porque a fé foi gerada pelo Espírito e não pela razão lógica, Mas o culto racional é um culto de uma expressão, de um entendimento do reino de Deus, que é pelo Espírito. Então, que você possa ter nessa tarde graça de Deus para ter uma mente transformada e olhar para tudo que você está vivendo com alegria. Olhar para tudo que você está vivendo com graça. Olhar para tudo que você está vivendo com esperança. Olhar para tudo que você está vivendo com luz. Olhar para tudo que você está vivendo com gratidão. Aí o pecado vai caindo por terra. Aí todas as prisões vão caindo por terra. Aí você vai melhorando. Aí você vai se levantando. Aí você vai se erguendo. Aí você vai tomando posse da promessa, tomando posse da bênção de Deus na sua vida. Por quê? Porque a compreensão sua mudou, foi transformada. Por quê? Pela palavra de Deus, que foi enxertada no seu coração e te deu graça para ver a vida a partir da Bíblia Sagrada. Se você puder, ore comigo, nós vamos orar. Pai, em nome de Jesus, o Evangelho é poderoso, Pai. O Evangelho, ele transforma, ele é transformador. Ele muda cultura, ele muda mente, ele muda posição, ele muda as cogitações do coração. Ele quebra todas as artimanhas malignas de fazer, Pai, com que os teus filhos sejam engodados no erro. A tua graça é absoluta e a tua graça nos basta para que nós possamos ter iluminação no coração para fazer a tua vontade, para crer no teu nome, para amar o teu Espírito Santo e para bendizê-lo para todo sempre, Deus. Por isso, no nome de Jesus, nós queremos te adorar, te louvar e te bendizer. Senhor, ouve o clamor dessa pessoa que está orando. Ouve o clamor, a súplica. Eu sei que o Senhor está ouvindo. Eu sei que o Senhor está atentando, Deus. Eu sei, Senhor, que do céu virá a resposta. Eu sei que do céu virá, Senhor Jesus, ó Senhor, liberações, direções, provisão. Eu sei que comandos serão dados do céu sobre essa vida que está, Senhor Jesus, necessitando de um milagre. Eu te suplico por graça e misericórdia, muda esse quadro. Senhor, visita, tira, arranca as pessoas do leito da morte. Morte física, morte espiritual. Senhor, casamentos sejam transformados. Senhor, vidas sejam purificadas. As mentes que estavam aprisionadas por demônios agora sejam libertas no nome de Jesus. Os casamentos que estavam presos agora sejam libertos no nome de Jesus. As vidas que estavam, Senhor, perdidas no mundo, na escuridão e nas trevas, voltem para a luz agora em nome de Jesus. Ossos secos, tornem a viver agora em nome de Jesus. Em nome de Jesus, nós liberamos uma ordem divina da parte do Senhor sobre a tua família, que a tua casa ficará de pé no meio da tempestade, que o Senhor continua olhando para a tua casa. A mão de Deus não está encolhida, os olhos de Deus não estão fechados, o braço de Deus não está encolhido, a mão de Deus não está fechada.

0: nome de Jesus, em nome de Jesus Cristo de Nazaré, porque o reino de Deus chegou na tua vida, e aonde o reino de Deus chega, ele traz paz, traz graça, traz justiça, ele traz a glória do Pai. Por isso eu clamo no nome de Jesus que o reino do Senhor se revele no teu coração, na tua vida, em nome de Jesus. Amém e amém.
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0: Andrade cantou Melhor Amigo, essa versão brasileira da música de Nair Nani. 3:26. Esse é seu programa Som do Céu aqui na Paz FM, sempre a sua melhor companhia. 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E como prometido, agora nós vamos trazer aqui ao nosso momento, Momento Kids. Tá chegando aí o Dia das Crianças, né? Segunda-feira, Dia das Crianças, criançada, tá de férias hoje, tá de férias, tá de folga, né? Tá de folga hoje. Tá aí feriando hoje, né? Tá aproveitando o feriado, tá aí ajudando a mamãe, ajudando o vovô, a vovó e ligada aqui na Paz FM. Então, vamos trazer aqui uma sequência musical, duas músicas infantis. Já falei, hoje Chicão, hoje pode. Chicão, que tem um Momento Kids ali no programa Paz e Amor, mas hoje é aqui também no programa Som do Céu, porque a Semana da Criança tá chegando, Dia das Crianças tá chegando segunda-feira, então vamos alegrar a criançada hoje aqui. Vamos com a família Ludi cantando Se Eu Fosse um Inseto.
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0: Boa tarde pra você, 3

0: Não.
1: É. Grilo.
2: Não.
1: Mosquito.
2: Não.
1: Louva a Deus.
2: Isso.

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5: Você sabia? Apesar de não exigir corridas ou saltos, o xadrez é reconhecido como um esporte por diversas entidades internacionais, pois exige estratégia, concentração e preparo mental. 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
3: Esse é seu programa Som do Céu, aqui na sua Rádio Paz, a Rádio da Família. Boa tarde, agora são 3:42.
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3: É, e nós tivemos então esse momento infantil aqui no nosso programa Som do Céu, ouvindo essas duas canções. Você ouviu também Banda Morada cantando Puro e Simples. E segunda-feira, que é especialmente o Dia das Crianças, estaremos trazendo aí também mais umas canções aí infantis para alegrar essa criançada que está aí sempre acompanhando e fazendo a festa aí em casa, ouvindo as nossas programações. Quero mandar um abraço aqui para os nossos irmãos que estão sempre acompanhando, sempre ligados na Paz FM. Quero mandar um alusão aí pra amigo Raimundo, também o Romildo, tá aí sempre ligado conosco, um abraço pra você. Pedrinho, meu irmão Pedrinho, lá em Nos Imangues, meu irmão Marcos Jones também, sempre acompanhando, sempre ligado conosco. Valeu, meu irmão, Deus abençoe a sua vida, obrigado pela companhia. E agora chegou o nosso momento de fazermos a nossa viagem no tempo, trazendo à memória canções que marcaram a época. E agora nós vamos fazer essa viagem para 1999. Vamos embarcar nessa viagem no tempo, ouvindo Carlinhos Félix cantando Parte Meu.

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12: Já de volta aqui com você, de volta, mas já me despedindo, porque já tá na hora do Modão da Paz, viu? É, daqui a pouquinho, meu irmão Éder Parente chega alegrando e abençoando ainda mais a sua tarde de sexta-feira, seu feriado, né? Tem uma galerinha que tá feriando, outros não, outros estão no trabalho, acompanhando o nosso programa. Quero aqui agradecer a todos que acompanharam, nossa amiga que tá aí acompanhando a nossa programação, deixando o seu alô, a Gesemina, a nossa irmã Rosa, que tá aí ligada conosco, muito obrigado, lá em Nova Rosalândia, tá aí sempre ligada conosco. Valeu, irmã Rosa, Deus abençoe a sua vida, obrigado pela sintonia, tá bom? O programa então chega ao final, a todos, meu muito obrigado pela sintonia durante essa semana, foi um prazer enorme fazer companhia pra você. Forte abraço, Deus abençoe a sua vida e até segunda-feira.

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1: O preço do boi gordo abriu o dia com estabilidade, leve alta de 0,05%. Em São Paulo, a arroba é negociada a R$ 376,30. No mercado de frangas, cotações nas regiões da Grande São Paulo, São José do Rio Preto e Descalvado registram um quilo do produto congelado a R$ 8,38. Já o frango resfriado sai por R$ 8,33. A carcaça suína especial subiu 0,86% no atacado da Grande São Paulo, cotada a R$ 9,33 o quilo. Entre os estados pesquisados, o menor valor para o suíno vivo foi registrado em Santa Catarina, onde o quilo do animal é comercializado a R$ 5,60. Os dados são do CEPEA. Reportagem Viviane Bessa.
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2: Agora em Palmas, 4:07. Muito boa tarde para você.
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0: Meu muito boa tarde na santa e gloriosa paz do nosso Senhor e Salvador Jesus Cristo. Está no ar, está começando mais uma edição do meu, do seu, do nosso
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0: Aqui pela Paz FM, Rádio da Família, sou eu mesmo, irmão Éder Parente, o Éder com W, gente. Te fazendo companhia a partir de agora, a partir desse instante, estaremos juntos, conectados, eu daqui, claro, você daí, e você sabe que nunca, nunca, jamais pode faltar a doce e amável presença do Espírito Santo na minha, na sua, nas nossas vidas, em nome do Senhor Jesus. Sextou, Juju! Hoje é sexta-feira!
2: O quê? Não acredito!
0: Pois pode acreditar! Acredita, Juju! Sextou, hoje é sexta-feira, já são 9 de outubro, o ano é 2026, Papai do Céu é maravilhoso, né? Graças a Deus, porque chegamos até aqui, ele deixando, você sabe, iremos juntos até lá, no ponto final, às 7 da noite, e o trem bala já tá por aqui, ó, aquecendo os motores! Quem anotou a placa já pode mandar para cá no nosso WhatsApp, que tá liberado também para sua participação aqui no 63984206868. 63984206868 é o zap-zap mais movimentado da nossa capital, consequentemente do estadão do Tocantins. Afinal de contas, você está sintonizado aqui na Paz FM, é a Rádio da Família, está sintonizado pela frequência 89,9, também pela 91,3. Juntas essas duas frequências, se juntam e formam uma rede de rádio, que é a Paz FM, é a Rádio da Família. Atenção, você de Araguaína e região, nos ouvindo pela 91,3, obrigado pela sintonia, obrigado pela carona, você da chácara, você da fazenda, você do assentamento, onde quer que você esteja, tá no carro, meus amigos caminhoneiros sintonizados, levando a gente de carona por aí, que Deus te abençoe, nossos amigos taxistas, motoristas por aplicativo, sintonizado conosco, sempre, sempre, sempre, levando a gente de carona, é um prazer imenso ter você conosco aqui, ó, continue por aí, afinal de contas, você está na estação certa. É por aqui mesmo, pode mandar pra cá, já pode mandar pra cá, coloca aí, ó, deu tempo a anotar, então anota e manda pra cá a placa do Trem Bala aqui do Modão da Paz. 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Fone Watts 63999441107, Aliança Auto Center. 4h12, chegando, 4h12, ontem encerramos aqui na Bíblia, capítulo por capítulo, o livro do profeta Joel. Hoje vamos trazer a síntese, aquele resumo, para ficar mais bem entendido, tá bom? Ah, e na segunda-feira, Papai do Céu permitindo, estaremos de volta com o quadro A Bíblia, capítulo por capítulo, agora já com o livro do profeta Amós. Vai ser bênção aí, muitos aprendizados aí pro povo de Deus. Vamos juntos então, povo de Deus, ó, daqui a pouco, ó, meu amigo pastor João Paulo Arante chega por aqui, daqui a pouco que eu falo que passa rápido, né? Aí por volta das 6h30 da noite, já ele chega por aqui trazendo o momento da palavra, momento de reflexão, tem momento de oração, tudo isso feito para abençoar a minha, as suas, nossas vidas, em nome do Senhor Jesus. Fora isso, muita moda sertaneja cristã para você ouvir, para você adorar, para você glorificar o nome daquele que vive e reina para todo sempre. Muita gente já chegando por aqui no 63984206868. Através desse contato você participa direto comigo aqui nos estúdios aqui da Paz FM, do Modão da Paz. Então acelera aí, menino. Solta o play, porque tá chegando por aqui, ó. Adriano Camargo é o nome do nosso artista de momento. Vaso perfeito, vem louvar o Senhor. Sobe o som.

0: de Deus tem muito mais para minha vida, para sua vida, para as nossas vidas, em nome do Senhor Jesus Cristo. 4:16 agora. Repita, 4:16. Tempo passa, o tempo voa, meu filho, e muita gente já chegando por aqui, né, minha amiga Sônia Maria, pai do senhor irmão Éder, tô aqui, ó, com o bebê da vovó, é o João Henrique, olha o João Henrique por lá, o menino apareceu hoje, né, irmã Sônia?
1: Cheguei, Brasil.
0: É ele, voltou meu amiguinho João Henrique. Deus abençoe, irmã Sônia. Feriadão hoje na rede pública, o menino tá por aí. Olha só, minha gente. Muita gente já chegando por aqui também, deixando aqui a sua poltrona já reservada do trem bala. E você, vai ficar de fora? Ah, claro que não, claro que não. Tá chegando mais uma moda por aqui, ó. Nada mais, nada menos que Valdeci Aguiar. Deus proverá. Eu volto já, não saia daí.

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9: Eu já tô de volta por aqui, 4h23. Muito boa tarde para você.
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9: Claro, claro, onde Deus tem muito mais para nossas vidas. É por aqui, nas ondas da Paz FM. Seja você que nos ouve aí pela internet ou pelo site www.radiopazpalmas.com.br, ou você também, ouvintes aí, também pelo aplicativo, você de perto, você de longe, pela frequência rede aberta de rádio 89,9, aqui ó, para Palmas e para mais de 40 municípios. E também você aí de Araguaína, sintonizado conosco aí na 91,3. Muito bom ter você conosco. Chega mais pra cá. A participação tá valendo aqui no 639-8420-6868. Temperatura aqui na nossa capital, segundo a meteorologia, sem previsão de chuvas aí, ó. 37 graus com a sensação térmica de 39. Você já pensou um negócio desse, menino? Sensação térmica que manda aí 39 graus, praticamente 40, né, gente? Na sombra. 33% de umidade relativa do ar. E a nossa IAzinha, inteligência artificial aqui do Modão da Paz, está por ali, como eu sempre digo, ó, bebendo água de 2 em 2 segundos. Quando chegar às 7 da noite, já sabe, não vai nem dar conta de entrar no trem bala do tamanho da barriga que vai estar ali. Ei, você tá fazendo o quê? Tá de onde? Tá participando conosco, tá mandando sua mensagem, tá nos ouvindo de onde? É daqui da capital, é de cidade vizinha, onde quer que você esteja, seja muito bem-vindo, viu? Que papai do céu te abençoe. É, meu amigo, olha só, meu amigo Ibamã, lá de Paraíso do Tocantins, lá da Vila Regina, já chegou por aqui, boa tarde, irmão, ele é parente, tô por cá, viu? Ouvindo o Modão da Paz, é isso aí, Ibamã, um abraço pro senhor, pra irmã Jovecina, pra Aisha, Sofia. Ainda deixou 2 joinhas aqui e a gente devolve aí para ele 10 joinhas de volta. Obrigado, meu amigo. Deus continue te abençoando. Olha só, gente. É, já tem mais alô, mais participações por aqui chegando. E você, vai ficar de fora? Não vai. 639-8420-6868 é o zap zap mais movimentado do Estadão do Tocantins. Tá chegando mais uma moda boa por aqui, ó. Quem é? Quem tá chegando? Marcos Nunes, o nome dessa moda eu reconheço. 4h26 agora, daqui a pouco eu volto trazendo muito mais.
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6: Na Paz FM, Rádio da Família 89,9, 91,3. Chega mais pra cá. Essa sempre, sempre, sempre junto com você aqui na Paz FM, sou eu mesmo. Pra você que de repente tá ouvindo pela primeira vez hoje a nossa programação, a programação aqui do Modão da Paz, pela Rádio Paz FM, Rádio da Família. É, esse programa é o programa Modão da Paz, que vai ao ar de segunda a sexta-feira, sempre a partir das 16h. Eu sou o irmão Éder Parente, o Éder com W. Sempre por aqui. E você daí também, você que nunca participou. Ah, irmão Ed, não participo não, gosto de ficar só ouvindo por aqui mesmo. Quem sabe hoje você pode participar. 639-8420-6868. Pode mandar um recadinho, nem que seja aquele joinha, falar, tô aqui na escuta, meu nome é Zé, meu nome é João. É. Pode mandar, viu? Ah, irmão Eric, só consigo mandar áudio. Manda o áudio que eu não vou conseguir reproduzir o seu áudio aqui ao vivo, mas eu ouço aqui offline e acabo retornando o recadinho para você, aquele alô todo especial. Combinado assim? Então bora. 639-8420-6868. Muita gente chegando por aqui, participando conosco aqui através do nosso WhatsApp. Minha amiga Martinha Souza. Alô, irmã Martinha. A mãozinha levantada por ali, ó, conectada aqui conosco, aqui na Paz FM, Rádio da Família. Obrigado, minha amiga. Quem mais, gente? Ah, meu amigo irmão Manuel, lá de Luzimangue, já chegou por aqui, tá lá ligado, conectado aqui no Modão da Paz, né, irmão Manuel? Um abraço pro senhor, meu amigo. Pra irmã Ana também, obrigado pela audiência de todos os dias, pelo carinho de sempre. Sempre tá nos reportando aqui com mensagens, que Deus abençoe sempre, viu? Um abraço todo especial para os nossos amigos aí que não estão ligando, mas estão ligados, né? Meu amigo Pedrinho da Farinha de Luz e Mangues, tá ligado conosco sempre por aí. A irmã Mercedes Alves também lá de Pugmil, meu amigo irmão Uirajamá e irmã Ruth de Porto Nacional. Alô, minha amiga irmã Maria Filomena, lá do PA Pau D'Arco em Porto Nacional, juntamente com o irmão João Batista, Sávia Monique, toda a família. Meu amigo Maurício Borges, aí nas ruas da cidade, sintonizado conosco, sempre levando a gente de carona. Obrigado, querido. Meu amigo Presbítero Rony, lá de Goiânia, com certeza conectado na Paz FM, Rádio da Família também. Meu amigo da Casa Verde em Paraíso do Tocantins, meu amigo Ari Batista, a irmã Maria Iva, toda a família, as meninas, né? Lá no Estadão do Pará, sempre conectados conosco, essa família abençoada. Missionária Esmeraldina, pastor Otávio, 607 Norte. Ah, meu amigo, rapaz, é o Paulo Eric aí, né? É o Paulo Eric da Gleide aí, né? Sempre dirigindo aí nas pistas aí do Brasil e conectado conosco também. Meu amigo Eliezer Araújo, lá do Água Boa, próximo ao sonho meu. Um abraço pra ele, minha amiga Eliana Ribeiro, do Irmão Dulce. Quem mais? Meu amigo Irmão Divino e a irmã Maria José, ali do Santo Amaro. Do Santo Amaro também tem, rapaz, Santo Amaro tem muitos ouvintes aí acompanhando a nossa programação. A minha amiga irmã Francisca, irmão Benigno aí do Pão Caseiro mais gostoso da cidade. Irmã Maria Cristina, também do Santo Amaro. A irmã Maria, José, a esposa do meu amigo divino, que já falei agora. Quem sabe mais gente por aqui. Quero mandar um alusão lá para Monte Santo, para minha amiga Eliane Gama Veloso, Fazenda Vista Alegre, em Monte Santo, sempre acompanhando também a nossa programação. Muita gente chegando por aqui. E ó, meu amigo Odaí José já chegou por aqui. Oi, irmão Odaí, tá tudo bem, rapaz? A paz do Senhor. Chegou por aqui, ó, deixou meia dúzia de joinhas aqui, ó. Eita, 30 joias de volta, irmão Odaí. Obrigado pela audiência, viu? Acabei de falar no Mauricião, Maurício Borges, e o homem até mandou mensagem por aqui, tá online, ó. Olha ali, ó. Ei, irmão Maurício. Maravilha, hein, rapaz? Coisa boa. Obrigado aí pela audiência, rapaz. Olha, o homem entrou ali, ó. Saiu do asfalto. Entrou por ali, na outra estrada. Mas já ele volta pro asfalto. Obrigado, irmão Maurício. Obrigado pela sintonia de sempre. E o carinho de sempre. Sempre nos reportando aqui também com as mensagens. Muita gente ainda chegando. Já eu volto pra mandar mais recado. Mas quem tá chegando pra cantar mais uma moda pra gente aqui, ó. Marcos e Matheus. A voz do meu coração. 4h40, alô, minha amiga Agnes Kelly, lá da Chácara Hebron, em cima da serra, no Taquarussu. Meu amigo André Mota, meu amigo Luan da Mata, segura aí, sobe o som, meu filho.

0: A minha, a sua, a nossa melhor companhia por aqui, 4h45 agora, gente, como o tempo passa correndo, não é verdade? Olha, quem passou por aqui foi meu amigo, é o Maurício, é, rapaz? Ah, deixa eu dar uma olhada, passando por aqui, passando para desejar um bom feriado, é, um bom feriado a todos, e se puder, é, tocar aí, é, deixa eu dar uma olhada por aqui, é, uma canção aqui com Kleber Nascimento, vou dar uma olhada por aqui com a nossa produção, é, para ver se se encaixa aqui no Modão da Paz, tá bom, meu amigo? Ele falou que 1000 joias aí, a melhor rádio do Brasil, 5000 joias de volta. Ele falou, manda um abraço pro meu filho, Maurício Júnior. Ah, é o Mauricião mesmo, lá da MS Sistemas de Segurança. Alôzão aí pro Maurício Júnior, que tá sintonizado conosco aí, ó.
1: Moço, toca aquele hino.
0: Espera, espera. E vai dar certo, vai dar certo. Meu amigo Maurício, que satisfação se eu tô chegando por aqui, viu? Abraço no Maurício Júnior aí, rapaz. Deus abençoe sempre essa família linda e abençoada. Obrigado pela sintonia. Vou passar o pedido aqui para nossa produção, para ver se a canção tem por aqui e se encaixa aqui no Modão da Paz. Viu, Maurício? Deus abençoe, meu amigo. Forte abraço aí para você. Sempre aí, ó. Feliz e contente com a sua participação por aqui, viu? Minha amiga Graça Ramos, a parentinha aqui da Paz FM. A paz do Senhor, meu parentinho, tô por cá. Aqui na escuta, passando aqui para avisar, ó, que hoje foi feita a cirurgia aqui, é, de um olho, de um dos olhos. Ah, tá certo. Foi um sucesso, glórias a Deus. Glórias a Deus, irmã Graça. Falou, amanhã eu tenho um retorno e dia 16 outro retorno. E já para fazer a cirurgia no outro olho, em nome de Jesus, vai ser uma benção. Eu creio, minha amiga, eu creio. Graças a Deus por isso. Papai do céu é maravilhoso, né, irmã Graça? Obrigado aí por compartilhar conosco essa notícia. Vamos continuar orando. Daqui a pouco já vai estar recuperada em nome do nosso Senhor e Salvador Jesus Cristo. Vamos para mais uma moda por aqui? Quem vai chegar para cantar pra gente aqui? Ah, só podia ser ele. Dinamite Barros. Participação de Kleber e Robson. Nós é caipira, menino. É já que nós volta. É já que nós volta com muito mais. É, viu? É aqui, ó.
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0: Sustenta, menino. Sobe o sonho.

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8: De volta por aqui, são 4h52 agora. Muito boa tarde pra você. Sim, estamos juntos por aqui na Paz FM, Rádio da Família. Você conectado aqui conosco. Tá chegando por aí agora? Ligou o radinho agora? Ah, certo. Tava pra onde, meu filho? Ah, que interessa? Que interessa, moleque? Que interessa? Ei, povo de Deus! É, você que tá por aí, ó, chegando agora do trabalho, ou está trabalhando e nos ouvindo. É, muito bom, viu? Ter a sua companhia aí, você que tá aí no trânsito aqui da capital, lá nas avenidas largas aqui da nossa capital, você, meu amigo, taxista, motorista por aplicativo, aí ligado conosco, fazendo seu trabalho, né? Aquele trabalho diário, mas não esquece de ficar ligadinho conosco, isso é muito bom, obrigado pela sintonia. Ó, deixa eu falar para você o seguinte, ó, você que tá aí em outra cidade, nos ouvindo, conta pra gente. Você tá nos ouvindo aí pelo site, pelo aplicativo, pelo radinho, na frequência 89,9, 91,3. Conta pra gente aqui no 639-8420-6868. Já chegou uma foto aqui pra mim do João Henrique, o netinho da minha amiga Sônia Maria. O menino já tá grande, gente. Já tá andando até de. Dirigindo um carrinho ali, pilotando uma motinha, ó. Ei, João Henrique, vou te contar, viu, rapaz? Parece que nasceu esses dias, olha o tamanho do menino, Juju. Olha aí, ó. É, desse jeito que acontece, viu? Cresce rápido. Parabéns, parabéns, irmã Sônia Maria. E os pais aí do meu amiguinho João Henrique. Criança linda e abençoada por Deus. Passou por aqui também meu amigo irmão Raimundo e o Enzo Gabriel, irmão Raimundo. Tá por aí? Eu não sei se ele tá voltando de Monte do Carmo ou se tá indo pra Monte do Carmo. Certo é que tem aquela frase, né? Aquela frase que você fala assim, a onça vai beber água. Essa onça aqui não tá bebendo água não, ela tá dando água pro povo. Ela tá no caminho ali de Monte do Carmo, dessa região aí, né? Acho que é, ela por ali. Ele tá por ali... Filmou a onça, né? Não é só uma onça, não. Parece que é um casal de onça ali, viu? Eita, irmão Raimundo! Pegando uma aguinha gelada, uma aguinha natural, uma aguinha mineral. É bom demais, né, meu amigo? Obrigado pela audiência, viu? Deus abençoe sempre. É já que tem mais alô, mais participações. E você? Chegando agora? Então embarca com a gente aqui, ó. Até às sete da noite. Chega os meninos pra cá, Falcão e Josué. Vão cantar por aqui, Nova Jerusalém. 4h55 agora, não perca a hora.

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1: Agora em Palmas, 5:04. Muito boa tarde para você.
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1: Já voltei por aqui. Muita gente ainda chegando. Irmão Manuel passou de novo ali, Juju? Oi? Irmão Manuel, né? Já mandamos alô pra ele, já, né, Juju? Passou de novo por aí. Daqui a pouco eu vou escutar o áudio dele.
2: Boa tarde.
1: Boa tarde. 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Tem uns áudios aqui para me ouvir, já vou ouvir aqui para detalhar aqui o recadinho, mandar um alô todo especial. Meu amigo Samuel de Fátima, o homem tava sumido e passou por aqui, Juju. Ah!
2: Boa tarde.
1: Aí, ó, ele chegou por aqui. Você falou que ele tava viajando. Eu falei, não tá não. Boa tarde, a paz do Senhor, meu amigo Éder Parente, tudo bem? Espero que sim, porque eu cheguei, ele falou, ó, cheguei.
3: cheguei, Brasil.
1: Tô falando pra você, meu amigão chegou, Samuel de Fátima, ele falou, cadê o Chiquinho, irmão Éder? Manda uma moda aí pra mim, é o Samuel. Valeu, meu amigo Samuel, um abraço aí pra você, pra família, pro Dairon também. Abraço pra minha amiga Catiane, lá do Paulo Freire 2, juntamente com minha amiguinha Ayla, né? O Elcinei, deve estar por lá curtindo a nossa programação. Alô, meu amigo René Bex, aqui do Santa Bárbara, mãe Lian, a Heloise, sempre conectados aqui também em nossa programação. Meu amigo presbítero José Wilton, a Heloísa também, sempre nos dando carona por aí. Que Deus abençoe. Minha amiga Luizinha da Saúde, tá conectada conosco, né, irmã Luizinha? Abraço aí pra senhora, pra Grazi, pra Janete, pra tia Nandes, sempre aí conectada. E a poltrona 14 tá separadinha por aqui, irmã Luizinha. Que Deus abençoe, minha irmã. Forte abraço aí na família, viu? Ela tá sempre conectada conosco também, que Deus continue abençoando em nome do Senhor Jesus. Minha amiga Maria Helena, lá da Chácara Cipó, falou: irmão Eri, tô aqui ligadinha, manda um alô aí pra mim. Claro, minha amiga, não pode faltar, Mariazinha. Olha aí, Mariazinha. É, irmã Maria Helena, lá da Chácara Cipó.
2: Não vai não.
1: Vai sim. Já foi o alô pra ela sim, Mariazinha. Obrigado, irmã Maria Helena. Deus abençoe, minha irmã. Eita, povo de Deus, olha só, daqui a pouco tem recadinho chegando aqui da irmã Cleonita. Quem mais tá chegando por aqui? Pastor Marcos Renan, cantorzão lá de Goiânia, né? Abençoado. Minha amiga Maria Amélia do Santa Fé. É, meu amigo Tony César, motorista por aplicativo, tá sintonizado aí com a gente, Luz e Mangues. Pai do Senhor Jesus Cristo, meu irmão, quanto é? Deixa eu dar uma olhada por aqui, o que ele tá falando? Abre a mensagem direito aqui, Juju, senão não dá certo, ué. Parece que a nossa internet tá meio complicada hoje, né? Vou dar uma olhada aqui, pedir pro Caio dar uma olhada por aqui, viu? Agora abriu a mensagem aqui, ele tá dizendo aqui, ó. Quanto é 484 dividido por 22? Ah, meu filho. Não vou nem multiplicar por 5.
3: Brasil!
1: Poltrona separada aqui pro senhor, viu? Valeu, meu amigo Tony César. Poltrona tá separada, 22 aqui. Vamos lá. É quem tá chegando mais moda por aqui, 5 horas 11 minutos. Tá chegando aqui uma moda pra animar mais um pouquinho essa tarde de sexta-feira por aqui, ó. É, meus amigos nordestinos aí vão chorar, ó. Escutando, ó. Com saudade do Nordeste. Silvio Rogério, eu quero o seu perdão. Alô, meu irmão Raimundo Pereira, ele gosta muito, hein?
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1: Lá da Chácara Formigão, debaixo do pé de ingá essa hora, ó. Sobe o som, meu filho.
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1: Pastor Zezinho das Virgens, em Itacaruçu também.

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2: É, já voltei. Rapidinho. 5h20. Muito boa tarde pra você. Ligado na Paz FM. É, mandar um alôzão pro meu amigo, pastor Marcos Renan, rapaz, passando por aqui, ó. É, da dupla. É, deixa eu dar uma olhada por aqui. Tony Cardoso e Renan, é? Tony Renan que ele falou? É isso, Juju? É, tá nos ouvindo lá do Mato Grosso, conectado aí na Paz FM. Ficou muito feliz em saber que as canções também rodam por aqui na Paz FM, Rádio da Família. Valeu, meu querido pastor Marcos. Deus abençoe, obrigado. Seja muito bem-vindo aqui à nossa programação. Eita, povo de Deus, povo abençoado, espalhados aí no Brasil inteiro, curtindo a nossa programação também através da internet. Minha amiga Maria Amélia do Santa Fé já passou por aqui, pedindo moda de Daniel e Samuel. Nossa produção sempre prepara alguma moda por aqui dos meninos, viu? Irmã Maria Amélia, Deus abençoe. Obrigado pela sintonia. Quem mais passou por aqui? Irmão Manuel disse que foi no mercado e voltou. Já tá na escuta, viu, Gaguinho?
11: Onde é que é esse daí, menino?
2: Paraíso do Tocantins, rapaz. Se liga por aqui também. Obrigado, irmão Manuel, minha amiga Rose do Taquarizão de Açúcar. Oi, irmão Hélio, boa tarde. Estou aqui lavando a casa. Pensa na quentura, no calor, misericórdia. É mesmo, irmã Rose? Calor tá grande, minha amiga. Olha o Júnior passando por aqui também, né, Junião? Obrigado pela audiência, comandante. A paz do Senhor, deixou 22 joinhas. Eu vou devolver 22 pra ele também. Vou nem multiplicar por 5, não. Tá bom demais.

Viu, Junião? Obrigado pela audiência. Olha o meu amigo José Divino também chegando por aqui. Oi, irmão José Divino. 5 joias, boa tarde na paz do Senhor. 25 joias de volta pro Senhor, pra irmã Maria José. Seja muito bem-vindo, querido. E minha amiga Marlene da 409 Norte, acabando de passar por aqui também, sintonizada conosco. Que Deus abençoe, irmã Marlene. Não perde uma programação, sempre ligada conosco, em nome do Senhor Jesus Cristo. Obrigado sempre, irmã Marlene. Como é que estão as coisas aí? Como é que está o clima aí na 409 Norte? Alô, minha amiga Lucinete Braga, 409 Norte também, irmã Tereza, irmão Ailton Miguel Carreteiro. Calorzão tá grande, praticamente quase 40 graus na nossa capital, né, irmã Marlene? É, mas papai do céu, daqui a pouco tá preparando bênçãos aí, eu tenho certeza que não vai demorar cair chuvas aí sobre a nossa capital, capital mais linda, mais jovem do Brasil. 5h22, tá chegando mais uma canção por aqui, quem tá chegando aí, a produção colocou. Kel Nunes e Jaime Gonçalves, foi ele é o nome dessa canção, sobe o som.

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6: Nós estamos de volta às 5 horas 31 minutos. Muito boa tarde para você ligadinho aqui na Paz FM.
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6: É a Rádio da Família, sempre, sempre junto com você. E quando você ouve aqui, ó, quando você ouve essa chamada,

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dia, meu amigo. 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Valeu, valeu. 5h43. Tá chegando mais moda sertaneja cristã pra você ouvir, pra você adorar, pra você glorificar o nome daquele que vive e reina para tudo sempre. Afinal de contas, quem tá chegando agora? Os Levitas, Deus acima de todos, é o nome dessa canção que você ouve aqui na Paz FM, a Rádio da Família. Meu amigo Reginaldo tá ouvindo lá dentro do Armazém Paraíba, Rádio Paz FM. Sobe o som aí, Reginaldo.

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7: É, já voltei por aqui, 5h49 agora. Boa tarde.
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7: É a Rádio da Família, com toda certeza. Dona Valdina, em Porto Nacional, falou assim: seu Antônio Luiz tá pra rua, mas eu tô aqui ligadinha no rádio. É, Gaguinho, tô falando pra você, meu filho.
8: Onde é que é esse daí, meu?
7: Porto Nacional, nossa grande Porto Nacional. Inclusive, a tia Nilva também tá ligada lá na Rádio Paz FM, conectada. Quando sai no carro, liga na 89,9. Que coisa boa! Abração pra ela, que Deus abençoe grandemente. 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Deixa eu mandar um alô aqui para os meus amigos aqui. Ah, rapaz, quem passou por aqui foi o pastor Gedson. Pastor Gedson mandou aqui uma foto, tá na estrada, pastor Gedson lá de Fátima, conectado conosco, né, pastor Gedson? Coisa boa ter o senhor por aqui, meu amigo. Satisfação, viu? Deus abençoe a sua casa, a família. Passou por aqui, boa tarde, por cá na escuta, tá certo, meu amigo? Evangelista Maestro Manassés Gomes de Taquaralto, também sintonizado conosco, a paz do Senhor Jesus, irmão Éder Parente. Manda um alôzão aí pro meu amigo Lacerda de Porto Nacional. Alô, Lacerda! Um abraço pra você aí de Porto Nacional. Meu amigo Lucimar, ali da Vila Regina, em Paraíso do Tocantins, passou por aqui e disse: irmão, é da paz do Senhor. Manda um alô aí, olha a próxima canção que tiver aí pra Creuza, pro Breno, pra todos aí da Vila Regina, pro irmão Ibamã. Obrigado, meu amigo. É o irmão Lucimar, gente. Quando ele chega, ele participa aqui conosco. Tava sumido esse dia, mas sempre ligado aí, né, meu amigo Lucimar? Um abração pra você, rapaz. Meu amigo José Divino de Souza, lá de Santa Fé do Araguaia, região norte do Estadão, no Tocantins. Pai do Senhor, irmão Hélio, tô aqui na escuta, rapaz. É, se puder passar um louvor aí, Daniel e Samuel, a nossa produção prepara, tem por ali, com certeza, viu? Ele fala aqui no Santa Fé, ó, tem promoção do Armazém Paraíba? É, com certeza vai ter, viu, meu amigo? Com certeza. O trem bala voltando. Amanhã tem mais. Amanhã é só segunda agora, viu, irmão José Divino? Só segunda. Ah, só segunda-feira agora, tem bala. Minha amiga Raimunda, lá do Irmã Adelaide. É, mas quem passou por aqui, pegou o telefone da irmã Raimunda, foi a Tainã. Acho que é a Tainá, né? Tainá, acho que é a Tainá Ferreira. A Tainá Ferreira de Aquino. Falo aqui do Irmã Adelaide, queria um louvor aí. Ela tá pedindo ali, tem Canarinho de Cristo hoje aí, produção? Eu acho que ainda tem por ali, viu, Tainá? Deus abençoe, viu? Ela falou, ofereço para todos que estão ligados na rádio. É a Tainá, lá do irmão Adelaide. Abraço aí também pra irmã Raimunda, que Deus abençoe. Olha minha amiga Márcia Menezes também. Oi, mamãe Márcia, tá por aí? Quanto tempo? Pai do Senhor, obrigado pela sintonia, pela carona de sempre aí. Um abraço no irmão Riohannes, esposo da irmã Márcia Menezes. Tem os filhos, né? O Marco Antônio, o Rian, essa família linda e abençoada. Obrigado sempre aí pela carona, pela sintonia. Ó, o Claudio Neto, rapaz. Claudio Neto, lá do Taquarizão de Açúcar também, tava sumido, mas chegou. Boa tarde, na paz do Senhor. A paz do Senhor, Claudio Neto. Tá tudo bem, meu amigo? Ó, meu amigo Claudio Neto, quanto tempo, rapaz. Satisfação você ter voltado por aqui. Irmão Manuel de Luzimanga apareceu de novo aí, Juju.
9: Boa tarde.
7: Eita, essa aqui também eu vou mandar pro irmão Manuel de Luzimangues, vou mandar pra minha amiga Diaconisa Cleonice lá do Bela Vista, meu amigo irmão Raimundo Saladeiro, a irmã, ei, irmão Raimundo Saladeiro, tá sumido também, rapaz, tá sumido também, meu amigo. E também quem acabou de chegar por aqui, quem tá chegando por aqui, mandar um abraço pra ela antecipadamente por aqui, é minha amiga Diaconisa Odinalva Gomes, ela e o Diácono Manuel de Jesus ali do Santa Bárbara, sempre nos ouvindo, acabando de passar por aqui, tava sumida, mas voltou, minha amiga Odinalva. A irmã Maria das Graças lá da Arno 41 também, ligada sempre conosco, tá chegando uma moda boa por aqui agora, ó, quem tá chegando, irmão Ed? Ah, tá chegando aqui, ó, esses meninos aí, essa dupla aí, ó, Kleber e Robson. Valorize o dom que Deus te deu. Daqui a pouco nós voltamos, não saia daí.

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0: Agora em Palmas, 6h04. Boa noite.
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0: Voltei por aqui, 6h04. Já vou trazer aqui a síntese, o resumo do livro aqui do profeta Joel que acabamos ontem. Para segunda-feira, a gente embarcar aqui em mais outro livro da Bíblia Sagrada, né? Do profeta Amós. 6h05 chegando. Quem chegou por aqui foi minha amiga Claudinha Eduarda, mais conhecida como Duda. Falou assim: boa tarde, sextou de novo. Pense no calor doido, misericórdia, Gaguinho?
2: Zebra total, daquele tanto.
0: É verdade, irmã Cláudia Eduardo, o calor tá enorme, mas cremos em Deus que logo, logo virá chuvas aí para refrescar a nossa capital, nosso estadão do Tocantins, né, minha amiga? Deus abençoe aí. E minha amiga Edileuza, da 1304 Sul, deve estar ligadinha também, né, Claudinha? Ó quem passou por aqui também, minha amiga irmã Lucinete Braga, 409 Norte. Ei, irmã Lucinete, a paz do Senhor, irmão Éder, parente, estou aqui, conectada desde do início, acho que desde o início, eu acho, né? Costurando. Daí chegou uma visita aqui, uma irmã de Miracema, estamos aqui, ó, tomando um café com um bolinho. Ah, tá certo, minha amiga. Cafézinho com bolo essa hora, hein? Só pra refrescar mais um pouquinho o calor, né, irmã Lucinete? Tá vendo aí, né, Gaguinho? Cafézinho com bolo, meu filho.
2: Onde é que é esse daí, menino?
0: 409 Norte. Só não passou o número da casa. daqui a pouquinho tem a Bíblia capítulo por capítulo hoje, só que hoje é o resumo. Hoje é o resumo, a síntese aí do livro de Joel, do profeta Joel, né? E você que tá conectada, vamos ouvir mais uma canção. Na volta, eu conto pra você esse resumo aqui. Quem tá chegando por aqui, ó, Anderson Baroni, quem vai gostar também é meu amigo André Mota, a minha amiga lá do Irmã Dulce, a Victoria, o Arthur Cristiano. Quem vai gostar também, rapaz, aí minha amiga Eliana Ribeiro, lá do Irmã Dulce também. Muita gente aí, irmã Lucilene, lá de Cristalândia. E pra você que tá conectado na Paz FM, Rádio da Família, chega, menino, ó. Anderson Baroni, Sonhos é o nome dessa canção. Volto já, hein?

Sempre, sempre junto com você, 6h11, o tempo não para. Daqui a pouco tem meu amigo pastor João Paulo Arantes, vai chegar aqui no momento da palavra também, mas antes, aquele resumo, aquela síntese do livro que terminamos ontem na Bíblia, capítulo por capítulo, livro do profeta Joel. A partir de agora, aqui na Paz FM, vamos ouvir esse resumo comigo mesmo, irmão Éder Parente, tô por aqui, te fazendo companhia até às 7h, Trembala tá por aqui, ó. Pra te levar de carona por aqui também. Bora lá, gente!

Estamos de volta por aqui, graças a Deus, 6:12. Como você sabe que acompanha o Modão da Paz todos os dias aqui, nós temos o quadro, né? A Bíblia capítulo por capítulo. Só não temos esse dia igualmente hoje, quando nós terminamos ontem ali, encerramos a leitura, né? Do livro do profeta Joel, apenas 3 capítulos, né? Muitos aprendizados. O livro do profeta Joel, o autor é Joel, identificado pela tradição como autor das profecias desse livro. A data provável, 835 e 796 anos antes de Cristo. A palavra-chave é julgamento, e as fontes, as mensagens e profecias mesmo do profeta Joel. E os principais personagens não aplicável aqui no livro do profeta Joel. No capítulo 1, a terrível escassez causada pelos gafanhotos e pela seca. No capítulo 2, versículo 1 ao capítulo 2, versículo 27, o convite de Deus para retornar a ele e sua promessa para compensar as perdas. No capítulo 2, do versículo 28 até o versículo 32, vai falar sobre os jovens, que os jovens profetizarão. E no capítulo 3, a guerra e finalmente a paz. O tema principal do livro de Joel é o dia do Senhor, um dia da ira e do juízo de Deus. Esse é o dia em que Deus revela os seus atributos de poder, ira, santidade, e é um dia terrível para os seus inimigos. O dia do Senhor é vivido historicamente pela praga de gafanhotos sobre a terra. Joel usa a metáfora da praga de gafanhotos e da seca para renovar um apelo ao arrependimento. Ele descreve o dia do Senhor em termos escatológicos e atende à chamada ao arrependimento com as profecias de restauração física, espiritual e nacional. Curiosidade desse livro: é o único livro profético que não menciona dados cronológicos, sendo o livro mais difícil de ser datado. O discurso de Pedro em Atos 2, 16 a 21 é conhecido também como a citação de parte de Joel 2, 28 a 32.

Também o livro de Joel é um dos profetas menores do Antigo Testamento, escrito aí pelo profeta Joel, filho de Petuel, no reino de Judá. O autor é o Joel, como já disse. O Senhor é Deus. Yahvé é Deus. Tema central: o dia do Senhor, um tempo de juízo divino e de futura restauração. O contexto histórico: uma devastadora praga de gafanhotos e uma grande seca que destruiu as plantações e trouxe fome a Judá. Joel descreve uma praga de gafanhotos sem precedentes que arrasou as lavouras e os rebanhos. Ele usa essa catástrofe natural como um alerta espiritual, comparando-a com o dia do Senhor, um juízo iminente sobre o pecado do povo. O profeta convoca

0: 2:28-32, citada pelo apóstolo Pedro no dia de Pentecostes, o derramamento do Espírito Santo sobre toda a humanidade. Joel profetiza que no fim dos tempos, Deus reunirá as nações inimigas no vale de Josafá para julgá-las, para a opressão ao seu povo. O livro termina com a promessa de que Deus habitará no meio de Jerusalém e trará renovação e paz. Na segunda-feira nós retornaremos aqui com a Bíblia capítulo por capítulo, agora já no livro do profeta Amós, que é também um dos profetas menores aí também da Bíblia Sagrada.
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0: 6:18, chegando por aqui Lucas Roque e Gabriel. Quem me vê cantando é o nome dessa canção. Sobe o som e adore juntamente conosco.

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10: Estamos de volta por aqui, 6:25. Muito boa noite para você. Essa é a Rádio da Família, com toda certeza, minha filha, meu povo, tá sintonizado conosco aí, ó, vai junto aí até às 7, né, que coisa boa. Passar aqui um abraço aqui pro meu amigo Evangelista Jato, que passou por aqui, a paz do Senhor, meu amigo Éder Parente, tô ouvindo aqui a melhor do Brasil, com meu amigo Éder Parente, Evangelista Jato, obrigado, companheirão, um abraço pro senhor, pra irmã Socorrinha, pra Sara, pro Joel, pros filhos, ligados aí na Paz FM, Rádio da Família. Quem passou por aqui também foi minha amiga pastora Elismar de Porto Nacional. Pai do Senhor Jesus Cristo, irmão Elia Parente, amigo da gente. Ótima noite e um excelente final de semana abençoado para você, sua família, os ouvintes da Rádio Paz FM. Hoje tem culto aqui na igreja. Eu e a Manu estamos aqui arrumando a igreja, mas ouvindo você aí nessa programação abençoada que é o Modão da Paz. Sempre, como sempre, que Deus abençoe você sempre e todos aí, em nome do Senhor Jesus Cristo. Amiga Manu tá por aí, né? Maria Gabriela, Kemily Vitória e o Arthurzinho. Abraço pra essa turminha aí, viu, pastor Elismar? Deus abençoe, obrigado pela sintonia. Meu amigo Tonhão, lá do Água Fria, também tá ligado, né, Tonhão? Que coisa boa, rapaz, que coisa boa, meu amigo. Obrigado pela audiência aí, ó. Tonhão fala sempre assim, irmão Hélio, aqui a audiência é boa demais, a audiência é boa demais. Ei, Tonhão! 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Ei, tá chegando uma moda aqui, meu amigo Samuel, Samuquinha lá de Fátima, vai gostar muito, viu? Também muita gente aí que gosta dessas modas mais raiz aí, ó. É, meu filho, segura aí, ó. Pierre Thiele, com esse medley, tem 10-0 pra Jesus, o fogo pega, aparece mas não é, condomínio no céu. Alô, meu amigo, rapaz, o Mauro Oédio. lá na Espaço 10, na Avenida Tocantins, em Taquaral. Irmã Patrícia. Alô, Edinaldo, Flash Lanches. Só

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1: Meus irmãos, a paz do Senhor Jesus Cristo, uma alegria, uma vez mais, nós estarmos reunidos para orarmos com você e por você. Eu queria te convidar, se você puder, a abrir a Bíblia Sagrada, no segundo livro dos Reis, capítulo 5, no verso 1. A Bíblia diz assim: E Naamã, chefe do exército do rei da Síria, era um grande homem diante do seu senhor e de muito respeito, porque por ele o Senhor dera livramento aos sírios, e era este varão um homem valoroso, porém leproso. Esse texto ele traz alguns ensinamentos, traz alguns apontamentos interessantes para as nossas vidas, porque quando nós olhamos para esse homem que era o chefe do exército do rei da Síria, nós vemos que Naamã era um homem de destaque. Naamã era um comandante, era um homem respeitado, era um homem vitorioso, porém a Bíblia diz que ele era leproso. Essa passagem, na realidade, ela nos ensina que não importa a posição, não importa a situação, não importa o status social, não importa as conquistas que nós temos, mas todos nós temos áreas das nossas vidas que nós dependemos da intervenção, dependemos do milagre ou da bênção de Deus sobre as nossas vidas. E quando eu olho para esse texto, o capítulo 5 do segundo livro dos Reis, ele traz as características e vem elogiando e falando os feitos e quem era o homem Naamã. Só que no finalzinho do versículo a Bíblia diz: porém leproso. Esse homem poderoso, esse homem que tinha uma posição elevada diante do rei, a sua posição não podia curá-lo, a sua posição não poderia resolver o seu problema. A lepra, ela simbolizava o pecado naquela época, ou os problemas que só Deus podia resolver. Hoje nós entendemos e vislumbramos que as nossas conquistas, aquilo que nós temos, aquilo que enquanto seres humanos possuímos, elas não ocultam as necessidades que nós temos diante de Deus. Talvez você que esteja me ouvindo nessa tarde, talvez você esteja aí pensando, tem posição social, tem recurso financeiro, tem isso, tem aquilo, porém, leproso. A lepra, ela traz um significado de que todos nós precisamos da bênção de Deus, precisamos do milagre de Deus. Não importa o sucesso que nós temos aqui na terra, todos nós precisamos do milagre, precisamos de Deus. E eu acho interessante que Naamã, ele é curado. Vem uma menina e diz para ele: ah, se você conhece esse o meu senhor. E Naamã, então, ele se dirige até um homem de Deus. E os irmãos sabem da história que o homem de Deus manda ele tomar banho 7 vezes no Rio Jordão. E aí ele fica um pouco receoso, porque na terra dele tinha rios mais limpos, mais puros. E aí então ele resolve obedecer. O processo da cura, o processo do milagre, ele vem por meio da obediência. O que cura Naamã não é o Rio Jordão. O que cura Naamã não é necessariamente os banhos que ele tomou. O que curou Naamã foi a obediência à voz de Deus por meio do profeta. Isso é uma lição para as nossas vidas. Quantos de nós que precisamos de uma bênção, de um milagre, mas não obedecemos ao Deus Todo-Poderoso? Naamã, ele queria uma solução mais complexa, ele queria uma solução como se o profeta precisasse fazer algo diferente para que ele pudesse ser curado. E o profeta diz para ele: não, você só precisa banhar nas águas do Rio Jordão. O milagre, ele sempre virá de uma maneira simples, depois de um processo de obediência. A resposta de Deus é simples, ela exige apenas a fé e a obediência de mim e de você. Então, eu aprendo nesse dia e divido com cada um dos senhores e das senhoras. Naamã me ensina que o orgulho, ele pode me impedir de receber a bênção ou o milagre de Deus. Tiago já falava sobre isso. Tiago capítulo 4, verso 6, a Bíblia diz que Deus resiste aos soberbos, mas ele dá graça aos humildes. Seja qual for o Jordão que Deus pedir para que você atravesse, obedeça e verás e contemplarás o milagre de Deus sobre a sua vida, sobre a sua casa e sobre a sua família.
0: Vamos orar, agradecer a Deus? Deus poderoso, Pai amado e Senhor Jesus, nós oramos em favor dos teus filhos nesse dia. Nós oramos e clamamos a cada um deles. Espírito Santo, o Naamã era um homem digno, era um homem chefe do rei da Síria, do exército do rei da Síria, porém ele era leproso. Quantos dos meus irmãos e das minhas irmãs que nesse dia talvez encontrem-se na mesma situação, possuem situações ou posições nesse mundo, porém são leprosos, são pessoas que precisam de uma bênção, de um milagre. E eu quero apresentar, meu Deus, as nossas necessidades diante de Ti. Que o Senhor alcance, meu Deus, a cada vida, a cada ouvinte, a cada homem, a cada mulher, a cada família, Espírito Santo, seja alcançada nesse dia. Que a bênção do Senhor seja sobre a vida de cada um deles. Como foi na vida de Naamã, meu Deus. Como o Senhor usou um profeta, usou um homem para liberar a bênção sobre a vida de Naamã. Nós liberamos nessa tarde, nesse dia, uma bênção sobre a vida dos teus filhos. Que cada um deles possa ser curado da sua lepra, das suas necessidades. É o que nós oramos e agradecemos. Em nome do Pai, em nome do Filho e em nome do Espírito Santo de Deus. Deus abençoe sua vida, Deus abençoe sua casa, Deus abençoe a sua família. Eu sou o pastor João Paulo Arantes e agradeço a Deus por essa oportunidade, em nome do Senhor Jesus.
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9: Estamos de volta por aqui, 6h49. Boa noite pra você. De volta por aqui na Paz FM, a Rádio da Família. Como é bom ter a sua companhia. Bom demais você que chegou por aí. Vou mandar um alô para os meus amigos. Para mim não vai ficar ninguém para trás aqui não, tá bom, gente? Olha quem chegou por aqui, meu amigo Patrício do Aurini 3. Boa noite a todos na paz do Senhor Jesus Cristo. Ótima noite, irmão Hélio Parente. Que Deus abençoe todos aí, todas as famílias, né? E um bom final de semana abençoado aí. Tá na paz, tá bom demais. É isso aí, Patrício. Obrigado pela audiência, meu amigo. Olha, a Manu disse o seguinte, irmão Hélio, ó. Quem tá fazendo aniversário aí? O Arthur, mandou até a foto do Arthurzinho por aqui, ó. Todo, fazendo 10 aninhos, né, Arthur? Então, ó, não vai ficar sem parabéns também, não.
10: Parabéns, parabéns, parabéns pra você.
9: Muitas felicidades, muitos anos de vida pro Arthurzinho. Ei, muita saúde, que cresça aí na graça e no conhecimento. Papai do céu, né? Pastor Elismar, minha amiga Manu, Deus abençoe grandemente a vida dele, viu? Fala que o tio mandou um abração pra ele. Minha amiga Lucilene, lá de Cristalândia, também chegando por aqui, né, irmã Lucilene? Tá lá ligada conosco, com toda certeza. Agora na Paz FM, 6h50, 6h50. Você sabe que sempre por aqui, nas sexta-feiras, a gente traz aquele quadro aqui no final da programação do Modão da Paz, clássicos versões sertaneja. Hoje, chegando aqui com a canção Ó Meu Deus, uma canção linda aí. Vamos conhecer um pouquinho da história dessa canção. Canção lindíssima aí. A música Ó Meu Deus foi composta aí por Edson Fernandes Coelho, o Edson Coelho. E lançada pelo cantor cristão Osés de Paula no ano de 1979, afinal de contas, 47 anos atrás, né? Integrando o álbum O Amor é Tudo, lançado pela gravadora Bandeira Branca. Isso mesmo. História e significado da canção ao contexto espiritual. A canção é um hino de reflexão, dependência e entrega a Deus. Ela traduz a jornada do cristão que reconhece as suas limitações humanas. Olha um pouquinho da letra. Sou pequeno, sou fraquinho, mas renova a determinação de seguir ao lado de Jesus Cristo em meio aos desafios do mundo. Nesse grande mundo, insisto em andar com Jesus. O cantor Osés de Paula, muita gente conhece, todos conhecem praticamente, né? Aí é um cantor clássico, é um dos maiores nomes da música cristã no Brasil, conhecido nacionalmente e internacionalmente também por clássicos aí como Sem Ovelhas e superando um grave acidente aí de carro no ano de 1973, que marcou aí a sua trajetória de superação. Oh Meu Deus tornou-se uma das faixas mais queridas e executadas aí do seu repertório devocional, desse álbum muito conhecido, O Amor é Tudo. Lembra daquela canção? O amor é tudo, feliz é quem ama. Então, gente, não posso deixar de dizer tchau.
7: Brasil!
9: Fiquem todos na paz do Senhor e fiquem com essa canção clássicos, versões sertanejo. Eu volto na segunda-feira, se Papai do Céu assim nos permitir. Fiquem com ele. E até segunda, se Deus quiser. Bom finalzão de semana. Aumente o som e adore juntamente conosco. Tchau, gente. Até segunda, se Deus quiser.

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0: Dezenas de estudantes e pesquisadores tiveram seus trabalhos interrompidos pelo incêndio que atingiu laboratórios da Universidade Federal de Pernambuco na noite da última quarta-feira.
1: A Polícia Federal instaurou um inquérito e iniciou a perícia para apurar o caso.
0: Por conta do episódio, a CAPES, Coordenação de Aperfeiçoamento de Pessoal de Nível Superior, anunciou a prorrogação de bolsas e apoio para a retomada das pesquisas em outras instituições.
1: No local será erguida uma nova estrutura com 7.000 metros quadrados e recomposição total dos laboratórios.
2: A nova estrutura que será erguida na Universidade Federal de Pernambuco terá cerca de 7.000 metros quadrados, mais que o dobro da área do prédio atingido pelo incêndio. A previsão é que a obra comece após a conclusão da perícia e das investigações sobre o ocorrido. Também será feita a recomposição dos equipamentos dos laboratórios atingidos. O ministro da Educação, Leonardo Barchini, esteve na universidade para acompanhar de perto a situação.
3: A minha vinda aqui, primeiro, para prestar solidariedade aqui à comunidade acadêmica da universidade, em especial aos professores, aos cientistas, aos estudantes que faziam suas pesquisas aqui no prédio, e tudo aquilo que for necessário nós faremos para que os prejuízos sejam os mínimos possíveis, principalmente o prejuízo na pesquisa e principalmente no bem-estar dos estudantes.
2: No local atingido funcionavam laboratórios de diferentes áreas, como fármacos, genética e inovação terapêutica. Nesses espaços estavam em andamento pelo menos 200 trabalhos acadêmicos. A CAPES anunciou que, com o incêndio, as bolsas de pesquisadores serão prorrogadas pelo tempo necessário à continuidade dos trabalhos. Estudantes de doutorado e mestrado poderão dar andamento às pesquisas em instituições estrangeiras e nacionais, em parceria com a UFPE. A Polícia Federal está investigando as causas do incêndio. Foi instaurado inquérito e iniciados os trabalhos de investigação e perícia. Por enquanto, o trabalho é feito com a ajuda de robôs e drones, já que as condições do prédio ainda não permitem a entrada dos peritos. A ideia é identificar a origem do fogo e reconstruir a dinâmica do incêndio. Reportagem em Graziela Mendonça.
0: Abastecer o carro deve ficar mais barato a partir desse mês.
1: O governo federal zerou os impostos sobre a gasolina por 30 dias e ampliou os subsídios ao etanol e ao diesel importado.
0: As medidas buscam conter a alta dos combustíveis gerada pela crise internacional do petróleo, em razão dos conflitos no Oriente Médio.
1: Além dos subsídios, postos e distribuidoras passam por fiscalização reforçada para garantir que a redução chegue ao consumidor sem abusos.
4: Com a decisão, fica zerada por 30 dias a cobrança dos impostos PIS, COFINS e CID sobre a importação e a comercialização de gasolina. Esse período pode ser prorrogado. No caso da gasolina, o desconto será de 89 centavos por litro. Também foi prorrogada a desoneração do etanol hidratado, de 19 centavos por litro. Além disso, foi anunciada uma subvenção extra aos importadores de óleo diesel. Agora, eles passam a receber R$ 1,40 por litro a mais, além dos R$ 2,12 que já estavam em vigor. O montante que deixará de ser arrecadado será compensado com receitas extraordinárias do petróleo da União. O ministro do Planejamento e Orçamento, Bruno Moretti, explica os impactos das medidas.
5: Isso vai trazer ainda mais tranquilidade para a garantia de abastecimento interno para nossa oferta e de estabilidade de preço. O custo, repito, dessa subvenção vai no valor de 1,6 bilhão por esse período de 30 dias.
4: Também foi apresentado um balanço da Operação Carga Pesada, que fiscalizou os preços praticados nos postos de combustíveis. Na primeira fase da operação, foram fiscalizados 11.140 postos e 463 distribuidoras. Já na segunda fase, foram realizadas 676 ações. O secretário nacional de consumidor do Ministério da Justiça e Segurança Pública, Ricardo Morishita, afirmou que o trabalho de combate às práticas abusivas continuará.
6: Foram realizadas 271 medidas nessas duas semanas e meia pela Senacom, sendo compreendidas 142 notificações, que é o acompanhamento e monitoramento de preço documentado, mas também 129 processos administrativos sancionatórios, onde há uma acusação formal sobre a elevação dessa margem de preço. Essas medidas vão continuar, elas são de natureza permanente e a gente espera cada vez mais encontrar uma normalidade ou pelo menos uma adequação equação.
4: As ações buscam conter a alta dos preços dos combustíveis provocada pelo conflito no Oriente Médio. O preço do petróleo passou de $100 por barril, mais de 40% acima do valor registrado antes da guerra. Com locução de Thaís de Araújo, reportagem Márcia Fernandes.
0: Pois é, e abastecer o veículo com etanol ou diesel no Brasil vai além da escolha na bomba. Movimenta uma ampla cadeia produtiva, gera empregos e tem impacto na renda no país.
1: Com mudanças recentes no percentual de biocombustíveis misturados à gasolina, os motoristas também exercem papel fundamental na fiscalização, podendo denunciar irregularidades.
0: Confira na reportagem de Luana Karen.
7: Os carros ainda eram raros nas ruas quando o etanol começou a ser pesquisado no Brasil. Era a década de 1920 e a ideia era reduzir a dependência do petróleo que vinha do estrangeiro. Mas foi na década de 1970, com o encarecimento dos combustíveis fósseis após sucessivas crises, que surgiu no Brasil o Programa Nacional do Álcool, o Proálcool. Como explica o professor de Química da Universidade de Brasília, Paulo Anselmo Soares.
8: Na década de 70, quando tem aquelas crises do petróleo, e aí a gente tem várias iniciativas, uma delas é o etanol, mas a gente teve outros também, como o carvão vegetal, também teve a iniciativa do óleo e o biodiesel para substituir o diesel de petróleo.
7: Atualmente, o Brasil produz etanol anidro, que é misturado à gasolina, e etanol hidratado, disponível diretamente nos postos de combustível. Desde 1º de agosto, a mistura de etanol anidro à gasolina passou de 30% para 32%. Já o biodiesel está disponível apenas na mistura com o diesel. Em cada litro de diesel, está autorizada a adição de 15% de biodiesel. O professor Paulo Soares, da UNB, explica que a maior parte da matéria-prima para a produção do biodiesel vem da soja.
8: 70, 75% que vem da soja. Aí temos mais um pouquinho aí que vem de outras commodities agrícolas, como, por exemplo, o caroço de algodão. Mas a gente também tem o processamento aí de um monte de resíduos do frigorífico.
7: A diretora do Departamento de Biocombustíveis do Ministério de Minas e Energia, Lorena Mendes de Souza, destaca que o uso de biocombustíveis reduz impactos ambientais e movimenta toda uma indústria nacional criada em torno das produções de etanol e biodiesel.
9: Porque eles são uma das principais ferramentas que a gente tem para reduzir emissões de gás de efeito estufa. Mas, na verdade, eles acabam fazendo muito mais do que isso. Fortalecem a segurança energética, a segurança do abastecimento, acaba gerando emprego, renda, desenvolvimento em todas as regiões do país.
7: No Brasil, a Agência Nacional do Petróleo, Gás Natural e Biocombustíveis, ANP, é o órgão responsável por definir as especificações dos combustíveis e também por fiscalizar a qualidade de toda a cadeia de abastecimento. O consumidor também pode contribuir para a identificação de possíveis irregularidades, fazendo denúncias no telefone da ANP, o 0800-970-0267. Reportagem Luana Karen.
1: Pescadores artesanais de todo o país. Foi ampliado o prazo para solicitar o seguro defeso.
0: Agora, os trabalhadores podem fazer o pedido entre 30 dias, pedido 30 dias antes e até 90 dias depois do início do período de restrição da pesca. A mudança busca facilitar o acesso e garantir o benefício a quem tem direito.
1: O período é marcado pela pausa temporária na pesca para proteger a reprodução dos animais.
0: Além do novo prazo, o INSS confirmou o pagamento do quarto lote do seguro defeso para mais de 21 mil pescadores.
1: Os depósitos acontecem entre os dias 13 e 17 de outubro. Para consultar a data exata da liberação, o trabalhador deve acessar o aplicativo da carteira de trabalho digital.
0: Se preferir, a consulta também pode ser feita pelo telefone pela central Alô Trabalho, no número 158.
1: Quem trabalha por conta própria encontra no acesso a novos clientes a oportunidade de aumentar a renda dos pequenos negócios.
0: E na Semana do Empreendedor, uma ferramenta gratuita conecta prestadores de serviço a demandas de órgãos públicos. É a plataforma Contrata Mais Brasil.
1: E ainda tem a possibilidade de crédito e renegociação de dívidas para pequenos empresários. Confira na reportagem.
10: Quem trabalha por conta própria sabe, encontrar um novo cliente pode fazer diferença no fim do mês. Assim foi com Gutenberg, que presta serviços gerais em Pernambuco e conseguiu uma oportunidade de trabalho em um posto de saúde no Recife. A contratação aconteceu por meio do Contrata Mais Brasil, plataforma que aproxima pequenos negócios de órgãos públicos e envia ao empreendedor pelo WhatsApp avisos sobre oportunidades de contratação de acordo com a atividade e o município.
11: Eu identifiquei uma demanda que eu poderia realizar o serviço. Contactei o gerente, realizei a visita técnica. No outro dia já fui contratado, que foi para troca de película fumê, para colocar nas janelas do posto de saúde. Emiti a nota fiscal e o gerente já realizou o pagamento no Pix.
10: Desde o ano passado, o Contrata Mais Brasil registrou 68 milhões de reais em contratos firmados. Atualmente, há 602 oportunidades disponíveis para prestação de serviços. Nesta Semana do Empreendedor, marcada pelo Dia do Empreendedor, no último dia 5, a experiência de Gutenberg mostra como o acesso a oportunidades pode abrir caminho para quem já está pronto para trabalhar. Mas quem trabalha por conta própria também precisa de apoio para organizar o negócio. Sobre esses serviços, fala o ministro do Empreendedorismo, da Microempresa e da Empresa de Pequeno Porte, Paulo Henrique Pereira.
12: Quando um pequeno negócio consegue chegar a um novo cliente, isso pode representar mais renda, mais trabalho e uma oportunidade de crescimento. E hoje, já existem ferramentas disponíveis para ampliar essas possibilidades e também facilitar o acesso a crédito e outros serviços importantes para quem empreende.
10: Entre essas opções estão o Procred 360, linha de crédito para MEIs e microempresas, e o Desenrola MEI, voltado à renegociação de dívidas. Para conhecer essas e outras opções, basta acessar o portal do empreendedor no endereço gov.br/empreendedor. Reportagem Andressa Conde.
0: Segunda-feira é Dia das Crianças e quem vai comprar os presentes nesse final de semana precisa ficar atento com a qualidade dos brinquedos.
1: Desde setembro, o Inmetro tem realizado operações de fiscalização em todos os estados para averiguar se os produtos atendem aos requisitos técnicos e de segurança antes de chegar ao consumidor, inclusive nas vendas pela internet.
0: Confira os cuidados que você deve ter na hora das compras, na reportagem de Márcia Fernandes.
13: Na hora de escolher o brinquedo ideal para o Dia das Crianças, tem gente que leva em conta se o objeto vai ser divertido, se vai agradar o presenteado, mas é preciso ter atenção na escolha. Segundo o Inmetro, um dos cuidados importantes é observar o selo que indica se o presente corresponde à idade da criança. É preciso observar também se há peças pequenas ou produtos tóxicos na composição. Valnei Cunha é chefe da divisão de fiscalização do Inmetro. Ele explica que uma das principais medidas que devem ser tomadas é verificar se ele possui o selo de identificação da conformidade do Inmetro.
14: Quando um produto ele é certificado pelo Inmetro, ele obrigatoriamente

0: cunha do Inmetro.
1: Quando você tem um brinquedo, ele apresenta o selo do Inmetro, o Inmetro está atestando que ele passou por vários ensaios para mostrar a qualidade e a segurança no uso daquele produto.
0: Outra dica importante é comprar sempre no mercado formal, evitando camelôs e feiras, um cuidado que o aposentado Antônio Elcio faz questão de tomar.
2: Eu compro sempre na loja, que é mais seguro, né? A gente vê selo de Inmetro, vê tudo, né?
0: Daniel Carnaúba é diretor do Departamento de Proteção e Defesa do Consumidor. Ele destaca que o consumidor pode procurar órgãos competentes no caso de comprar um produto falsificado.
3: Primeiro, fazer uma reclamação direta para a loja ou para o site aonde ele adquiriu. É importante também que o consumidor reporte esse caso para os órgãos de defesa do consumidor, fazer uma denúncia para os PROCONs.
0: Empresas e estabelecimentos que comercializam produtos não regulamentados estão sujeitos a penalidades. Se o consumidor identificar um brinquedo falsificado ou sem o selo do Inmetro à venda, pode comunicar o caso à ouvidoria do Inmetro pelo telefone 0800 285 1818. Reportagem Márcia Fernandes.
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5: Imagine fazer uma viagem e ao invés de se hospedar em um quarto, você vai ficar numa cabine. Os corredores ganham outro nome, são decks. E pelas janelas do hotel flutuante, uma cidade diferente da costa brasileira no horizonte.
6: É chegada a temporada de cruzeiros, que vai de outubro a abril do ano que vem.
5: Os navios podem chegar a receber mais de 6 mil passageiros em uma só viagem.
6: A previsão dessa temporada é de mais de 830 mil leitos com diferentes roteiros.
5: E quem já viveu a experiência garante. Além da estrutura de lazer a bordo, viajar de cruzeiro é a oportunidade de conhecer vários destinos sem precisar desfazer as malas a cada parada.
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8: Mais de 7 mil quilômetros do território brasileiro são banhados pelo mar, formando praias paradisíacas e paisagens de tirar o fôlego. E já que estamos falando de mar, que tal viajar por ele? Mês de outubro abre oficialmente a temporada de cruzeiros no Brasil. Até abril, estão previstos 8 navios que vão oferecer 187 roteiros e 675 escalas. Os dados do Ministério do Turismo mostram um aumento de 24% em relação à temporada anterior. Viajar por diferentes destinos, sem trocar de hotel, carregar malas ou abrir mão do lazer. Essa opção tem atraído cada vez mais gente e de todas as idades. É o que conta o Daniel Marrocos, especialista no segmento.
9: O melhor custo-benefício dentro de uma viagem, você já inclui alimentação, hospedagem, deslocamento, todo entretenimento. Então, dentro de um pagamento só, a gente consegue englobar todos os serviços. Acaba sendo muito prático e econômico.
8: Há quem avalie o cruzeiro como um resort flutuante. A bordo, os passageiros encontram piscinas, restaurantes, além de shows e festas. E uma viagem de cruzeiro também pode ter um significado especial. Para além do turismo, a experiência pode realizar um sonho. O Raimundo Feitosa embarcou no cruzeiro temático do cantor Roberto Carlos. Fã do músico, ele já repetiu a viagem, mas na segunda vez fez uma surpresa para a esposa.
10: Achei que ia vir de navio, ela olhou para minha cara assim e disse: o que nós vamos fazer aqui? Eu disse: te acorda, mulher, nós estamos no navio de novo. Ela disse: eu não acredito. Aí foi uma emoção, tipo assim, resumindo, principalmente quem nasceu aqui no Aço Interior e tal. Poxa, passar 5 dias no cruzeiro do Roberto Carlos é como se estivesse no paraíso, como se estivesse no céu, né?
11: Eu te amo.
8: Além da estrutura de lazer, a possibilidade de conhecer várias cidades durante uma mesma viagem também atrai passageiros. O navio segue o roteiro previsto, enquanto os viajantes podem desembarcar para conhecer os destinos e retornar à mesma cabine no fim do passeio. A Lilian Feitosa também é fã desse tipo de turismo. Ela gosta do conforto de não precisar desfazer as malas cada vez que o navio atraca em uma nova cidade.
12: As paisagens são lindas, né? A gente pode conhecer vários locais sem você ter necessariamente que se hospedar naquele local. Você pode passar o dia, muitas vezes até 2 dias. Então é muito bom, é muito bacana. Eu acho assim, eu sou uma entusiasta de cruzeiros.
8: E para quem pensa em embarcar, a dica é comparar os roteiros, ver

0: verificar quais serviços estão incluídos no pacote e calcular os gastos extras, como bebidas, excursões e outras atividades cobradas à parte. Assim, dá para escolher a viagem que combina com o orçamento e aproveitar a experiência de conhecer novos destinos sem precisar trocar de hotel a cada parada e curtir muito a vista do nosso delicioso litoral brasileiro. Eu sou a Raquel Mariano e até a próxima viagem.
1: E na semana que vem, do Alto Mar, nós vamos direto para as serras de Minas Gerais.
2: A gente celebra o Dia do Patrimônio Cultural e Material, instituído pela Unesco para falar de uma iguaria que está na mesa de muitos brasileiros, o queijo Minas.
1: Então, prepare o paladar e acompanhe a Voz pelo Brasil.
2: As notícias do governo federal.
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1: Fique agora com as notícias do Poder Judiciário e do Congresso Nacional. Boa noite.
2: Lembrando que segunda-feira, feriado nacional, não tem a Voz do Brasil. A gente

0: governo federal.
1: Você vai ouvir agora notícias do Poder Judiciário.
2: Presidente do STF, do CNJ, defende fortalecimento da magistratura e preservação das garantias constitucionais.
3: STJ define critérios para penhora de salário por dívidas não alimentares.
2: Parceria entre TSE e MEC vai levar educação política para as escolas brasileiras.
3: Boa noite, eu sou Marcela Luiz.
2: E eu sou Walter Lima.
3: O presidente do Supremo Tribunal Federal e do Conselho Nacional de Justiça, ministro Edson Fachin, participou nesta sexta-feira do encerramento da 22ª reunião do Conselho Nacional de Presidentes de Tribunais de Justiça, CONSEPRE. O evento ocorreu no Tribunal de Justiça do Paraná, em Curitiba.
2: Na ocasião, o ministro Fachin afirmou que a modernização do judiciário deve conciliar eficiência, independência judicial e respeito à Constituição. O ministro defendeu o fortalecimento da magistratura e a preservação das garantias constitucionais.
4: Valorizar a magistratura com transparência e sob regras bem informadas não se trata de defender corporações, trata-se sim de defender a qualidade da jurisdição que é cidadã e que o cidadão recebe.
3: Fachin destacou várias medidas adotadas para fortalecer o sistema de justiça, como o grupo de trabalho coordenado pelo desembargador Francisco de Oliveira Neto, para analisar propostas legislativas relacionadas à remuneração da magistratura.
2: O presidente do STF do CNJ também ressaltou o projeto de modernização do sistema de justiça, conduzido pelo Centro de Estudos Constitucionais do Supremo. A iniciativa reúne contribuições de 87 instituições para a formulação de propostas de aprimoramento do judiciário.
3: STJ decide que, em casos excepcionais, salários e outras verbas remuneratórias podem ser penhorados para pagar dívidas não alimentares, independentemente do valor recebido pelo devedor.
2: O entendimento foi firmado em recurso repetitivo. Fátima Uchoa.
5: A tese definida servirá para orientar juízes e tribunais de todo o país na análise de casos com a mesma questão jurídica. Ainda segundo o STJ, a penhora só será permitida quando frustrados outros meios de cobrança e, mesmo assim, deve sempre preservar o mínimo necessário para o sustento do devedor e da família dele. O relator ministro Raul Araújo afirmou que a obrigação de provar o comprometimento do sustento digno é do próprio devedor, que detém maior possibilidade de apresentar em juízo informações sobre despesas essenciais como moradia, alimentação, educação e saúde.
3: O Tribunal Superior Eleitoral e o Ministério da Educação fecharam uma parceria para levar educação política e o direito da cidadania às escolas.
2: O assunto passou a ser obrigatório na educação básica depois de uma mudança na Lei de Diretrizes e Bases da Educação Nacional, aprovada em julho. Vitor Struck.
6: O presidente do TSE, ministro Cássio Nunes Marques, e o ministro da Educação, Leonardo Barchini, firmaram um compromisso de parceria para levar a educação política e o direito da cidadania às escolas de todo o Brasil. Os dois órgãos irão definir como esses conteúdos vão ser trabalhados. Temas como a história do voto e como as eleições acontecem devem entrar em discussão. O TSE vai fornecer material didático e indicar especialistas para apoiar professores e estudantes.
3: O Brasil tem 1.650.000 crianças e adolescentes em situação de trabalho infantil.
2: A Justiça do Trabalho está atenta e atua para combater esse tipo de exploração. Simone Moura.
7: A lei proíbe o trabalho antes dos 16 anos, exceto como aprendiz a partir dos 14. Os últimos dados do IBGE apontam mais de 500.000 de crianças e adolescentes nas piores formas de trabalho infantil, como as que oferecem riscos à saúde e ao desenvolvimento. Por isso, o TST e o Conselho Superior da Justiça do Trabalho reforçam a prevenção e o combate ao trabalho infantil em todo o país.
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3: Uma boa noite
2: e um bom fim de semana.

0: sou Paula Groban.
1: E eu sou Humberto Pinheiro.
0: E estes são os destaques de hoje do Jornal do Senado, que começa agora.
1: Votação em segundo turno da PEC sobre fim da escala 6x1 pode ter calendário acelerado.
0: Senado fica sem representantes da Constituinte pela primeira vez desde 1988.
1: Senadores discutem se suspensão de salário de agente público afastado por violência contra a mulher é constitucional.
0: Boa noite.
1: Boa noite.
0: O fim da escala 6x1, que pode garantir mais dias de descanso aos trabalhadores, avança no Senado.
1: Os senadores realizaram a terceira sessão de discussão da proposta em primeiro turno. E o calendário de votação em segundo turno pode ser acelerado. Repórter Pedro Pincer.
2: As duas últimas sessões devem ocorrer na próxima semana, quando também é esperada a votação em primeiro turno. A votação em segundo turno depende da aprovação de um requerimento de calendário especial, mais curto, que está sendo elaborado pela liderança do governo no Senado. O documento está em fase final de coleta de assinaturas e deverá ser apresentado na próxima semana. A líder do governo, Tereza Leitão, do PT de Pernambuco, acertou com o presidente da casa, Davi Alcolumbre, que vai encaminhar o pedido. Ele disse que vai enviar o requerimento para votação no plenário logo que o receber. Se aprovado, o calendário especial poderá permitir a votação da PEC em dois turnos na mesma semana. Para o senador Paulo Paim, do PT do Rio Grande do Sul, o Senado deveria aprovar o texto por unanimidade. Segundo ele, nenhum parlamentar deveria querer ter no currículo um voto contra a redução da jornada.
3: Não podemos aceitar que alguém passe a vida inteira trabalhando 6 dias e descansando 1 dia. Chegou a hora da mudança. Não podemos aceitar jornadas que afastem pais, mães, filhos, netos e bisnetos. Não podemos aceitar que o trabalhador chegue à aposentadoria doente, cansado, sem forças para aproveitar a vida.
2: Uma PEC precisa ter ao menos 3/5 dos votos favoráveis nas duas votações, o que representa o apoio de pelo menos 49 senadores.
0: A senadora Zenaide Maia, do PSD do Rio Grande do Norte, também se manifestou a favor da redução da jornada de trabalho, que, segundo ela, é especialmente importante para as mães solo. De acordo com a parlamentar, essas mulheres precisam conciliar o trabalho, a educação dos filhos e a responsabilidade pelo sustento da família.
1: Ao citar que algumas empresas já adotam voluntariamente a jornada de 40 horas semanais, Zenaide Maia ressaltou que o fim da escala 6x1 também pode estimular o consumo, pois trabalhadores com mais tempo disponível teriam melhores condições de participar da economia.
4: Nós temos no Brasil 10.300.000 mulheres que são mães solo, ou seja, cuida dos seus filhos sozinhas. Essa mulher só tem um domingo para olhar seus filhos, para fazer sua feira, adoece qualquer ser humano normal, mentalmente, exaustivamente.
0: Na mesma linha, a senadora Leane Lemos, do PSB do Distrito Federal, afirmou que 57% das pessoas que seriam beneficiadas pela redução da jornada de trabalho são mulheres, que também enfrentam jornadas de trabalho doméstico e de cuidados com a família. De acordo com a parlamentar, desde 1935, a Organização Internacional do Trabalho fala em 40 horas como a carga ideal a ser alcançada por todos os países. Segundo ela, atualmente 50% dos países já adotam essa carga horária semanal.
1: Para Leane Lemos, a redução da jornada não significa necessariamente queda de produtividade e acrescentou ainda que há uma tendência mundial de buscar maior equilíbrio entre a vida profissional e a pessoal. Na avaliação da senadora, o fim da escala 6x1 pode beneficiar principalmente trabalhadores de menor escolaridade e em situação de maior vulnerabilidade.
5: Os mais afetados são aqueles que têm menor escolaridade, maior vulnerabilidade, analfabetos e pessoas com ensino fundamental incompleto. 91% das pessoas trabalham mais do que 40 horas semanais nessas condições.
0: Um projeto em análise no Senado prevê a suspensão da remuneração de agente público afastado por violência contra a mulher.
1: O texto está pronto para votação na Comissão de Direitos Humanos, mas o relator considera que a medida pode ser inconstitucional. A reportagem é de Luísa Mello.
6: A proposta do senador Nelsinho Trade, do PSD do Mato Grosso do Sul, inclui a suspensão de salário de agente público enquanto estiver afastado por violência doméstica contra a mulher. O texto muda a Lei Maria da Penha com o objetivo de ampliar a proteção de mulheres vítimas de violência. A senadora Damaris Alves, do Republicanos do Distrito Federal, disse em plenário que é preciso revisar as políticas públicas de proteção feminina.
7: Nós temos mecanismo de defesa, proteção, e nós não estamos dando conta. O que está acontecendo? Nós vamos ter que parar tudo e a gente vai ter que rever a violência contra a mulher no Brasil.
6: A proposta está pronta para votação na Comissão de Direitos Humanos. O relator, sargento Reginauro, do PSDB do Ceará, apresentou em setembro um parecer pela rejeição porque a considera inconstitucional. Segundo ele, seria uma espécie de punição antes da sentença definitiva.
0: A geração de parlamentares que ajudou a escrever a Constituição Brasileira de 1988 não terá mais representantes no Senado a partir de 2027.
1: A mudança marca uma transição histórica na casa, que pela primeira vez desde a promulgação da carta não contará com nenhum constituinte entre seus integrantes. Repórter Rodrigo Rezende.
8: Depois de quase 40 anos da promulgação da Constituição Cidadã em 1988, pela primeira vez em 2027, o Senado não terá entre seus integrantes pelo menos um representante que participou da Assembleia Constituinte na década de 80. O senador Renan Calheiros, do MDB de Alagoas, era um dos integrantes daquele colegiado, mas perdeu a eleição para Arthur Lira, do PP, e Marina JHC, do PSDB. Outro constituinte que deixa o Congresso a partir de 2027 é o senador Paulo Paim, do PT do Rio Grande do Sul. Ele não disputou as eleições de 2026. Paim destaca que a constituinte foi um dos marcos de sua carreira política.
9: Por decisão de um Congresso de trabalhadores, virei deputado federal constituinte. Escolhi um para ser deputado federal constituinte. Eu fui eleito pelo Rio Grande do Sul. Depois de 40 anos, deixarei o Congresso.
8: No caso da Câmara dos Deputados, apenas um representante da Constituinte de 1988 conseguiu mandato a partir de 2027. É o deputado federal Sérgio Brito, do PSD da Bahia.
10: Eleições 2026.
0: Quem não votou no primeiro turno e ainda não justificou tem até o dia 3 de dezembro para regularizar a situação. O pedido pode ser feito pelo aplicativo e-título, pelo autoatendimento eleitoral, na internet ou presencialmente em qualquer cartório eleitoral. É necessário apresentar documento que comprove o motivo da ausência.
1: Quem não justificar ou não pagar a multa fica com o título irregular e pode ter restrições, como a impossibilidade de obter passaporte, tomar posse em concurso público e renovar matrícula em instituição pública de ensino. A multa é de R$3,51 por turno não votado. Quem não votar no segundo turno terá até 8 de janeiro de 2027 para justificar a ausência. Edição de Paula Groba e trabalhos técnicos de Eliseu Caires, o Jornal do Senado fica por aqui. Acompanhe agora as notícias do Tribunal de Contas da União e da Câmara dos Deputados. Boa noite.
0: Uma boa noite e um bom fim de semana.
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11: Estão abertas as inscrições para a última edição do ano do Diálogo Público, promovido pelo Tribunal de Contas da União. O encontro será nos dias 11 e 12 de novembro, em Brasília. Gestores públicos municipais de todo o país podem participar. Durante os dois dias, serão realizadas oficinas, atividades de formação e troca de experiências sobre desafios enfrentados para melhorar a gestão pública. A programação também vai permitir que os participantes conheçam experiências de outros municípios que discutam soluções que podem ser aplicadas na administração pública. A iniciativa faz parte do programa Gestor Capacitado, programa do Tribunal voltado à capacitação de gestores. As inscrições estão abertas até 6 de novembro. 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
10: 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Jornal Câmara dos Deputados.
12: Plenário pode criar assentamentos agrícolas nas periferias das cidades.
13: Outubro Rosa alerta sobre prevenção e tratamento do câncer de mama.
12: Comissão aprova pena maior para feminicídio em situações específicas.
14: Boa noite. A Comissão de Constituição e Justiça aprovou o aumento da punição para feminicídio em determinadas situações. O objetivo é modernizar a legislação para não dar chance de o criminoso receber uma pena mais leve. Quem tem os detalhes é a repórter Paula Bittar.
15: A Comissão de Constituição e Justiça da Câmara aprovou uma proposta que prevê o aumento de pena para o crime de feminicídio em determinadas situações. O feminicídio é o assassinato de mulheres no contexto de violência doméstica ou por discriminação por elas serem mulheres. A versão aprovada pela CCJ foi um texto apresentado pela relatora, deputada Laura Carneiro, do PSD do Rio de Janeiro. O original da deputada Érica Hilton, do PSOL de São Paulo, torna mais rigorosa a punição para quem agredir mulheres com o objetivo de causar lesões, mutilações ou traumas em áreas como rosto, pescoço, cabeça, seios e genitália. Mas Laura Carneiro argumentou que o Código Penal já prevê como circunstâncias agravantes o motivo fútil ou torpe, o emprego de tortura ou outro meio cruel e a prática de violência contra a mulher. Isso já abrangeria o objetivo do projeto, segundo ela. O texto apresentado por Carneiro, segundo a relatora, busca modernizar a legislação, fazendo com que o feminicídio passe a ter total consonância com o crime de homicídio de mesma natureza, não deixando nenhuma brecha legal que possa resultar numa punição mais leve ao criminoso.
16: Boa parte dessas situações cruéis e covardes já encontram amparo e punição severa nas agravantes gerais, nas qualificadoras do nosso Código Penal, na Lei Maria da Penha. Ou seja, o sistema jurídico já reprova duramente essa violência. Então, nós adequamos nosso relatório, mudamos um pouquinho o texto da deputada Érica Hilton para dar um recado social ainda mais firme. É o Estado endurecendo a lei para dizer que a vida, a integridade, a dignidade das mulheres brasileiras não serão toleradas se forem violadas dessa maneira.
15: De acordo com o texto aprovado, a pena para o crime de feminicídio, que atualmente é de reclusão de 20 a 40 anos, será aumentada em um terço se o crime for cometido por motivo torpe ou fútil nas dependências de instituição de ensino ou por integrante de organização criminosa ultraviolenta, grupo paramilitar ou milícia privada. Hoje, o Código Penal já prevê esse aumento quando o feminicídio for cometido em outros casos, como durante a gestação, nos 3 meses posteriores ao parto, se a vítima é a mãe ou a responsável por criança, adolescente ou pessoa com deficiência de qualquer idade, contra pessoa menor de 14 anos ou maior de 60 anos, ou em descumprimento das medidas protetivas de urgência previstas na Lei Maria da Penha, entre outros. A proposta que aumenta a pena para o crime de feminicídio em determinadas situações ainda depende de análise pelo plenário. Da Rádio Câmara de Brasília, Paula Bittar.
17: Projeto de Fausto Pinato, do União de São Paulo, cria o programa Mulher Segura para prevenir o feminicídio por meio de um sistema de alerta precoce e sigiloso. Pelo texto, familiares, vizinhos ou serviços de saúde poderão informar sinais de risco e violência doméstica antes mesmo do registro de boletim de ocorrência.
14: De acordo com Fausto Pinato, a aproximação será feita de forma discreta em locais que a vítima já frequenta, como postos de saúde ou escolas dos filhos. Ele reforça que a medida busca agir antes da tragédia, oferecendo proteção, suporte psicológico e ações de autonomia financeira para as mulheres.
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0: Federal do PL do Espírito Santo apresentou o projeto que aumenta as penas para o crime de estupro de vulnerável. O texto também prevê castração química como condição para benefícios na execução penal, mediante avaliação médica e decisão judicial.
1: O projeto de Gilvanda Federal também estabelece o uso de tornozeleira eletrônica por no mínimo 5 anos após a soltura de condenados por crimes sexuais. Para ele, a medida reforça a segurança de crianças e adolescentes, mantendo o devido processo legal.
0: Projeto de Pinheirinho, do PP de Minas Gerais, torna obrigatória a realização de campanhas educativas permanentes nas escolas públicas e privadas sobre a prevenção da violência contra crianças e adolescentes. O deputado propõe foco especial no mês do Maio Laranja, com orientações para cada faixa etária.
1: Pinheirinho avalia que as denúncias são subnotificadas porque a maioria dos abusos acontece dentro do ambiente familiar. Ele reforça que a escola é essencial na identificação precoce dessas situações e defende a capacitação dos educadores para reconhecer sinais de violência.
0: Daniel Freitas, do PL de Santa Catarina, defende a aprovação da proposta que reorganiza o sistema de segurança pública para ampliar a integração entre União, estados, Distrito Federal e municípios. O texto que cria o Sistema Único de Segurança Pública foi aprovado pela Câmara e está em análise no Senado.
1: Daniel Freitas entende que a medida pode tornar mais eficiente o enfrentamento ao crime organizado, com o planejamento conjunto e o compartilhamento de informações entre os órgãos de segurança das 3 esferas de poder.
0: Jadiel Alencar, do Republicanos do Piauí, apresentou o projeto que obriga provedores de serviços digitais a comunicar às autoridades situações que indiquem risco concreto e grave à vida ou à integridade física. A medida alcança também informações de sistemas de inteligência artificial.
1: Segundo Jadiel Alencar, a proposta determina que situações de risco identificadas pelas plataformas sejam analisadas por uma pessoa antes da comunicação às autoridades. Ele aponta que o objetivo é prevenir ameaças, mas sem permitir vigilância generalizada ou decisões baseadas apenas em sistemas automatizados.
2: Transportes.
0: A Comissão de Viação e Transportes aprovou a remarcação gratuita de exames e aulas para tirar a carteira de motorista. A repórter Raquel Queui nos conta como deve funcionar.
3: No processo de tirar a carteira de motorista, as aulas práticas e os exames são presenciais. Quando o aluno fica doente, é possível justificar, mas é necessário pagar a taxa para refazer o exame. Por situações como essa, a Comissão de Viação e Transportes aprovou o projeto de lei da deputada Benedita da Silva, do PT do Rio de Janeiro, que busca gratuidade para remarcar exames e aulas desde que o aluno apresente a justificativa médica em até 5 dias úteis. O objetivo é garantir o direito dos alunos que precisarem se ausentar por motivos médicos. O projeto foi aprovado com alterações feitas pelo deputado Beto Preto, do PSD do Paraná, que afirma a necessidade dos exames e aulas gratuitas.
4: Há uma completa pertinência daqueles alunos que, eventualmente, nos cursos de formação de condutor, eventualmente fiquem doentes ou não possam comparecer, que eles de alguma forma possam ressarcir essas aulas sem a necessidade de pagamento de novos volumes financeiros.
3: As regras para habilitação mudaram em 2026. Atualmente, as aulas teóricas são obrigatórias, mesmo que o curso teórico possa ser feito online. Já as aulas práticas e os exames são feitos de forma presencial, como o de aptidão física e mental, a avaliação psicológica, o exame teórico e o prático. Agora, o projeto será analisado pela Comissão de Constituição e Justiça e, caso aprovado, será encaminhado ao Senado. Da Rádio Câmara de Brasília, Raquel Queui.
2: Consumidor.
1: Áureo Ribeiro, do Solidariedade do Rio de Janeiro, defende a criação do rótulo digital acessível em embalagens de produtos de consumo contínuo. Segundo o deputado, a ideia é incluir um QR Code nas embalagens para direcionar o consumidor a uma página com a íntegra das informações do rótulo.
0: Áureo Ribeiro acrescenta que a ferramenta permite o uso de recursos como leitura por voz e ajuste de fonte e contraste no celular, o que, segundo ele, beneficia inclui idosos e pessoas com deficiência visual. Para o deputado, a novidade garante autonomia nas compras.
1: Celso Russomano, do Republicanos de São Paulo, apresentou o projeto que obriga fabricantes a produzir papel higiênico capaz de se dissolver rapidamente em contato com a água. O objetivo é facilitar o descarte pelo vaso sanitário sem causar entupimentos nas tubulações e redes de esgoto.
0: Pela proposta, o papel higiênico terá de se desfazer na água em até 30 segundos depois da descarga. Celso Russomano avalia que a medida pode reduzir o volume de resíduos enviados à coleta de lixo e aos aterros sanitários.
2: Previdência.
1: Diego Andrade, do PSD de Minas Gerais, é autor da proposta que permite a manutenção temporária do Bolsa Família para quem conseguir emprego com carteira assinada e renda de até 3 salários mínimos. A ideia é facilitar a entrada desses beneficiários no mercado de trabalho.
0: Diego Andrade argumenta que a medida reduz o receio de perder o benefício ao aceitar um emprego formal. Pelo projeto, o empregador deve informar a contratação aos sistemas oficiais e depositar o valor correspondente ao benefício durante o período previsto na proposta.
2: Saúde.
1: A campanha Outubro Rosa já está em curso em todo o país para conscientizar a população sobre a importância da prevenção e do tratamento precoce do câncer de mama e de colo de útero.
0: A repórter Silvia Munhato ouviu a procuradora adjunta da Secretaria da Mulher da Câmara sobre os desafios de levar assistência às mais de 78 mil mulheres que devem ser diagnosticadas com câncer de mama somente neste ano.
5: Outubro é o mês de conscientização sobre a prevenção e tratamento do câncer de mama e também do câncer de colo de útero. É o Outubro Rosa. A deputada Flávia Moraes, do MDB de Goiás, procuradora adjunta da Secretaria da Mulher da Câmara dos Deputados, afirma que já ocorreram muitos avanços na legislação, como a fixação de prazo de 30 dias para a realização de exames após a consulta inicial e de 60 dias para o início do tratamento de qualquer tipo de câncer após o diagnóstico. Flávia Moraes citou as projeções do Instituto Nacional de Câncer para o câncer de mama no triênio 2026-2028.
6: A previsão do INCA para esse ano é de mais de 78 mil novos casos no Brasil. No meu estado de Goiás, mais 2.150 casos, novos casos também. Então a gente tem uma preocupação muito grande de poder ter esse diagnóstico precoce.
5: A deputada explicou a importância da prevenção para as mulheres e para o Sistema Único de Saúde.
6: Quando o paciente é diagnosticado no estágio mais avançado, o custo para o sistema é muito maior. E o que a gente tem hoje é mais de 50% dos diagnósticos são tardios. Então a gente precisa investir na prevenção. O colo de útero também é outro tipo de câncer, tem uma janela de mais de 5 anos. Então é possível que esse paciente, se ele fizer de 2 anos em 2 anos a prevenção bem feita, ele dificilmente vai ter essa lesão avançando para um câncer.
5: Flávia Moraes disse que ainda há muito o que fazer, porque muitos estados não têm conseguido cumprir os prazos legais. Da Rádio Câmara de Brasília, Silvia Munhato.
1: Antônio Andrade, do PSDB do Tocantins, votou favorável ao projeto aprovado no Congresso e transformado em lei, que permite manter em 2026 incentivos tributários destinados a ações de combate ao câncer e de atendimento às pessoas com deficiência.
0: A proposta inclui as medidas entre os casos que ficam fora das limitações fiscais previstas. Antônio Andrade explica que, pelo texto, os incentivos poderão financiar ações de prevenção e tratamento do câncer, além de serviços de habilitação e reabilitação de pessoas com deficiência.
1: Raimundo Santos, do PSD do Pará, propõe a criação da Carteira Nacional de Identificação da Pessoa com Fibromialgia. A ideia é agilizar a comprovação da condição de saúde e reduzir a necessidade de apresentar laudos médicos repetidamente.
0: Raimundo Santos ressalta que, pela proposta, a carteira pode ser emitida em formato físico ou digital. Segundo o parlamentar, a medida também visa facilitar o acesso a serviços e políticas públicas, sem criar benefícios ou alterar direitos já previstos em lei.
2: Votação.
1: Os deputados podem incluir na pauta de votações o projeto que cria assentamentos agrícolas nas periferias das grandes cidades. A reportagem é de Antônio Vital.
7: Ganhou o regime de urgência e pode ser votado a qualquer momento no plenário da Câmara, projeto que prevê a criação de assentamentos nas periferias das cidades, entre a zona urbana e rural, regiões conhecidas como áreas periurbanas. A proposta cria um programa de regularização de imóveis rurais localizados em áreas de transição entre o campo e a cidade, com foco na produção familiar de alimentos e no abastecimento local. O programa tem o objetivo de beneficiar famílias em situação de vulnerabilidade social, agricultores sem terras, trabalhadores rurais, mulheres chefes de família e jovens vocacionados para o trabalho no campo. De acordo com o projeto, a intenção é aproximar a produção familiar dos mercados consumidores, reduzir custos logísticos e fortalecer feiras livres, mercados locais e programas públicos de compras de alimentos produzidos pela agricultura familiar. De acordo com um dos autores da proposta, o deputado João Daniel, do PT de Sergipe, a legislação atual não tem normas específicas para assentamentos em áreas de transição urbano-rural, regiões que reúnem condições favoráveis à produção de alimentos frescos e de ciclo curto, mas sofrem pressão da especulação imobiliária e ocupação desordenada. Para João Daniel, a ausência de regularização desse tipo de ocupação impede políticas públicas voltadas para essas populações.
8: É um projeto que trata de cuidar de populações que estão em áreas públicas federais, estaduais, municipais ou mesmo em áreas privadas, como em muitas grandes cidades estão lá há décadas e não conseguem implementar nenhuma política porque não tem a sua regularização.
7: O regime de urgência para a proposta foi aprovado de maneira simbólica pelo plenário da Câmara, mas foi criticado por deputados da oposição. Para o deputado general Girão, do PL do Rio Grande do Norte, é preciso cautela em relação à regularização de áreas já ocupadas.
9: Nós precisamos ser conscientes em relação a toda e qualquer regularização fundiária. E esta, em especial, ela pode prever algumas situações que ainda não foram bem estudadas aqui pelos deputados, e em função disso daí nós insistimos de que não merece ter urgência um PL com essa situação. Qualquer tipo de regularização fundiária tem que obedecer a princípios legais.
7: Com regime de urgência, o projeto que previa a criação de assentamentos nas periferias das cidades, entre a zona urbana e rural, pode ser votado diretamente no plenário da Câmara, sem passar pela análise das comissões permanentes da Casa. Da Rádio Câmara, de Brasília, Antônio Vital.
2: Economia.
0: Sônia Guajajara, do PSOL de São Paulo, é favorável à ampliação do acesso de povos indígenas, quilombolas e ciganos ao crédito do Fundo de Terras e da Reforma Agrária para a compra de imóveis rurais. O texto permite ainda o uso da renda familiar no cálculo do financiamento.
1: Sônia Guajajara argumenta que a medida corrige uma lacuna na legislação e amplia o acesso dessas comunidades às políticas públicas de crédito fundiário. Segundo ela, a proposta contribui para reduzir conflitos por terra, fortalecer a organização coletiva e preservar tradições culturais.
0: Luciano Vieira, do PSDB do Rio de Janeiro, apresentou um projeto que separa, no cálculo do imposto de renda, os ganhos entre aposentadoria e rendimentos do trabalho. O deputado quer evitar que a soma das rendas leve a uma faixa mais alta de tributação.
1: Pela proposta, cada tipo de rendimento terá suas próprias faixas de isenção, deduções e alíquotas. Luciano Vieira assinala que a mudança reduz a carga tributária sobre aposentados e pensionistas que continuam exercendo atividade remunerada.
0: Miguel Lombardi, do PL de São Paulo, apoia a medida que eleva para R$130 mil o limite de faturamento anual do microempreendedor individual. O texto também permite que o MEI tenha até 2 empregados, desde que cada um receba pelo menos o salário mínimo ou o piso da categoria.
1: A mudança amplia a possibilidade de pequenos negócios permanecerem no regime do MEI, mesmo com um faturamento maior. Nos casos de afastamento legal de um ou dos 2 empregados, a proposta de Miguel Lombardi ainda autoriza a contratação de substitutos enquanto durar o afastamento.
0: Termina agora o Jornal Câmara dos Deputados, produzido pela Rádio Câmara, com trabalhos técnicos de Wellington Teles e apresentação de Luciana Vieira e Val Monteiro. Boa noite.
1: A Voz do Brasil volta na terça-feira. Um bom final de semana e um bom feriado para você.
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11: Boa noite, caros ouvintes. Eu me chamo Clara Graziola e sou bolsista de locução da Rádio da Universidade. Para a noite de hoje, vamos começar acompanhando o programa Da Estante, apresentado por Liz de Bortoli. Em seguida, ficamos com o programa Tangos, Boleros, Valsas e Fados, apresentado por Silvia Secriero. Depois continuamos com a seleção musical de Cláudio Remião. Na técnica comigo está Cleiton Lopes.

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1: Agora em Palmas, 8:05.
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1: Olá, boa noite, muito boa noite na paz do Senhor Jesus. Eu sou Helena Carvalho Sai, começa agora na sua Rádio Paz, mais uma edição do meu, do seu, do nosso.
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1: Esse programa que é feito especialmente para você e por você, é claro, com a sua participação que anima suas noites de segunda a sexta-feira, aqui na Rede Paz FM, sextou!

gente de folga aí. E muita gente pegando estrada também, né? É, isso aí. Ligado, sintonizado. Chega mais pra cá. Vamos juntinho, porque a banda Sonho Louvor já chegou por aqui pra fazer a abertura musical. E daqui a pouquinho.

0: isso, queridinha do Brasil, eu sou Elenay Carvalho e te faço companhia até às 10.
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0: Minha amiga Lucilene, diretamente de Cristalândia. Um abraço pra você, minha linda. Deus abençoe. Meu amigo Patrício, diretamente do Aureni 3. Meu amigo Evangelista Jadson, lá na região norte da capital, que Deus abençoe. E minha amiga irmã Edileuza, na 1304 Sul, chegando por aqui. A paz do Senhor Jesus, cantora Eliana. Peço louvor com Kemuel, o rei está voltando. Ofereço para Eduardo e para a cantora. Boa noite. Amém, minha linda. Deus abençoe. Missionária Maria Oneide também passando por aqui. Quero mandar um abração aí para minha amiga irmã Maria de Nalva, lá em Brejinho de Nazaré. E todos os ouvintes que estiverem aí ligadinhos, quietinho no seu canto, mas tá ligado, sintonizado. Deus abençoe grandemente. Wesley Santos chegando por aqui. Participação de Kemuel, o rei está voltando.
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